0: Maravilha, minha gente, nós estamos de volta, é o sucesso total, abençoando a tua vida nessa noite maravilhosa. Hoje é o dia primeiro, começamos o mês de julho, lembrando a todos que o dia 6, segunda-feira que vem, teremos a Noite Gospel no Parque de Exposições. Eu ainda tenho alguns ingressos promocionais, se você quiser. 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Agora nós começamos o Pediu Ouviu, mas antes eu quero ouvir aqui o Zezinho lá da Casa de Bicicleta Pais e Filhos, ele falou alguma coisa comigo, eu não tinha percebido, fala aí, Zezinho.
1: Fala, pastor Eli!
0: Eu falo!
1: Boa noite, meu amigo!
0: Boa noite!
1: Eu tô limpando, meu amigo, ó!
0: Tô vendo!
1: Trabalho durante o dia, dessa sujeira pra mim! E eu tô aqui limpando, ó, dando a limpeza aqui!
0: É uma mansão aí, Zezinho!
1: Até lá pras 10 da noite eu tô aqui!
0: Então você vai me ouvir,
1: ué! 104 FM, né? Com o pastor Elias!
0: Maravilha!
1: Glória a Deus por isso aí, ó!
0: Obrigado! O radinho tá ligado aí, ó!
1: Eita. É isso aí, pastor Elias, passando para desejar uma boa
0: Obrigado.
1: Noite, passando para desejar para todos vocês aí, né, para todos os meus clientes que estão ouvindo
0: Obrigado.
1: A 104, uma boa noite, que Deus abençoa, que possamos
0: Maravilha.
1: Ter uma noite de sono abençoada e uma quinta-feira cheia de paz.
0: Com certeza.
1: Né? Com muita venda.
0: Glória Amém.
1: A Deus. Abraço
0: para
1: todos.
0: Abraço, Zezinho. Zezinho aí é o pai do Jonathan Rodrigues, lá da Casa de Bicicleta, pai e filho. Obrigado, Zezinho, pela audiência. Cadê o Arley? O Arley está comigo agora, é o primeiro que está pedindo a canção. Fala comigo, Arley.
2: Pai do Senhor Jesus, pastor Elias, boa noite.
0: Boa noite.
2: Aqui quem fala é o Arley, pai Vila Império, governador Valadares.
0: Sim.
2: Eu gostaria de ouvir oferecer o louvor com o Jetson Rufino, Vale de Ossos Secos. Quero
0: Benção
2: oferecer
0: para
2: todos os ouvintes nesta noite, para vocês aí da rádio, para minha esposa Patrícia também ligadinha na 104 FM e dizer que somos mais 104 a rádio do povo de Deus. Fique na paz, Deus abençoe.
0: Maravilha. Então vamos lá, Jetson Rufino, Vale de Ossos Secos. 9:04, é o programa Sucesso Total.
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0: Maravilha, gente, estamos de volta. Linda canção de Gerson Rufino, do Vale de Ossos Secos. 9:08. Quem tá comigo é irmão Geraldo. Irmão Geraldo, cadê irmão Geraldo? Vamos lá, irmão Geraldo, lá do Jardim Pérola, esposo da irmã Dalva. Fala comigo, irmão Geraldo.
1: Ô, pastor Eli, a paz, senhor, meu irmão. Como é que tá? Tudo bem com o senhor aí?
0: Beleza pura, melhor agora.
1: Equipe, senhor?
0: Sim.
1: Espero que sim, né, pastor Eli?
0: Com certeza.
1: Doutor Eli, eu queria ouvir que lendo o tempo semear, lindo essa.
0: Sim.
1: Eu gosto de oferecer assim, especialmente para minha esposa aqui, para meu filho, para o senhor aqui, para o senhor
0: aí. Obrigado, muito obrigado.
1: Para o Juninho, do Bar Vitória. Deus abençoe ele, a família dele. E oferecer assim também, pastor Eli, especialmente para o Zé Batista, para o Alegre.
0: Oh, o Zé Batista.
1: E para meu irmão Alan, do Vila Império, e a sua esposa, Patrícia. E eu quero oferecer assim também, pastor Eli, para todos que ouvindo 104 nesse momento. E eu sou mais 104, Rádio Poder. Fica na paz, meu irmão.
0: Maravilha, fica na paz também. Alô, Lucas, um grande abraço. Lucas também está acompanhando a programação, né? A filha dele também está ouvindo. A Letícia e a Lívia, né? Estão acompanhando a programação, né, Lucas? Grande abraço, meu amigo. Vamos lá, então, com essa linda canção de Tempo Semear. Lindo és, 99, sucesso total.
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0: isso aí, minha gente. Nós estamos de volta, são 9h14. Quem está comigo também é o Lucas, lá do bairro Vila Mariana. Graça e paz, estamos aqui acompanhando a programação, acompanhando o melhor do rádio do povo de Deus. Manda um alô para nós aí. Alô, Lucas, meu amigo. É um abraço para você. Um abraço para a Lívia, um abraço para a Letícia, que Deus abençoe. Tá pedindo aqui uma canção maravilhosa, Lamento de Israel. Então vamos lá, daqui a pouco eu volto, 9h14, sucesso total.
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0: É, maravilha, gente, nós estamos de volta. Que linda canção, Lamento de Israel. Alô, Rios, alô, Melk, um grande abraço. Está aí acompanhando a programação, que Deus abençoe, lá do bairro Santa Rita, né? Maravilha, é isso aí, ó. Um abraço a vocês aí, tá bom? Que estão aí acompanhando o sucesso total. Deixa eu falar com o Dilei aqui. Alô, Dilei!
1: Paz do Senhor, pastor Elias, é o Dilei aqui do bairro Mãe de Deus, passando para pedir um louvor, meu jovem. É, eu esqueci o nome da cantora. Sem palavras, eu quero oferecer especialmente para o senhor e toda a sua família, todos que trabalham aí na rádio, viu? Todos os meus familiares, os meus amigos. Quero oferecer para o Gladson, que é um amigão, viu? Toda a família dele. E os demais, o pastor daí, sua família, e o irmão Isaías e a irmã Sônia, e a Oralda, que nós somos mais 104, a Rádio do Povo de Deus. Amém? Fica na paz e na graça. Glória a Deus.
0: Maravilha, meu amigo Dilei. Ô Dilei, nós vamos para um intervalo vapt-vupt e já vamos voltar com a sua canção. Amém? É a Vanilda Bordieri, Sem Palavras. Logo após o intervalo, já começa a canção. Agora é o momento do intervalo, 9 horas e 20 minutos. 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

Maravilha, gente, é o programa Sucesso Total. É, 9 horas e 26 minutos, vai pular para o Love 27. E tá chegando aí a Mara Lima. Fala, Daniel. Alô, Paula, Isabela, Rebeca, do Elva Mar. Vai a canção aí. Alô, Romildo, do Santa Helena. Aquele abraço.

0: Maravilha, gente. O Lucas está dizendo aqui que a filha dele está lá cantando a canção. Gosta também da Mara Lima? Linda canção, né? Eita, maravilha, hein? E a Mara Lima, fala Daniel. Quem tá comigo novamente é o Arley. Fala, Arley.
1: A paz do Senhor Jesus, pastor Elias. Aqui quem fala novamente é o Arley, pai Vini Império, governador Valadares. Eu gostaria de ouvir oferecer o louvor com a Eliane Fernandes. É tempo de cantar. Quero oferecer para todos os ouvintes nesta noite, para vocês aí da rádio, para minha esposa Patrícia também, ligadinha na 104 FM, e dizer que somos mais 104 a rádio do povo de Deus. Fique na paz, Deus abençoe. Um abraço.
0: Maravilha, meu amigo Arley. É isso aí, Arley. Então vamos lá, de Eliane Fernandes. É tempo de cantar, 9 horas e 34 minutos. É o programa Sucesso Total.
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1: Maravilha, gente, 104 FM, a Rádio do Povo de Deus, a Rádio das Mil Promoções, é isso aí, 21 horas e 40 minutos, né? É a 9h40. Vamos lá, quem tá comigo é a Fátima.
2: A paz do Senhor, pastor Elias, que é a Fátima Gomes do Figueira. Eu quero ouvir Mara Lima Filho, o Frente Missionária Neuza, pastor Luciana, pastor Natan, Lohane, Márcia, Zana, Indianara, para vocês aí na rádio.
1: Eu amém, sou mais obrigado.
2: 104. Muito obrigado, fica com Deus.
1: Maravilha, fica com Deus também, Fátima.
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0: Maravilha, minha gente, nós estamos de volta, é o sucesso total. Agora é 9:49, daqui a pouquinho nós estaremos orando, abençoando a sua vida, terminando essa programação. É sempre orando a Deus, agradecendo e abençoando também as pessoas, né? Tem uma música aqui maravilhosa, que a nossa querida irmã Margarida, lá do bairro Santa Helena, que está sempre ouvindo a programação. Irmã Margarida, um grande abraço, minha amiga. Ela é lá da rua Nova Era, lá do bairro Santa Helena. Tá pedindo o Gerson Rufino, tá chegando aí. Carta Escondida é a última canção. E logo após nós voltaremos orando, abençoando a vida de todos. Mas antes, ouça com muita atenção essa canção maravilhosa de Gerson Rufino. E volto a dizer a todos, gente, dia 6 está chegando. Hoje é primeiro dia do mês de julho. Dia 6, segunda-feira que vem, no Parque de Exposições, a Grande Noite Gospel. Vai estar conosco o cantor Matos Nascimento e Cassiane. Ô, glória!
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0: Maravilha, minha gente, chegando mais um final de uma programação. Quero aqui agradecer a Deus pela audiência de todos, que Deus abençoe também a vida de cada amigo ouvinte, de cada amiga, seja você da cidade de Valadares, outra cidade, outro estado e outros países, que Deus abençoe poderosamente a vida de cada um. Agradeço a Deus aqui pela vida do Zé Batista, lá de Pouso Alegre de Minas, a Paula lá do Elvamar, o Zezinho lá do bairro Altinópolis, nossa amiga Rilza e o Melk lá do bairro Santa Rita, assim também como o Dilei lá do bairro Mãe de Deus, irmão Geraldo, lá do bairro Jardim Pérola, a irmã Dalva, o Lucas do bairro Vila Mariana, sua filha, a sua esposa, né, tá lá a Letícia, a Lívia, o Arley lá do Vila Império, a Patrícia, que Deus abençoe a vocês, a Fátima, que Deus abençoe também em nome do Senhor Jesus, né? Que Deus abençoe a vida de todos que estão comigo aqui agora, né? Pedindo também oração. Ora também pela vida do Roberto Asfeli, lá do bairro Palmeiras. Vamos falar com Deus neste momento? Soberano Deus e eterno Pai, eu oro abençoando a vida de todos os ouvintes. Talvez essa pessoa está aflita, necessitada, com ansiedade, com a depressão. Já não sabe mais o que fazer, meu Deus. Mas uma coisa nós entendemos, que quando nós não sabemos o que fazer, temos que procurar a tua presença. Davi, quando a sua família foram levada cativa, ó Deus, em Ziglag, ele pediu a orientação ao Senhor, através do sacerdote, se deveria seguir a tropa que levou a mulher, as mulheres, os filhos e todos, ou não. E o Senhor orientou para ir atrás, e ali ele resgatou tudo que era dele. Talvez essa pessoa está sem saber o que fazer, meu Deus, mas a orientação para ela é esta, que venha procurar o Senhor, porque nós devemos procurar o Senhor em primeiro lugar e as outras coisas são acrescentadas em nossa vida. Acrescenta para esta pessoa, meu Pai, a paz que ela precisa. Acrescenta abrindo as portas de emprego ao que está desempregado, endividado, sem saber o que fazer. Meu Deus, que o Senhor possa ir de encontro àquele que está enfermo. Toca sobre a pele, a carne, os nervos, os ossos e o sangue e cura esta pessoa. Pelo poder que há no nome do Senhor Jesus. Eu oro também, meu Pai, pelo Daniel, que é o meu sobrinho que se encontra na UTI, lá no Hospital Márcio Cunha, em Ipatinga. A sua mãe, que está internada. Meu Deus, abençoa a vida, porque o Senhor tem uma promessa para eles, para esta família. Um jovem que foi desenganado, que não poderia mais ter filhos, agora nasceu a criança, que é o Daniel, que está na UTI. Que o Senhor possa abençoar o seu pulmão, que venha respirar normalmente e que possa voltar para casa, trazendo alegria para a família. E eu oro também para todos que se encontram, meu Pai, nos hospitais da cidade, que precisam de uma intervenção divina, que o Senhor possa entrar com as mãos poderosas e curar as pessoas. Abençoa aquele que perdeu o ente querido, que chora, enxugue as suas lágrimas, levanta o que está caído, renova a força do enfraquecido. Meu Deus, visita a cadeia pública, a penitenciária, visita também esta pessoa que se encontra, meu Deus, em um centro de recuperação, que ela seja abençoada por ti. Eu te peço, crendo na vitória de todos, e te agradeço por tudo, pois até aqui o Senhor tem nos abençoado. Muito obrigado, Senhor, e que a bênção seja sobre todos nós e que possamos ter aí um final já de noite abençoado na tua presença e uma quinta-feira produtiva no nome do Senhor Jesus. Eu te peço, meu Pai, porque eu creio na tua palavra. Agindo o Senhor, quem impedirá? Nada pode impedir o teu agir na nossa vida, pois assim eu creio no nome do Senhor Jesus. Amém, minha gente. Que Deus abençoe a todos. Fique na paz de Cristo Jesus. E até amanhã com mais um programa Sucesso Total na 104 FM, que é a Rádio do Povo de Deus. Amém? Fica com Deus e até lá. Tô ficando por aqui. Um abraço a todos no nome de Jesus.
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1: Que Deus te abençoe poderosamente nesta noite. A Bíblia diz no Salmo 23, 5 assim, ó: prepara uma mesa perante mim e os meus inimigos. Unge a minha cabeça com óleo, meu cálice transborda. Davi aqui, ele sabia que quem prepara as coisas é Deus, quem faz as coisas é Deus, quem abre a porta é Deus, quem libera o milagre é Deus, quem restaura pessoas é Deus, quem muda a rota é Deus. Então Davi, ele disse nesse salmo: prepara, Senhor, eu quero uma mesa. Por que que ele chama de mesa? Porque Deus quer saber da sua boca o que você precisa. Deus quer saber da sua boca qual a sua necessidade. Aí Davi fala assim, ó: Senhor, veja os meus inimigos. Davi está declarando: a partir de hoje esses inimigos não são mais meus, eles passam a ser do Senhor. Aí Davi vem e declara: e unge a minha cabeça com óleo, porque é na unção que você vence batalha, é na unção que você vence guerra, é na unção que você supera lutas. Eu quero profetizar nessa noite sobre a tua vida, que a unção de Deus está sobre você e te conduzirá a vencer lutas e guerras em nome de Jesus. Acompanhe agora testemunhos do que Deus tem feito aqui na nossa igreja. Daqui a pouco eu volto com todos vocês.
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2: Feche os olhos da senhora. Meu Deus e meu Pai, toca do alto da cabeça a planta dos pés. E eu dou uma ordem a essas dores: desapareça agora. Diabetes, meu Deus, para o homem pode ser impossível. Para o homem a diabetes não tem cura. Mas para Deus tudo é possível, aquele que crê. Receba a sua cura agora em nome de Jesus. E como sinal dessa verdade, não haverá mais dores na perna agora, em nome de Jesus. Amém. Abra os olhos. Procura a dor nas pernas, a senhora vai ter uma surpresa.
3: Hã? Não está doendo mais não.
2: Cadê a dor?
3: Sumiu.
2: Está doendo? Há quantos dias estava doendo? Há quantos dias estava doendo?
3: Tem muito tempo que eu estou com essas dor nas pernas, mas eu chego aqui, eu fico calado, não falo, né? E a diabetes me tacou essa semana, né?
2: E agora?
3: Não, graças a Deus.
2: Olha para mim. E nunca mais vai voltar. Porque Deus é fiel. Aplauda Jesus, igreja, bem forte.
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5: O poder da gratidão. É sobre isso que nós vamos falar hoje. A gratidão, ela tem poder de abrir portas. A gratidão nos credencia a viver os próximos milagres. Uma pessoa que é grata, ela vai ser uma pessoa benquista em qualquer ambiente que ela chegue. E uma pessoa ingrata, ela vai ser uma pessoa que as portas não se abrem para ela. Que nós sejamos gratos a Deus. Gratos pela nossa vida, gratos pela nossa família, gratos pela nossa saúde. E nós estamos vivos. Eu creio que todo mundo aqui, alguém da família ou alguém próximo, partiu para o Senhor. Mas quem é que nos guardou? Foi a mão de Deus. E eu perguntava para Deus: o que pregar hoje? Deus falou comigo: leve a igreja a entender o valor da gratidão. Nós vamos agradecer a Deus por 4 coisas. Primeiro, Fala comigo, agradecer pelo que Deus é. O que Deus é para você? O que Deus é para nós? No Salmos, capítulo de número 18, a Bíblia vai relatando acerca da grandeza desse Deus. Diz assim o texto sagrado: para o músico, mó salmo do servo do Senhor Davi, o qual falou as palavras deste cântico ao Senhor, no dia em que o Senhor o livrou de todos os seus inimigos e das mãos de Saul, e disse: eu te amarei, ó Senhor, fortaleza minha. Repara que Davi, ele agradece a Deus por Deus tê-lo livrado das mãos dos inimigos. Tem gente que em 2021 que quis te ver morto. Tem gente que em 2021 quis te ver na sarjeta, mas fizeram reuniões que talvez você nem ficou sabendo para tentar te destruir, mas a boa mão de Deus te protegeu, a boa mão de Deus te guardou. Olha o verso 2 o que diz: o Senhor é o meu rochedo e o meu lugar forte, e o meu libertador, o meu Deus, a minha fortaleza, e em quem eu confio. O Senhor é o meu escudo, a força da minha salvação, e o meu alto refúgio. Repara que Deus declara gratidão a Deus, dizendo que Deus é o rochedo, Deus é o lugar forte, Deus é o libertador, Deus é a fortaleza, Deus é em quem ele confia, Deus é o escudo, Deus é a salvação. Repara que Davi exalta a Deus: Deus é o libertador, Deus é a fortaleza, Deus é em quem ele confia, Deus é o escudo, Deus é a salvação. Repara que

dar glória a Deus. Quem Deus é? Em 1 João capítulo 4, versículo 8, a Bíblia diz que Deus é amor. Aquele que não ama não conhece a Deus, porque Deus é amor. Salmo 145, versículo 17, fala comigo: Deus é bondoso, justo é o Senhor em todos os seus caminhos e santo em todas as suas obras. Diga: Deus é bom. Terceiro, Deuteronômio capítulo 32, versículo 4, quem Deus é? Diga: Deus é a minha rocha. Ele é a rocha cuja obra é perfeita, porque todos os seus caminhos são justos. Fala comigo: Deus é a verdade, não há nele injustiça, Deus é justo. Quem Deus é? Deuteronômio capítulo 10, versículo 14, fala comigo: dono de tudo. Deus é dono de tudo. Olha que esse é muito forte. Eis que os céus e os céus dos céus são do teu Deus, e a terra e tudo que nela há. Os céus são de Deus, a terra é de Deus. Quem Deus é? Fala comigo: dono de tudo. E Romanos capítulo 1, verso 20, quem Deus é? Deus é poderoso. Diz assim o texto: porque as suas coisas invisíveis, desde a criação do mundo, tanto o seu eterno poder como a sua divindade, se entendem e claramente se veem pelas coisas que estão criadas, para que eles fiquem inexcusáveis. Deus é invisível, mas nós podemos ver a grandeza dele. Deus é abstrato, mas nós podemos tocar em tudo que ele faz. Aos olhos humanos você não vê Deus, mas

glória. Segundo, temos que agradecer por aquilo que Deus é. E terceiro, temos que agradecer, fala comigo, por aquilo que Deus faz. O que que Deus fez na sua vida nesse ano? O que Deus fez? Fala comigo, Deus faz. Salmo 126, versículo 3. Grandes coisas fez o Senhor por nós, por isso estamos alegres. O que que Deus fez pela sua vida nesse ano? Tanta coisa, irmãos. Tantas coisas. O respirar já é o suficiente para agradecer a Deus. O que que Deus faz? Números 23, 19. A igreja leia, vamos lá? Deus não é homem para que minta, nem filho do homem para que se arrependa. Porventura diria ele e não o faria, ou falaria e não confirmaria? Fala comigo, Deus cumpre a sua palavra. O que Deus fala, está falado. O que Deus diz, está dito. O que Deus declara, está declarado. O que a palavra que sai da boca de Deus, ela é verdadeira. Josué capítulo 21, versículo 45. É só Deus que faz o quê, pastor? Fala comigo, cumpre a promessa. Palavra alguma falhou de todas as boas coisas que o Senhor falou à casa de Israel. Diga comigo, tudo se cumpriu. Levanta a mão, eu quero ser profeta. Eu não sei qual promessa que Deus te fez, mas eu sei que tudo vai se cumprir, porque a promessa que Ele libera, ela se cumpre na nossa vida. Terceiro, Ezequiel 36, 26. Só Deus que faz isso.

Isso o que, pastor? Troca coração, diz o texto, e dar-vos-ei um coração novo, e porei dentro de vós um espírito novo, e tirarei da vossa carne o coração de pedra, e vos darei um coração de carne. Deus, ele é poderoso para abrir o nosso peito, para arrancar o coração desobediente e colocar em nós um coração obediente. Pastor, o que é ser desobediente? É quando eu faço aquilo que vai contra a palavra de Deus, eu estou desobedecendo. Ninguém precisa falar para mim o que é certo, o que é errado. Eu já sei o que é certo, eu já sei o que é errado. Por que que eu faço o que é errado? Porque eu decidi desobedecer. E aí, quando eu não consigo deixar o que é errado, eu preciso dizer: Deus, rasgo meu peito, tiro o coração de pedra, tiro o coração que ama o pecado, tiro o coração que odeia, tiro o coração que não perdoa, tiro o coração que faz coisas que me afastam do Senhor, e coloque em mim um novo coração. Só Deus é capaz de fazer isso. O ser humano não muda o outro ser humano, mas Deus muda o homem por completo. Ninguém consegue mudar o outro, pelo contrário, quando você fala que alguém está fazendo algo de errado, às vezes a pessoa, por picardia, vai continuar fazendo. Mas quando você diz: Espírito Santo, entra dentro de mim, tira de dentro de mim a mentira que eu falo, tira de dentro de mim o ódio que eu não consigo perdoar, tira de dentro de mim o vício, tira de dentro de mim a angústia, tira de dentro de mim o pecado, a prostituição, o adultério, tira de dentro de mim aquilo que me afasta da tua presença, a idolatria, tira de dentro de mim aquilo que me faz pecar, falhar, errar. Pode ter certeza que ele rasga o nosso peito e ele coloca um coração novo. Eu preciso de um coração novo. Tem coisas dentro de mim que Deus tem que tirar. Eu quero nesta noite sair daqui bem melhor do que eu entrei. Quem precisa que Deus tire alguma coisa de dentro de você, levanta a mão. Então diga assim: Senhor, rasga o meu peito, arranca o coração que não te agrada e me dê um novo coração. É só Deus que faz isso. O que mais que é só Deus que faz? 1 João, capítulo 1, versículo 9. É só Deus que perdoa pecado. Se confessarmos os nossos pecados, ele é fiel e justo para nos perdoar os pecados e nos purificar de toda injustiça. Só Deus que perdoa pecado. Não adianta você confessar para mim o seu pecado, o que eu vou fazer por ele? Não adianta você ir num padre, confessar para o padre, o que o padre tem poder de fazer? Mas quando você confessa para Jesus, ele te purifica, ele te perdoa, e o sangue que ele derramou na cruz do Calvário, ele gera em você um novo tempo de vida. Terceiro ponto: primeiro, agradecer por aquilo que Deus é; segundo, agradecer por aquilo que Deus faz; e terceiro, fala comigo, agradecer quando Deus tira. Esse aqui é o mais difícil. Agradecer quando recebe é fácil, mas agradecer quando Deus tira é só para os valentes. A Bíblia diz em Jó 1:21 que Jó agradece a Deus quando ele perde. Olha o que diz o texto sagrado: e disse, nu saí do ventre da minha mãe e nu voltarei para lá. O Senhor me deu, o Senhor tomou. Bendito seja o nome do Senhor. Como é que eu vou agradecer a Deus quando ele me tira algo?
Pode ter certeza que Deus tira algo da sua vida para dar algo bem melhor.

0: Adora a Deus, vai. Eu sou dele, tudo é dele. Canta, igreja, vai. Jó, você não tem motivos. E o que? O que você vai fazer? Simplesmente, igreja. Eu vou adorar. Levante as mãos adorando e declara: Deus me deu. O nome do Senhor a Ele. Aleluia.
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3: Grande Deus e poderoso Pai, Deus que nunca perdeu uma batalha, eu entro em oração por todos que acompanham este programa. Meu Pai, eu coloco no Teu altar todo o peso que essa pessoa carrega, toda a dor, toda a frustração, todo o medo. Eu quero declarar encerramento de ciclos que não vêm do Senhor e que ela possa receber fé, um renovo para viver um novo tempo. Purifica cada coração, alinha cada pensamento e guia os passos para que essa pessoa viva na Tua presença. Eu profetizo que onde essa pessoa for, a Tua presença vai com ela, a Tua voz vai com ela, ela viverá a Tua vontade, e que haja paz onde havia guerra, que haja provisão onde havia falta, e que haja vida onde havia cansaço. Eu profetizo que a Tua bênção e a Tua mão estará estendida sobre este ouvinte, em nome do Pai, do Filho e do Espírito Santo. Amém, Jesus.
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3: Que Deus abençoe a todos abundantemente em nome de Jesus. Para nossa reflexão, segundo Samuel, capítulo 9, versículo 3. Olha que bacana. Morava, pois, Mefibosete em Jerusalém. Coisa linda. Coisa de Deus. E de contínuo comia na mesa do rei. Sabe quando você, a senhora que está acompanhando esta programação, vai comer na mesa do rei? Porque o rei dos reis tem uma mesa preparada para você. Lembra de Davi? Senhor, prepara-me uma mesa na presença dos meus adversários. Deus tem uma mesa preparada para você. Sabe quando? Quando você decidir morar em Jerusalém. Jerusalém significa terra da santidade, terra de milagre, casa de Deus, lugar de adoração. Quando eu e você decidir ir para a casa de Deus, para o lugar da adoração, Deus vai preparar uma mesa para você. Deus te abençoe abundantemente em nome de Jesus.
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4: Na vida, quem não gosta de ser honrado? Seja pelo que se faz ou pelo que é, faz com que se torne o alvo de quem busca o reconhecimento. Muitos têm desobedecido a Deus, não lhe dando o tratamento devido em suas vidas. Mas, como um bom pai, ele espera que seus filhos se acheguem com humildade e, o colocando em primeiro lugar, serão honrados por ele. O filho honra o pai e o servo seu senhor. Se eu sou pai, onde está minha honra? E se eu sou senhor, onde está o meu temor? Diz o Senhor dos Exércitos. Porque aos que me honram, honrarei. Porém, os que me desprezam, serão desprezados.
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1: Pega aquele óleo, unge esses processos aqui para mim. Unge aqui as fotos. Unge essa, o processo e a família dela aqui, Pastor Joseph. Isso. Eu estou sentindo uma unção tão forte envolvendo essa igreja, que não tem demônios que vai ficar na sua vida. Não tem. Ungiu tudo, irmã? Segura a bolsa dela, pastora. E outra pastora abençoada. Põe no seu coração esse processo e as fotos. Põe assim no seu coração. Feche os seus olhos. Irmãos, é impossível uma causa estar ganha e continuar travada. Impossível. Se isso está acontecendo, o problema já é espiritual. Diz que eu pedi que ela viesse e trouxesse que eu iria orar forte. Segura isso aqui. Deixa ela segurar. Coloca as suas mãos no seu coração. Feche os olhos. O que está travando esse processo e o que está agindo na vida dela, na família dela, se é espiritual, manifesta. Agora sai da vida dela, demônio. Sai desse processo. Eu quero os demônios que estavam trancando, que disse que ela não vai mudar de vida, que está agindo nos filhos, travando esse processo. Manifesta! Já! O mais forte. Isso. Solta esse processo, Satanás. Solta esse processo. Sai da vida do filho. Sai da vida da filha. Sai da vida do marido. E sai da vida dela. Se ela pisou no lugar sagrado a você, se ela entrou no lugar sagrado a você, esta maldição quebra hoje. Eu vou te dar uma ordem para você manifestar com toda a sua fúria e com todo o seu ódio. Se ela comeu, bebeu e foi consagrada a um demônio, você perde essa família agora. Um, dois, três. Sai da vida dela por completo. Sai da vida dela por completo. Sai. Sai da vida. Estende a mão para cá, igreja. Estende a mão para cá. Todos os demônios. Todos os demônios, do maior ao menor, seja queimado agora. Cê, pastora, põe a mão no coração dela. Eu estou sentindo um travamento na vida dela. Sai da vida dela. Sai da casa dela. Sai da família dela. Solta o filho dela. Solta a filha dela. Solta. Sai da saúde da filha. Sai da vida profissional, espiritual desta mulher. Eu te dou uma ordem agora. Todos os demônios amarrados e acorrentados, pode manifestar. Meu Deus, entra com teu poder, entra com a tua presença e tira o que não te louva da vida e do coração dela. Todos os demônios, para nunca mais voltar, em nome de Jesus. Em nome de Jesus, saia! Respira fundo. Diga graças a Deus. E agora?
2: Tô leve.
1: Como é que é?
2: Tô leve.
1: E a ansiedade?
2: Sumiu.
1: O aperto?
2: Sumiu.
1: A angústia?
2: Acabou.
1: Seu processo está liberado. E uma unção de proteção está sobre a sua família. Agora pode descer glorificando o Senhor. Quantos podem aplaudir a Deus por isso? Quantos podem glorificar a Deus?
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1: Só é contra o dízimo aqueles que não são dizimistas. 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
1: Eu sei que ela entrou sentindo dores. Deus vai derrubá-la, para quando ela levantar, ela vai levantar sem nenhuma dor. Em nome de Jesus. Segura. Agora Deus vai fazer a cirurgia. E quando ela levantar, nenhuma infecção e dor vai estar sobre a vida dela. Deixa Deus fazer a cirurgia. Eu não conheço a senhora, mas sei do seu sofrimento. Olha para mim. Eu nunca conversei com a senhora, mas Deus disse assim: veja, e eu vi. Uma mão que oprimia primeiro a sua coluna. As dores que a senhora tem não são provenientes de Deus, mas daquilo ali. A senhora quer sair daqui curada hoje, irmã? A senhora quer sair daqui liberta e parar de derramar lágrimas no seu travesseiro por causa dele? A senhora sabe agora de quem eu estou falando. Quer parar de sofrer, irmã? A senhora quer parar de sofrer? Recebe a sua cura, e Deus está visitando ele nesta noite para a transformação da vida dele, em nome de Jesus. Respira fundo, senhora. Olha para mim. Respira fundo. Diga graças a Deus. Está sentindo dores? Nada, mais nada. Está sentindo nenhuma dor? Nadinha de nada? É mesmo? Faz assim para me ver. Faz assim. Olha para o céu. Faz assim novamente. Olha para mim. Se Deus usou ele para te curar, Deus está visitando ele e fazendo a libertação na vida dele acontecer também. Quantos acreditam que vai sair daqui com a sua? Aleluia. Eu quero que só quem tem ódio do diabo, irmãos, é isso aqui que põe câncer na pessoa. É isso aqui que destrói o casamento da pessoa. É isso aqui que não deixa a pessoa prosperar. Você está colocando o que no útero desta moça?
2: Coloquei infecção.
1: Antes de eu perguntar para ele, eu já tinha dito isso para vocês. A moça que o diabo tem acesso à vida dela, a primeira coisa que ela coloca é da região pélvica que ele coloca uma enfermidade. Ela vai sair daqui curada. E você também. E a sua família também. Para isto se manifestou o Filho de Deus, para destruir todas as sobras do diabo, da saúde dela, do útero, das trompas, do ovário, da mente dela, dos caminhos dela, os 17 demônios amarrados um no outro, para nunca mais voltar. Em nome de Jesus, diga graças a Deus. Você tinha por acaso algumas dores no útero, na região, no pescoço também? Como é que é?
2: Estava quase morrendo.
1: Você estava quase morrendo?
2: Estava dando uma bola aqui em mim.
1: Tinha a bola aí? Tinha? É? Aperta aí. Aperta.
2: Não tem mais.
1: Não, eu não estou ouvindo como é que é.
2: Não tem mais.
1: Quantos podem aplaudir a Jesus? Quanto? Ah, e se apertasse a sua região pélvica, doía? Diaconisa, por gentileza. Porque aí a diaconisa. Aperta mesmo, diaconisa.
2: Como é que é? Não dói mais.
1: Não dói nada?
2: Não.
1: Nada?
2: Nada.
1: Quem te curou?
2: Deus.
1: Podem aplaudir a Ele? A senhora subiu sentindo umas dores forte. Sim ou não?
2: Sim.
1: Forte. Porque quando eu olhei para a senhora e eu vi isso, quando o pastor Elias colocou a mão na sua cabeça, eu senti em mim um peso tão grande, mas tão grande, que eu achei que a senhora ia cair lá mesma. Com fidelidade e verdade. Sente alguma coisa?
2: Não, não senti nada mais não.
1: Nada. Na sua região pélvica, a senhora sentia umas pontadas de vez em quando? Está sentindo aí? De verdade?
2: Nada.
1: Sente bem?
2: Sinto bem.
1: Quem curou a senhora?
2: Jesus. Jesus.
1: Quantos podem aplaudir a Ele?
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1: De verdade?
2: Nada.
1: Sente bem?
2: Sinto bem.
1: Quem curou a senhora?
2: Jesus. Jesus.
1: Quantos podem aplaudir a Ele?
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1: Olha, o segredo está em se envolver. A Bíblia diz no livro do profeta Isaías que Deus trabalha, o próprio Deus trabalha para aqueles que trabalham para Ele. Então, minha amiga, meu amigo, não para, não desista, não desanima, independentemente do que está acontecendo em relação ao seu lar, sua casa, seu trabalho, seu cotidiano, não deixa de se envolver com as coisas de Deus. Trabalha para a obra. Buscai, pois, em primeiro lugar, o reino de Deus e a sua justiça. E todas as outras coisas vos serão acrescentadas. Que Deus te abençoe.
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2: Quantos tem aí contigo? Eu quero números exatos. Tem 16. Deus, eu quero o meu anjo aqui segurando ele. Eu não quero que ele mova. Quantos tem aí?
3: 17.
2: Abre os olhos dela. Abre os olhos dela. Olha para o povo lá, para o povo. Se você pudesse agora, o que, que você fazia com esse povo?
3: Ai, matava todo mundo.
2: Você está segurando o dinheiro de gente que está aqui?
3: É claro que sim.
2: Está segurando o casamento?
3: Claro.
2: Tem pessoas que estão aqui com o casamento destruído?
3: Claro, claro, claro.
2: Quantos tem aí?
3: Muito.
2: Eu quero números exatos.
3: 17.
2: Dos 17, quem se diz o mais forte aí? Quem é o chefe aí da falange?
3: Ai, o capitão.
2: Como que ele chama? Hã? O nome dele?
3: É o capeta das trevas.
2: O capeta das trevas. Ele é o chefe dessa falange?
3: É.
2: É? Dá lugar pra ele aí. 1, 2, 3. Manifesta ele. Com as forças quebradas. Já! Quem é você? É, você é o chefe da falange? Deixa eu te dizer uma coisa. Provavelmente, eu nem perguntei. Provavelmente, o útero, a região pélvica desta moça, Pastor Elias, está danificada. Aonde a pombagira ou qualquer entidade satânica tem condições de tomar o corpo de uma mulher, o primeiro lugar que ele vai trabalhar é na região pélvica da pessoa. Vai colocar um câncer no útero, nas trompas ou no ovário. É uma moça jovem, bonita, mas está sofrendo. Cadê a moça que não conseguiu? Meu Deus do céu. Quem é que está ali?
4: Olha lá, ó.
2: Nela. Lá. Quem que está agindo ali?
3: Capeta.
2: É? O tranca-rua está ali? Por isso que ela não conseguiu desentrelaçar os dedos? É? Qual doença que você está colocando nela?
3: Várias, eu vou levar todo mundo.
2: Diga, está amarrado. Diga quem participa desse culto, não. Diga quem participa desse culto, não. Diga pro diabo assim, na minha casa, não. Diga, eu te repreendo. Diga, na minha família, não. Tá satisfeito de eu estar em cima desse altar?
3: Não.
2: Queria que eu tivesse aqui hoje?
3: Não.
2: Quer que eu volte dia 10? Não quer que eu venha pra cá, não? Hã? Você, se você pudesse, faria isso agora? Hã? Hein? Hein?
3: Vai
2: morrer, meu filho. É mesmo? Você vai me matar? De que forma você quer matar? Hã? De que forma?
3: Você vai ser atropelado.
2: Diga, tá amarrado. Diga, tá amarrado. Enquanto eu for dizimista fiel, enquanto eu tiver fé para participar de uma campanha que não tem em nenhum outro ministério, uma campanha como a Jeová Jiré, e buscando a Deus, ainda que caia 1.000 à minha direita e 10.000 à minha esquerda, eu não serei atingido. Quantos querem essa promessa?
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2: Você é o Exu Caveira. Você trabalha para matar?
7: Para matar.
2: É você que não deixa o povo vir segunda-feira na igreja?
7: É.
2: É você que trava as pessoas?
7: Eu que destruo.
2: É você que amarra as pessoas pra não vir?
7: Marro.
2: Quem faz a pessoa sair do culto antes de terminar?
7: Eu.
2: Ah, é você. Aí. Você é forte. Você vai me matar como? Você vai me matar como?
7: Do jeito que der.
2: Hã? Agora, você disse que ia me matar agora.
7: De facada.
2: Eita, de faca, ô meu, me dá uma faca aí. Eu quero uma bem grande. Tem alguém que tem uma maior do que essa daqui? Tem alguém? Tem aí? Acende a luz, acende essa luz aí. Tem alguém que tem uma faca maior do que essa aqui? Tem, tá aqui na mão, põe aqui na sua mão. Põe aqui, pega. Aqui, ó. Pega, isso, do jeito pra matar. Agora, eu vou dar as costas pra você agora. Se eu sou adúltero, se eu sou infiel no dízimo, se eu subo nesse altar em pecado, ele vai me esquartejar todinho pelas costas. Pelas costas. Agora, se Deus está dentro de mim, ele vai cair. Vai cair. É, tem que cair. Meu irmão, eu vou pegar um ganchinho da palavra do pastor Eusébio. Eu sei em quem eu tenho crido. Eu sei. Pergunta para a pessoa que está do seu lado aí. Pergunta para ela, você sabe em quem você está crendo? Põe uma mão na sua cabeça e a outra aqui. Pede a Deus para queimar. Queima Jesus. Queima Jesus. Queima os 6 mil. Ele está em jejum. Eu estou em jejum. Queima Jesus. Tem demônio que só sai de jejum. Eu estou em jejum e estou orando. Todos os demônios amarrados em nome de Jesus.

0: Márcio, a palavra de hoje é: veio sobre mim a mão do Senhor e ele me levou pelo Espírito do Senhor e me deixou no meio do vale. Não foi no início do vale, e estava cheio de ossos, e me fez andar ao redor deles. Ezequiel capítulo 37, versículo 1 e 2. Que Deus está querendo nos ensinar? É ele que nos leva. Profeta, profetiza do Senhor, não é o diabo, as circunstâncias e nem a situação, mas é o próprio Deus que te leva para o meio do vale, nos ensinando duas lições. Primeiro, o início do vale você já venceu. Segundo, ele te coloca no meio do vale, não é para ficar parado, mas é para andar. É assustador a visão, mas não para de andar. É terrível a visão, o mau cheiro do vale pode ser insuportável, mas a lição é andar, não para. Eu não sei aonde você parou, mas o meu Deus está dizendo para você: no meio do vale, não para, continua.
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6: 11h31.
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0: 11:50.
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1: 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Vamos lá.
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0: meia-noite e 34.
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0: meia-noite e 55.
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1: FM. 1:20.
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1: 1h40.
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3: Nacional. O volume histórico de chuvas no último fim de semana deixou um rastro de estragos e desalojados em vários pontos do país. Na região Nordeste, os estados de Pernambuco e Paraíba sofrem com o transbordamento de rios. O cenário mais crítico é em Pernambuco, onde as enchentes na Zona da Mata já deixam mais de 3 mil pessoas fora de casa. A situação mais grave é no município de Goiânia, onde o rio que dá nome à cidade transbordou após chover mais de 110 milímetros. Quase 500 pessoas estão em abrigos públicos. O governo pernambucano enviou colchões e mantimentos para a região, segundo o coordenador de gestão de risco, Major Roberto Menezes.
4: O governo do estado, através da Defesa Civil, estará colocando à disposição dessas pessoas aproximadamente 4 mil itens de ajuda humanitária. São colchões, lençóis, cestas básicas, kits de higiene, kits de limpeza, além de água mineral. A Defesa Civil do Pernambuco continuará monitorando todas as regiões, principalmente região metropolitana do Recife, Zona da Mata e Agreste, enquanto durar a quadra chuvosa, para que assim a gente possa garantir maior segurança para o povo pernambucano.
3: Na vizinha Paraíba, o temporal provocou o alagamento parcial da BR-101 e moradores da Grande João Pessoa precisaram ser resgatados pelo Corpo de Bombeiros devido à cheia do Rio Paraíba. Só na capital paraibana, onde mora Maria Anunciada Travassos, choveu 100 milímetros em apenas 24 horas.
5: Falando das chuvas aqui na Paraíba, são chuvas intensas, noites inteiras de chuva, muitas ruas alagadas. Trânsito caótico. A cidade metropolitana de Santa Rita esteve coberta pelas águas. A maioria das casas do pessoal ficaram tudo, perderam tudo. É um inverno bem diferenciado desse ano que está acontecendo aqui. Frio, o frio também é um frio meio diferenciado e tudo muito estranho, mas é muita chuva.
3: De acordo com a meteorologia, a tendência é de que a chuva perca força no litoral nordestino nos próximos dias. Mas o perigo agora se desloca com força para a região sul do país. A Defesa Civil emitiu um alerta máximo para a região norte do Rio Grande do Sul. Hernani Verruc teme que a chuva atinja novamente a família em Canoas. Eles tiveram que abandonar a casa na última cheia, em 2024.
6: E agora, toda vez que dá um anúncio de muita chuva, a gente fica apreensivo, a gente fica com medo que vai acontecer tudo de novo. Ainda mais agora, esse ano, que é ano de um super El Niño, que está chovendo muito lá no Rio Grande do Sul, principalmente na parte norte do estado. Já tem algumas cidades que foram alagadas, algumas pessoas já saíram de casa. E o medo toma conta, né? Quem imagina? Agora minha mãe e minha irmã estão lá morando sozinhas naquela casa, que eu tô morando aqui em Blumenau. Não sei nem o que dizer, na verdade, de sentimento, né? Porque ter que passar por tudo aquilo de novo, tão cedo, espero que não precise. Nunca mais eu espero que precise passar por isso de novo, na verdade. Porque, nossa, foi um prejuízo muito grande, foi um medo muito grande, foi um pavor muito grande.
3: No último fim de semana, o acumulado de água passou de 200 milímetros em algumas cidades gaúchas, fazendo rios invadirem casas e interditarem estradas. A Defesa Civil adverte que o solo já está completamente encharcado e a previsão indica novos temporais e acumulados elevados de chuva para os próximos dias em todo o estado. Agência Rádio Web, produção e reportagem, Felipe Medeiros.
7: Política.
8: Direto de Brasília, sempre com o principal fato do dia. E se agrava a relação de Michele Bolsonaro com seu enteado, o candidato do PL à presidência da República, o senador Flávio Bolsonaro. Flávio Bolsonaro marcou para esta quarta-feira um encontro com mulheres conservadoras, mas esse encontro pode ser prejudicado pela briga dele com Michele Bolsonaro. Na véspera, Michele teve uma reunião com o presidente do PL, Valdemar Costa Neto, e o Valdemar não foi capaz de apagar o incêndio provocado pelos vídeos em que Michele atacou Flávio Bolsonaro. Ao final dessa reunião, Michele resolveu deixar o comando do PL Mulher, o braço do partido dedicado à organização da presença feminina, e avisou que ela não tem a menor intenção de participar de atos da campanha de Flávio Bolsonaro. Isso tudo aconteceu porque um aliado de Flávio Bolsonaro, o jornalista Paulo Figueiredo, que vive nos Estados Unidos, é neto do ex-presidente, último presidente da ditadura militar, o general João Batista Figueiredo, ele gravou um vídeo no qual dizia que as mulheres votam muito mal e que só votam bem as mulheres casadas porque elas fazem o que os maridos delas mandam. Isso daí indignou Michele e indignou outras figuras aí do conservadorismo feminino, que sentiram esse ataque de Paulo Figueiredo. Para Michele Bolsonaro, Paulo Figueiredo, ao fazer esse ataque, fez isso combinado com Flávio Bolsonaro e com Eduardo Bolsonaro, porque ele é aliado de ambos. No encontro que Flávio Bolsonaro teve na Casa Branca com o presidente dos Estados Unidos, Donald Trump, Paulo Figueiredo estava presente, foi a esse encontro com ele. Os dois são aliados, e então Michele considerou que esse ataque feito por Paulo Figueiredo teria ali o dedo de Flávio e também de Eduardo. Ou seja, isso daí ainda fez com que a situação se agravasse mais. Em vez de apagar o incêndio, Valdemar acabou tendo que tirar Michele Bolsonaro do comando do PL Mulher, o que é um problema grande para Flávio Bolsonaro, porque ela vinha, de fato, organizando essa presença feminina. Como ela mesma disse no vídeo que gravou, ela aumentou em 44% a presença feminina dentro do PL. O Flávio precisa desses votos, vai em busca deles, mas nesse momento está brigado com uma das principais lideranças femininas conservadoras e ainda viu um aliado dele dizer que as mulheres não sabem votar. Um problema grande para a campanha do candidato do PL neste momento. E a gente vai estar sempre acompanhando tudo para trazer para você a melhor análise e a melhor informação. Muito obrigado e até a próxima.
7: Esporte.
0: Será que esse barco afunda? Eu sou Mariana de Freitas e aqui não tem VAR, mas estamos de olho em tudo que acontece dentro e fora de campo na Copa. Todo brasileiro deve estar pensando que tenha sido a última remada norueguesa e o último gol de Haaland na Copa do Mundo. A Noruega bateu a Costa do Marfim e é o adversário do Brasil nas oitavas. Partida marcada para domingo e o norueguês está na briga pela artilharia da competição e já anotou 4 vezes. Mesmo número que o Vini Júnior. E quem pode parar o cometa Haaland? O zagueiro Gabriel Magalhães, acostumado a encarar o cabeludo no campeonato inglês. Oremos! O Brasil tem desfalque importante. A CBF divulgou informações sobre Lucas Paquetá, que sentiu a coxa na partida contra o Japão e não deu prazo de retorno, mas a lesão não é simples. Os veículos oficiais que cobrem o Mundial apuraram que ele pode ficar até 2 semanas sem jogar, ou seja, voltaria só para uma eventual final. E teve jogo histórico nesta prazo de retorno, mas a lesão não é simples. Os veículos oficiais que cobrem o Mundial apuraram que ele pode ficar até 2 semanas sem jogar, ou seja, voltaria só para uma

0: A Alemanha. Podia rolar um climinha de Libertadores, né, para dar um susto nesses franceses. Paraguai e França já se encontraram em oitavas de final lá em 1998. O jogo não foi mole e os franceses venceram na prorrogação com o chamado gol de ouro, o primeiro da história das Copas. E um fenômeno fatídico da Copa. As quatro forças que formavam o Grupo F foram eliminadas e fizeram as malas mais cedo. Tunísia foi a primeira seleção a falecer, fracassou sem faturar nenhum pontinho. Suécia flertou com a fase seguinte, mas falhou contra a França. O Japão, firme e focado, também está fora. E a famosa Holanda também ficou pelo caminho. A última partida da noite, entre México e Equador, começou com uma hora de atraso por causa das condições climáticas e entrou pela madrugada. A FIFA acionou o protocolo de segurança exigindo paralisação imediata por risco de descargas elétricas. Quando a bola rolou, o domínio mexicano deu indicativo de quem passaria para a próxima fase final, 2-0 e Equador eliminado. Por falar em clima, os Estados Unidos devem sofrer até o final da semana uma onda histórica de calor. Os meteorologistas alertam para a formação de um fenômeno chamado domo de calor, ou seja, uma bolha que vai favorecer altas temperaturas e muita umidade. Temperaturas máximas podem passar dos 38 graus, com sensação térmica de 45 graus. Em Nova York, onde joga o Brasil, a previsão indica temperatura de 40 graus no dia do jogo. O MetLife Stadium, palco da partida, não possui teto retrátil, nem mesmo sistema de climatização integral. Mas, faça chuva ou faça sol, a Copa só para hidratação. E aqui não tem VAR, mas estamos de olho em tudo o que acontece dentro e fora de campo no Mundial.
1: Educação.
2: A violência doméstica contra a mulher começa muitas vezes bem antes da agressão física. Ela pode nascer em comportamentos naturalizados, na desigualdade, no controle e na falta de diálogo sobre respeito e direitos. Por isso, o Ministério Público de Minas Gerais destaca que a prevenção desse tipo de violência também passa pela educação. A escola tem um papel fundamental nesse processo. É no ambiente escolar que crianças e adolescentes aprendem valores de convivência e igualdade, e onde os sinais de que uma situação de violência está acontecendo podem ser identificados. Segundo a promotora de justiça Gisele Ribeiro, coordenadora do Centro de Apoio Operacional das Promotorias de Justiça de Defesa da Educação do MPMG, tratar a violência contra a mulher como tema educacional é uma forma de prevenção e transformação social.
3: Falar de violência doméstica nas escolas não é só importante, é realmente indispensável. Nós estamos diante de um problema gigantesco e cotidiano no Brasil. Só em 2024, mais de 27 milhões de mulheres sofreram algum tipo de violência. E grande parte desses casos acontece justamente dentro de casa, naquele lugar que as mulheres achavam que estariam protegidas, né? E essa violência não atinge apenas mulheres. Ela alcança também crianças, alcança adolescentes. Seja porque elas são as vítimas diretas da violência, seja porque testemunham agressões no ambiente familiar. E nós sabemos, crianças que crescem convivendo com esse cenário tendem a reproduzir esses padrões no futuro.
2: A legislação já determina esse caminho. Uma alteração na Lei de Diretrizes e Bases da Educação tornou obrigatória a abordagem da violência contra a mulher nas escolas públicas e privadas e criou a Semana Escolar de Combate à Violência contra a Mulher. A promotora explica que a escola também pode funcionar como um espaço de proteção. Professores e equipes pedagógicas, pelo contato diário com os estudantes, podem perceber mudanças de comportamento, pedidos de ajuda ou sinais de sofrimento, encaminhando esses casos para a rede de proteção.
3: Quando os professores são efetivamente capacitados, e isso a legislação exige que sejam, né, eles aprendem a reconhecer sinais de risco. A partir dessa identificação, vem um passo fundamental. A escola, ela tem que ser aquele ambiente onde o estudante se sinta seguro para falar. Depois do acolhimento, a escola ainda tem um papel de encaminhar o caso para a rede de proteção. Ela tem, nesse momento, que envolver o conselho tutelar, quando há risco para a criança ou para o adolescente. Ela tem que envolver, se for o caso, o serviço de assistência social, as equipes de saúde e, quando necessário, o próprio.

0: Ministério Público, que tem atribuição para atuar em situações de violência doméstica, familiar ou em violação de direitos. Além disso, a escola, né, pode orientar os estudantes sobre os canais oficiais de denúncia, como o Disque 180, que funciona 24 horas por dia.
1: Ainda de acordo com o MPMG, esse trabalho precisa envolver também as famílias. A educação para relações mais saudáveis começa em casa, com crianças aprendendo desde cedo sobre limites e igualdade. Caso pais ou responsáveis percebam que a escola não está cumprindo a obrigação de tratar do tema, o primeiro passo é buscar o diálogo com a direção da instituição. Em escolas públicas, se a situação não for resolvida, é possível procurar Secretaria de Educação, Conselhos Municipal e Estadual de Educação. Caso o problema persista, o Ministério Público pode ser acionado. A promoção da equidade de gênero é uma construção de longo prazo, que vai ajudar a formar gerações mais conscientes e capazes de romper ciclos de violência. Do Ministério Público de Minas Gerais, para a agência Rádio Web, Vinícius Araújo.
2: Economia. O Brasil abriu 72.960 vagas com carteira assinada em maio, segundo dados do novo CAGED, divulgado pelo Ministério do Trabalho nesta terça-feira. Apesar do resultado positivo, este foi o pior desempenho para um mês de maio desde 2020, no auge da pandemia. Na comparação com maio do ano passado, a geração de empregos caiu mais de 50%. O setor de serviços liderou a criação de vagas, com mais de 45 mil novos postos. Na sequência, aparecem construção civil, agropecuária e indústria. O comércio praticamente ficou estável. Ao comentar os números, o ministro do Trabalho, Luiz Marinho, atribuiu a desaceleração à política de juros praticada pelo Banco Central e também ao cenário internacional.
3: Queria chamar a atenção do Banco Central que precisa olhar melhor isso. Acho que as políticas monetárias, do jeito que está, ela vem gerando um efeito muito negativo no mercado de trabalho, que era para estar mais positivo ainda. Mas não podemos esquecer também do efeito guerra. Né? Acho que tem um efeito grande aqui também das tarifas e do efeito guerra que criou um transtorno danado do mercado global e que tem as consequências no Brasil. Felizmente, nós estamos conseguindo manter a economia positiva, mas é um ritmo que poderia ser muito superior.
2: Mesmo com a desaceleração em maio, o saldo no acumulado do ano segue positivo. Entre janeiro e maio, o país criou mais de 767 mil vagas formais. O salário médio de admissão foi de R$ 2.384. Agência Rádio Web, de Brasília, Yuri Hudson.
4: Entre janeiro e abril deste ano, a Receita Federal apreendeu 36 milhões de cigarros, o produto recordista do contrabando, 32 milhões de produtos variados, como roupas e itens de uso doméstico, 2 milhões de eletroeletrônicos e quase 600 mil medicamentos. Foi para discutir o enfrentamento a esse crime que a Fiesp, a Federação das Indústrias do Estado de São Paulo, recebeu o seminário Brasil Legal. Novas tecnologias para garantir a rastreabilidade de produtos e os desafios do mercado legal brasileiro foram alguns dos temas discutidos. O secretário-executivo do Conselho Nacional de Combate à Pirataria, CNPC, Valmir Dantas, falou sobre a infiltração do crime organizado no mercado de produtos ilegais.
5: O PCC, que detém algumas rotas, hoje ele presta serviço, entre aspas, para setores que trabalham legalmente, né? O comércio eletrônico é invadido pela pirataria, né? Essa presença crescente e marcante do crime organizado nos coloca aí um outro desafio.
4: A pesquisa Ipsos IPEC de 2025, considerada um raio-x do mercado ilegal de cigarros no Brasil, aponta que 31% do setor de cigarros ilegais já está sob domínio das organizações criminosas, como explica Edson Vismona, presidente do FNCP, Fórum Nacional contra a Pirataria e a Ilegalidade.
6: Cada vez mais essas organizações criminosas estão agindo como verdadeiras máfias, se infiltrando no poder público, no mercado financeiro, mediante a ação em fintechs. Para combater esse processo criminoso organizado, nós precisamos integrar, as forças policiais, a Receita Federal, com a ação de inteligência.
4: Além de fortalecer financeiramente o crime organizado, o mercado ilegal provoca impactos expressivos para os cofres públicos. Nos últimos 11 anos, a evasão fiscal relacionada ao setor de cigarros já acumula perdas de 110 bilhões de reais. Agência Rádio Web, produção e reportagem, Regis Salvarani.
7: Internacional. A solidariedade não conhece fronteiras. Em Roraima, estado brasileiro com o maior número de venezuelanos no país, um grupo de 4 mulheres migrantes, donas de empresas, encontrou uma forma de ajudar as famílias atingidas pelos terremotos na Venezuela.
8: A gente tem um apreço muito grande por Roraima, por ter nos recebido, e hoje está vendo também como Boa Vista, como todas as pessoas que conhecem a gente, que acreditam também na Venezuela, estão ajudando.
7: Gerlis Aguilera está no Brasil desde 2019 e é dona da empresa Migos Donuts. Nas últimas semanas, a doceria dela virou também ponto de doação de alimentos e itens de primeira necessidade.
8: Essa ajuda vai chegar e que essa ajuda está sendo para o bem. Então, tudo que pode ser doado, os alimentos, roupas, medicinas, item de higiene básico, a gente não está recebendo dinheiro, não está recebendo doação no Pix, mas quem já foi cliente da loja, quem já é amigo e quer fazer alguma doação e está longe de Boa Vista, eles podem fazer a compra e enviar para um dos nossos endereços.
7: A meta das mulheres é encher uma carreta de 30 toneladas que deve sair ainda esta semana de Roraima em direção ao município de Santa Helena de Uairém, primeira cidade venezuelana, pela BR-174.
8: A gente não está aqui porque um familiar perdeu alguma coisa. A gente está aqui porque a Venezuela toda está perdendo muita coisa. A Venezuela toda está perdendo muita família. Eu realmente não quis ficar só na ansiedade e assistindo, só na ansiedade sabendo. Sim, eu compreendo e eu sei que eu tenho algo que possa ajudar as pessoas. E foi por isso que eu saí de não fazer nada para fazer alguma coisa que possa transformar quem está lá sofrendo.
7: O apoio dos brasileiros tem reforçado a campanha. Segundo Gerlis, a mobilização deve continuar para ampliar a ajuda às vítimas.
8: Essa tragédia para a Venezuela é uma coisa terrível, assim, é muito dolorosa. A gente não sabe como vai se recuperar. E é uma coisa que a gente tem muito clara que talvez a nossa ajuda não chegue nesse momento onde as pessoas estão ainda embaixo dos escombros, mas vai chegar lá em 10, em 15 dias, quando as pessoas já não têm rumo, quando abaixaram as visualizações, quando ninguém mais está lembrando da Venezuela, é que nossa ajuda vai chegar. A gente está sabendo muito disso. A gente está perto, mas está longe da Venezuela ainda. Não tá, o envio vai ser terrestre, mas nós acreditamos que vamos chegar em um momento muito positivo e a ajuda vai beneficiar realmente muito quem está precisando.
7: Para saber como doar, basta seguir a conta Migos Donuts no Instagram. Em outras cidades brasileiras, como São Paulo e Manaus, aumentam as campanhas de arrecadação de alimentos, água potável e materiais de higiene pessoal. Enquanto a ajuda se amplia, o balanço da tragédia continua crescendo. O número de mortos nos terremotos que atingiram a Venezuela já se aproxima de 2 mil. Segundo a ONU, cerca de 50 mil pessoas ainda estão desaparecidas. Agência Rádio Web, produção e reportagem, Felipe Medeiros.
9: Será que tem comida suficiente em casa? As vacinas das crianças estão em dia? Essa incessante lista de tarefas domésticas que recaem sobre mulheres tem um nome: carga mental. Embora o bem-estar das famílias e comunidades dependa desse gerenciamento, a ONU Mulheres alerta que o trabalho invisível continua sendo majoritariamente assumido por elas. Esse peso psicológico envolve a antecipação de necessidades, planejamento de rotinas, delegação de funções e garantia de cumprimento de prazos. No ambiente familiar, ele recai sobre mães, filhas adultas que amparam familiares, idosos e parceiras focadas na gestão do lar. A disparidade de gênero persiste também quando as mulheres são as principais provedoras financeiras de suas relações. E segundo o relatório da Organização Internacional do Trabalho, OIT, se essas tarefas fossem recompensadas monetariamente, superariam 40% do Produto Interno Bruto, o PIB, de alguns países. Esse valor ultrapassa setores tradicionais como a indústria manufatureira, comércio e transportes. O desequilíbrio gera barreiras no mercado de trabalho, consolidando a chamada penalidade da maternidade. Mulheres em idade fértil enfrentam discriminação em processos seletivos e, após terem filhos, registram quedas salariais. Em contrapartida, os homens frequentemente recebem bônus de paternidade, sendo beneficiados com aumentos salariais após o nascimento das crianças. No relatório da Organização para a Cooperação e Desenvolvimento Econômico, OCDE, em regiões com conflitos armados, as mulheres e meninas gastam quase 4 vezes mais horas em trabalhos de cuidado não pagos do que os homens. Pesquisas realizadas pela organização e que o mundo indicam que 9 em cada 10 pais consideram o cuidado dos filhos uma das atividades mais gratificantes das vidas. Contudo, o maior envolvimento esbarra em estigmas sociais e em políticas públicas desiguais. Em nível global, a média de licença maternidade é de 24,7 semanas, enquanto os pais têm direito a apenas 2,2 semanas, ilustrando a divisão desigual desde os primeiros dias da vida do bebê. A ONU Mulheres defende que os sistemas de cuidado deixem de ser tratados como responsabilidade privadas e passem a receber investimentos públicos. Da ONU News, Mônica Grayley, em parceria com a agência Rádio Web.
2: O presidente Luiz Inácio Lula da Silva defendeu o fortalecimento do Mercosul e a integração regional durante a 68ª Cúpula de Chefes de Estado do Bloco, realizada nesta terça-feira em Assunção, no Paraguai. Em discurso aos líderes sul-americanos, Lula afirmou que o Mercosul segue como principal espaço institucional de uma região cada vez mais polarizada, e defendeu a integração entre os países como uma forma de estar acima das divergências ideológicas.
10: O Mercosul não pode funcionar de acordo com a eleição desse ou daquele presidente. Senão a gente nunca vai ter um bloco realmente forte funcionando. A depender da vontade do presidente, o Mercosul funciona, a depender não funciona. A gente nunca vai conseguir se transformar num bloco econômico de muita vitalidade para ter influência no mundo.
2: Durante o discurso, Lula também afirmou que nenhum país deve buscar protagonismo isolado dentro do bloco e defendeu mais equilíbrio nas relações entre os integrantes do Mercosul. Sem citar diretamente líderes da região, o presidente disse que o caminho passa pelo diálogo, pela ampliação de parcerias e pela preservação da autonomia dos países. Segundo Lula, nenhum país é dono do Mercosul.
10: Independentemente de quem seja eleito no Brasil, o Mercosul continuará sendo prioridade para o Brasil. E é por isso que eu queria pedir ao companheiro Yamansu, nosso querido presidente do Paraguai, que a gente faça um esforço nesses 6 meses para a gente consolidar as instituições de apoio ao Mercosul para que ele funcione perfeitamente bem, independentemente do presidente a ser eleito em qualquer país do nosso bloco.
2: Na reta final da participação, o presidente também trouxe o discurso para o cenário político brasileiro e confirmou que vai disputar as eleições presidenciais deste ano. Segundo ele, a intenção da candidatura é dar continuidade à democracia no Brasil. Agência Rádio Web de Brasília, Yuri Hudson.
11: Justiça. Nem todo conflito precisa terminar em uma disputa judicial. Cada vez mais o diálogo tem se consolidado como uma ferramenta capaz de aproximar pessoas, instituições e comunidades na busca por soluções duradouras. Essa é a base da atuação resolutiva autocompositiva, um modelo que vem ganhando espaço no Ministério Público e que busca resolver problemas por meio da construção de consensos, da mediação e principalmente da negociação entre as partes envolvidas, como explica a coordenadora do Núcleo Permanente de Incentivo à Autocomposição do MP de Pernambuco, Nelma Quaiotti.
12: Em muitas situações, a negociação, a mediação e outras práticas autocompositivas permitem construir consensos, aproximar instituições e cidadãos e alcançar resultados mais resolutivos para a sociedade. Essa forma de atuação fortalece o papel do Ministério Público como agente de transformação social, capaz de promover o diálogo, prevenir litígios e contribuir para a implementação de políticas públicas e para a garantia de direitos.
11: A atuação autocompositiva pode ser aplicada em diferentes áreas. Para o facilitador de conflitos, Vladimir Borges, as resoluções nesse modelo tendem a ser mais estáveis.
13: As ferramentas de autocomposição elas vão trabalhar no espaço em que o Ministério Público, identificando a possibilidade de fazer ajustes com os atores, seja atores econômicos, sociais ou políticos, em que a solução construída pelas partes tende a ser uma solução mais estável, tende a ser uma solução em que há um cumprimento voluntário, porque as partes vão fazer os compromissos, tomar a decisão delas dentro do espaço possível, né? E também buscando maximizar a aplicação e a proteção dos direitos.
11: A autocomposição acompanha uma transformação observada em diversas instituições públicas brasileiras que passaram a investir em métodos consensuais de resolução de conflitos como forma de ampliar o acesso à justiça e promover respostas mais rápidas às demandas da sociedade. Agência Rádio Web do Recife, Iveson Gomes.
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17: 2:31.
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vou ter que declarar. Atos 2, levante a mão. E cumprindo-se o dia de Pentecostes, estavam todos reunidos no mesmo lugar. E de repente, ouviu-se um som como de um vento veemente e impetuoso, e encheu a casa onde estavam assentados. E foram vistas por eles línguas repartidas como de

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0: 2:53.
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4: 3 e 15.
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1: 4:17.
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2: 104 FM. 5 e 3.
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5: Nacional. O volume histórico de chuvas no último fim de semana deixou um rastro de estragos e desalojados em vários pontos do país. Na região Nordeste, os estados de Pernambuco e Paraíba sofrem com o transbordamento de rios. O cenário mais crítico é em Pernambuco, onde as enchentes na Zona da Mata já deixam mais de 3 mil pessoas fora de casa. A situação mais grave é no município de Goiânia, onde o rio que dá nome à cidade transbordou após chover mais de 110 milímetros. Quase 500 pessoas estão em abrigos públicos. O governo pernambucano enviou colchões e mantimentos para a região, segundo o coordenador de gestão de risco, Major Roberto Menezes.
6: O governo do estado, através da Defesa Civil, estará colocando à disposição dessas pessoas aproximadamente 4 mil itens de ajuda humanitária. São colchões, lençóis, cestas básicas, kits de higiene, kits de limpeza, além de água mineral. A Defesa Civil do Pernambuco continuará monitorando todas as regiões, principalmente região metropolitana do Recife, Zona da Mata e Agreste, enquanto durar a quadra chuvosa, para que assim a gente possa garantir maior segurança para o povo pernambucano.
5: Na vizinha Paraíba, o temporal provocou o alagamento parcial da BR-101 e moradores da Grande João Pessoa precisaram ser resgatados pelo Corpo de Bombeiros devido à cheia do Rio Paraíba. Só na capital paraibana, onde mora Maria Anunciada Travassos, choveu 100 milímetros em apenas 24 horas.
7: Falando das chuvas aqui na Paraíba, são chuvas intensas, noites inteiras de chuva, muitas ruas alagadas, trânsito caótico. A cidade metropolitana de Santa Rita esteve coberta pelas águas. A maioria das casas do pessoal ficaram tudo, perderam tudo. É um inverno bem diferenciado desse ano que está acontecendo aqui. Frio, o frio também é um frio meio diferenciado e tudo muito estranho, mas é muita chuva.
5: De acordo com a meteorologia, a tendência é de que a chuva perca força no litoral nordestino nos próximos dias. Mas o perigo agora se desloca com força para a região sul do país. A Defesa Civil emitiu um alerta máximo para a região norte do Rio Grande do Sul. Hernani Verruc teme que a chuva atinja novamente a família em Canoas. Eles tiveram que abandonar a casa na última cheia, em 2024.
8: E agora, toda vez que dá um anúncio de muita chuva, a gente fica apreensivo, a gente fica com medo que vai acontecer tudo de novo. Ainda mais agora, esse ano, que é ano de um super El Niño, que está chovendo muito lá no Rio Grande do Sul, principalmente na parte norte do estado. Já tem algumas cidades que foram alagadas, algumas pessoas já saíram de casa. E o medo toma conta, né? Quem imagina? Agora minha mãe e minha irmã estão lá morando sozinhas naquela casa, porque eu estou morando aqui em Blumenau. Não sei nem o que dizer, na verdade, de sentimento, né? Porque ter que passar por tudo aquilo de novo, tão cedo, espero que não precise. Nunca mais eu espero que precise passar por isso de novo, na verdade. Porque, nossa, foi um prejuízo muito grande, foi um medo muito grande, foi um pavor muito grande.
5: No último fim de semana, o acumulado de água passou de 200 milímetros em algumas cidades gaúchas, fazendo rios invadirem casas e interditarem estradas. A Defesa Civil adverte que o solo já está completamente encharcado e a previsão indica novos temporais e acumulados elevados de chuva para os próximos dias em todo o estado. Agência Rádio Web, produção e reportagem, Felipe Medeiros.
0: Política.
9: Direto de Brasília, sempre com o principal fato do dia. E se agrava a relação de Michele Bolsonaro com seu enteado, o candidato do PL à presidência da República, o senador Flávio Bolsonaro. Flávio Bolsonaro marcou para esta quarta-feira um encontro com mulheres conservadoras, mas esse encontro pode ser prejudicado pela briga dele com Michele Bolsonaro. Na véspera, Michele teve uma reunião com o presidente do PL, Valdemar Costa Neto, e o Valdemar não foi capaz de apagar o incêndio provocado pelos vídeos em que Michele atacou Flávio Bolsonaro. Ao final dessa reunião, Michele resolveu deixar o comando do PL Mulher, o braço do partido dedicado à organização da presença feminina, e avisou que ela não tem a menor intenção de participar de atos da campanha de Flávio Bolsonaro. Isso tudo aconteceu porque um aliado de Flávio Bolsonaro, o jornalista Paulo Figueiredo, que vive nos Estados Unidos, é neto do ex-presidente, último presidente da ditadura militar, o general João Batista Figueiredo, ele gravou um vídeo no qual dizia que as mulheres votam muito mal e que só votam bem as mulheres casadas porque elas fazem o que os maridos delas mandam. Isso daí indignou Michele e indignou outras figuras aí do conservadorismo feminino, que sentiram esse ataque de Paulo Figueiredo. Para Michele Bolsonaro, Paulo Figueiredo, ao fazer esse ataque, fez isso combinado com Flávio Bolsonaro e com Eduardo Bolsonaro, porque ele é aliado de ambos. No encontro que Flávio Bolsonaro teve na Casa Branca com o presidente dos Estados Unidos, Donald Trump, Paulo Figueiredo estava presente, foi a esse encontro com ele. Os dois são aliados, e então Michele considerou que esse ataque feito por Paulo Figueiredo teria ali o dedo de Flávio e também de Eduardo. Ou seja, isso daí ainda fez com que a situação se agravasse mais. Em vez de apagar o incêndio, Valdemar acabou tendo que tirar Michele Bolsonaro do comando do PL Mulher, o que é um problema grande para Flávio Bolsonaro, porque ela vinha, de fato, organizando essa presença feminina. Como ela mesma disse no vídeo que gravou, ela aumentou em 44% a presença feminina dentro do PL. O Flávio precisa desses votos, vai em busca deles, mas nesse momento está brigado com uma das principais lideranças femininas conservadoras e ainda viu um aliado dele dizer que as mulheres não sabem votar. Um problema grande para a campanha do candidato do PL neste momento. E a gente vai estar sempre acompanhando tudo para trazer para você a melhor análise e a melhor informação. Muito obrigado e até a próxima.
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11: 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Eu sou Mariana de Freitas e aqui não tem VAR, mas estamos de olho.
9: Tudo para trazer para você a melhor análise e a melhor informação. Muito obrigado e até a próxima.
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11: Será que esse barco afunda?

0: Brasil nas oitavas, partida marcada para domingo, e o norueguês está na briga pela artilharia da competição e já anotou 4 vezes, mesmo número que o Vini Júnior. E quem pode parar o cometa Haaland? O zagueiro Gabriel Magalhães, acostumado a encarar o cabeludo no campeonato inglês. Oremos! O Brasil tem desfalque importante. A CBF divulgou informações sobre Lucas Paquetá, que sentiu a coxa na partida contra o Japão e não deu prazo de retorno, mas a lesão não é simples. Os veículos oficiais que cobrem o Mundial apuraram que ele pode ficar até 2 semanas sem jogar, ou seja, voltaria só para uma eventual final. E teve jogo histórico nesta terça-feira. Acredita que a França e a Suécia nunca tinham se enfrentado em uma Copa do Mundo? Acho que os suecos não vão guardar as melhores recordações dessa partida. Como esperado, a França passeou e definiu tudo no primeiro tempo com 2 gols de Mbappé e 1 de Barcola. França pega o Paraguai, que eliminou a Alemanha. Podia rolar um climinha de Libertadores, né, para dar um susto nesses franceses. Paraguai e França já se encontraram em oitavas de final lá em 1998. O jogo não foi mole e os franceses venceram na prorrogação com o chamado gol de ouro, o primeiro da história das Copas. E um fenômeno fatídico da Copa. As 4 forças que formavam o Grupo F foram eliminadas e fizeram as malas mais cedo. Tunísia foi a primeira seleção a falecer, fracassou sem faturar nenhum pontinho. Suécia flertou com a fase seguinte, mas falhou contra a França. O Japão, firme e focado, também está fora. E a famosa Holanda também ficou pelo caminho. A última partida da noite, entre México e Equador, começou com 1 hora de atraso por causa das condições climáticas e entrou pela madrugada. A FIFA acionou o protocolo de segurança, exigindo paralisação imediata por risco de descargas elétricas. Quando a bola rolou, o domínio mexicano deu indicativo de quem passaria para a próxima fase final, 2-0 e Equador eliminado. Por falar em clima, os Estados Unidos devem sofrer até o final da semana uma onda histórica de calor. Os meteorologistas alertam para a formação de um fenômeno chamado domo de calor, ou seja, uma bolha que vai favorecer altas temperaturas e muita umidade. Temperaturas máximas podem passar dos 38 graus, com sensação térmica de 45 graus. Em Nova York, onde joga o Brasil, a previsão indica temperatura de 40 graus no dia do jogo. O MetLife Stadium, palco da partida, não possui teto retrátil, nem mesmo sistema de climatização integral. Mas, faça chuva ou faça sol, a Copa só para hidratação. E aqui não tem VAR. Mas estamos de olho em tudo o que acontece dentro e fora de campo no Mundial.
1: Educação.
2: A violência doméstica contra a mulher começa muitas vezes bem antes da agressão física. Ela pode nascer em comportamentos naturalizados, na desigualdade, no controle e na falta de diálogo sobre respeito e direitos. Por isso, o Ministério Público de Minas Gerais destaca que a prevenção desse tipo de violência também passa pela educação. A escola tem um papel fundamental nesse processo. É no ambiente escolar que crianças e adolescentes aprendem valores de convivência e igualdade, e onde os sinais de que uma situação de violência está acontecendo podem ser identificados. Segundo a promotora de justiça Gisele Ribeiro, coordenadora do Centro de Apoio Operacional das Promotorias de Justiça de Defesa da Educação do MPMG, tratar a violência contra a mulher como tema educacional é uma forma de prevenção e transformação social.
3: Falar de violência doméstica nas escolas não é só importante, é realmente indispensável. Nós estamos diante de um problema gigantesco e cotidiano no Brasil. Só em 2024, mais de 27 milhões de mulheres sofreram algum tipo de violência. E grande parte desses casos acontece justamente dentro de casa, naquele lugar que as mulheres achavam que estariam protegidas, né? E essa violência não atinge apenas mulheres. Ela alcança também crianças, alcança adolescentes, seja porque elas são as vítimas diretas da violência, seja porque testemunham agressões no ambiente familiar. E nós sabemos, crianças que crescem convivendo com esse cenário tendem a reproduzir esses padrões no futuro.
2: A legislação já determina esse caminho. Uma alteração na Lei de Diretrizes e Bases da Educação

0: tornou obrigatória a abordagem da violência contra a mulher nas escolas públicas e privadas e criou a Semana Escolar de Combate à Violência contra a Mulher. A promotora explica que a escola também pode funcionar como um espaço de proteção. Professores e equipes pedagógicas, pelo contato diário com os estudantes, podem perceber mudanças de comportamento, pedidos de ajuda ou sinais de sofrimento, encaminhando esses casos para a rede de proteção.
1: Quando os professores são efetivamente capacitados, e isso a legislação exige que sejam, né? Eles aprendem a reconhecer sinais de risco. A partir dessa identificação, vem um passo fundamental. A escola, ela tem que ser aquele ambiente onde o estudante se sinta seguro para falar. Depois do acolhimento, a escola ainda tem um papel de encaminhar o caso para a rede de proteção. Ela tem, nesse momento, que envolver o conselho tutelar, quando há risco para a criança ou para o adolescente. Ela tem que envolver, se for o caso, o serviço de assistência social, as equipes de saúde e, quando necessário, o próprio Ministério Público, que tem atribuição para atuar em situações de violência doméstica, familiar ou em violação de direitos. Além disso, a escola, né, pode orientar os estudantes sobre os canais oficiais de denúncia, como o Disque 180, que funciona 24 horas por dia.
0: Ainda de acordo com o MPMG, esse trabalho precisa envolver também as famílias. A educação para relações mais saudáveis começa em casa, com crianças aprendendo desde cedo sobre limites e igualdade. Caso pais ou responsáveis percebam que a escola não está cumprindo a obrigação de tratar do tema, o primeiro passo é buscar o diálogo com a direção da instituição. Em escolas públicas, se a situação não for resolvida, é possível procurar a Secretaria de Educação, Conselhos Municipal e Estadual de Educação. Caso o problema persista, o Ministério Público pode ser acionado. A promoção da equidade de gênero é uma construção de longo prazo, que vai ajudar a formar gerações mais conscientes e capazes de romper ciclos de violência. Do Ministério Público de Minas Gerais, para a agência Rádio Web, Vinícius Araújo.
2: Economia. O Brasil abriu 72.960 vagas com carteira assinada em maio, segundo dados do novo CAGED, divulgado pelo Ministério do Trabalho nesta terça-feira. Apesar do resultado positivo, este foi o pior desempenho para um mês de maio desde 2020, no auge da pandemia. Na comparação com maio do ano passado, a geração de empregos caiu mais de 50%. O setor de serviços liderou a criação de vagas, com mais de 45 mil novos postos. Na sequência, aparecem construção civil, agropecuária e indústria. O comércio praticamente ficou estável. Ao comentar os números, o ministro do Trabalho, Luiz Marinho, atribuiu a desaceleração à política de juros praticada pelo Banco Central e também ao cenário internacional.
3: Chamar a atenção do Banco Central que precisa olhar melhor isso. Acho que as políticas monetárias, do jeito que está, ela vem gerando um efeito muito negativo no mercado de trabalho, que era para estar mais positivo ainda. Mas não podemos esquecer também do efeito guerra, né? Acho que tem um efeito grande aqui também das tarifas e do efeito guerra que criou um transtorno danado no mercado global e que tem as consequências no Brasil. Felizmente, nós estamos conseguindo manter a economia positiva, mas é um ritmo que poderia ser muito superior.
2: Mesmo com a desaceleração em maio, o saldo no acumulado do ano segue positivo. Entre janeiro e maio, o país criou mais de 767 mil vagas formais. O salário médio de admissão foi de R$ 2.384. Agência Rádio Web de Brasília, Yuri Hudson.
4: Entre janeiro e abril deste ano, a Receita Federal apreendeu 36 milhões de cigarros, o produto recordista do contrabando, 32 milhões de produtos variados, como roupas e itens de uso doméstico, 2 milhões de eletroeletrônicos e quase 600 mil medicamentos. Foi para discutir o enfrentamento a esse crime que a Fiesp, a Federação das Indústrias do Estado de São Paulo, recebeu o seminário Brasil Legal. Novas tecnologias para garantir a rastreabilidade de produtos e os desafios do mercado legal brasileiro foram alguns dos temas discutidos. O secretário executivo do Conselho Nacional de Combate à Pirataria, CNPC, Valmir Dantas, falou sobre a infiltração do crime organizado no mercado de produtos ilegais.
5: O PCC, que detém algumas rotas, hoje ele presta serviço, entre aspas, para setores que trabalham legalmente, né? O comércio eletrônico é invadido pela pirataria, né? Essa presença crescente e marcante do crime organizado nos coloca em um outro desafio.
4: A pesquisa Ipsos IPEC de 2025, considerada um raio-x do mercado ilegal de cigarros no Brasil, aponta que 31% do setor de cigarros ilegais já está sob domínio das organizações criminosas, como explica Edson Vismona, presidente do FNCP, Fórum Nacional contra a Pirataria e a Ilegalidade.
6: Cada vez mais essas organizações criminosas estão agindo como verdadeiras máfias, se infiltrando no poder público, no mercado financeiro, mediante a ação em fintechs. Para combater esse processo criminoso organizado, nós precisamos integrar as forças policiais, a Receita Federal, com a ação de inteligência.
4: Além de fortalecer financeiramente o crime organizado, o mercado ilegal provoca impactos expressivos para os cofres públicos. Nos últimos 11 anos, a evasão fiscal relacionada ao setor de cigarros já acumula perdas de R$110 bilhões. Agência Rádio Web, produção e reportagem, Regis Salvarani.
7: Internacional. A solidariedade não conhece fronteiras. Em Roraima, estado brasileiro com o maior número de venezuelanos no país, um grupo de 4 mulheres migrantes, donas de empresas, encontrou uma forma de ajudar as famílias atingidas pelos terremotos na Venezuela.
8: A gente tem um apreço muito grande por Roraima, por ter nos recebido, e hoje está vendo também como Boa Vista, como todas as pessoas que conhecem a gente, que acreditam também na Venezuela, estão ajudando as pessoas.
7: Gerlis Aguilera está no Brasil desde 2019 e é dona da empresa Migos Donuts. Nas últimas semanas, a doceria dela virou também ponto de doação de alimentos e itens de primeira necessidade.
8: Essa ajuda vai chegar e que essa ajuda está sendo para o bem. Então, tudo que pode ser doado, os alimentos, roupas, medicinas, item de higiene básico, a gente não está recebendo dinheiro, não está recebendo doação no Pix, mas quem já foi cliente da loja, quem já é amigo e quer fazer alguma doação e está longe de Boa Vista, eles podem fazer a compra e enviar para um dos nossos endereços.
7: A meta das mulheres é encher uma carreta de 30 toneladas que deve sair ainda esta semana de Roraima em direção ao município de Santa Helena de Uairém, primeira cidade venezuelana, pela BR-174.
8: A gente não está aqui porque um familiar perdeu alguma coisa. A gente está aqui porque a Venezuela toda está perdendo muita coisa. A Venezuela toda está perdendo muita família. Eu realmente não quis ficar só na ansiedade e assistindo, só na ansiedade sabendo. Sim, eu compreendo e eu sei que eu tenho algo que possa ajudar as pessoas. E foi por isso que eu saí de não fazer nada para fazer alguma coisa que possa transformar quem está lá sofrendo.
7: O apoio dos brasileiros tem reforçado a campanha. Segundo Gerlis, a mobilização deve continuar para ampliar a ajuda às vítimas.
8: Essa tragédia para a Venezuela é uma coisa terrível, assim, é muito dolorosa. A gente não sabe como vai se recuperar. E é uma coisa que a gente tem muito clara que talvez a nossa ajuda não chegue nesse momento onde as pessoas estão ainda embaixo dos escombros, mas vai chegar lá em 10, em 15 dias, quando as pessoas já não têm rumo, quando abaixaram as visualizações, quando ninguém mais está lembrando da Venezuela, é que nossa ajuda vai chegar. A gente está sabendo muito disso, a gente está perto, mas está longe da Venezuela ainda, não tá, o envio vai ser terrestre, mas nós acreditamos que vamos chegar em um momento muito positivo e a ajuda vai beneficiar realmente muito quem está precisando.
7: Para saber como doar, basta seguir a conta Migos Donuts no Instagram. Em outras cidades brasileiras, como São Paulo e Manaus, aumentam as campanhas de arrecadação de alimentos, água potável e materiais de higiene pessoal. Enquanto a ajuda se amplia, o balanço da tragédia continua crescendo. O número de mortos nos terremotos que atingiram a Venezuela já se aproxima de 2 mil. Segundo a ONU, cerca de 50 mil pessoas ainda estão desaparecidas. Agência Rádio Web, produção e reportagem, Felipe Medeiros.
9: Será que tem comida suficiente em casa? As vacinas das crianças estão em dia? Essa incessante lista de tarefas domésticas que recaem sobre mulheres tem um nome: carga mental. Embora o bem-estar das famílias e comunidades dependa desse gerenciamento, a ONU Mulheres alerta que o trabalho invisível continua sendo majoritariamente assumido por elas. Esse peso psicológico envolve a antecipação de necessidades, planejamento de rotinas, delegação de funções e garantia de cumprimento de prazos. No ambiente familiar, ele recai sobre mães, filhas adultas que amparam familiares, idosos e parceiras focadas na gestão do lar. A disparidade de gênero persiste também quando as mulheres são as principais provedoras financeiras de suas relações. E segundo o relatório da Organização Internacional do Trabalho, OIT, se essas tarefas fossem recompensadas monetariamente, superariam 40% do Produto Interno Bruto, o PIB, de alguns países. Esse valor ultrapassa setores tradicionais como a indústria manufatureira, comércio e transportes. O desequilíbrio gera barreiras no mercado de trabalho, consolidando a chamada penalidade da maternidade. Mulheres em idade fértil enfrentam discriminação em processos seletivos e, após terem filhos, registram quedas salariais. Em contrapartida, os homens frequentemente recebem bônus de paternidade, sendo beneficiados com aumentos salariais após o nascimento das crianças. No relatório da Organização para a Cooperação e Desenvolvimento Econômico, OCDE, em regiões com conflitos armados, as mulheres e meninas gastam quase 4 vezes mais horas em trabalhos de cuidado não pagos do que os homens. Pesquisas realizadas pela organização e que o mundo indicam que 9 em cada 10 pais consideram o cuidado dos filhos uma das atividades mais gratificantes das vidas. Contudo, o maior envolvimento esbarra em estigmas sociais e em políticas públicas desiguais. Em nível global, a média de licença maternidade é de 24,7 semanas, enquanto os pais têm direito a apenas 2,2 semanas, ilustrando a divisão desigual desde os primeiros dias da vida do bebê. A ONU Mulheres defende que os sistemas de cuidado deixem de ser tratados como responsabilidade privadas e passem a receber investimentos públicos. Da ONU News, Mônica Grayley, em parceria com a agência Rádio Web.
2: O presidente Luiz Inácio Lula da Silva defendeu o fortalecimento do Mercosul e a integração regional durante a 68ª Cúpula de Chefes de Estado do Bloco, realizada nesta terça-feira em Assunção, no Paraguai. Em discurso aos líderes sul-americanos, Lula afirmou que o Mercosul segue como principal espaço institucional de uma região cada vez mais polarizada, e defendeu a integração entre os países como uma forma de estar acima das divergências ideológicas.
10: O Mercosul não pode funcionar de acordo com a eleição desse ou daquele presidente. Senão a gente nunca vai ter um bloco realmente forte funcionando. A depender da vontade do presidente, o Mercosul funciona, a depender não funciona. A gente nunca vai conseguir se transformar num bloco econômico de muita vitalidade para ter influência no mundo.
2: Durante o discurso, Lula também afirmou que nenhum país deve buscar protagonismo isolado dentro do bloco e defendeu mais equilíbrio nas relações entre os integrantes do Mercosul. Sem citar diretamente líderes da região, o presidente disse que o caminho passa pelo diálogo, pela ampliação de parcerias e pela preservação da autonomia dos países. Segundo Lula, nenhum país é dono do Mercosul.
10: Independentemente de quem seja eleito no Brasil, o Mercosul continuará sendo prioridade para o Brasil. E é por isso que eu queria pedir ao companheiro Yamansu, nosso querido presidente do Paraguai, que a gente faça um esforço nesses 6 meses para a gente consolidar as instituições de apoio ao Mercosul, para que ele funcione perfeitamente bem, independentemente do presidente a ser eleito em qualquer país do nosso bloco.
2: Na reta final da participação, o presidente também trouxe o discurso para o cenário político brasileiro e confirmou que vai disputar as eleições presidenciais deste ano. Segundo ele, a intenção da candidatura é dar continuidade à democracia no Brasil. Agência Rádio Web de Brasília, Yuri Hudson.
11: Justiça. Nem todo conflito precisa terminar em uma disputa judicial. Cada vez mais o diálogo tem se consolidado como uma ferramenta capaz de aproximar pessoas, instituições e comunidades na busca por soluções duradouras. Essa é a base da atuação resolutiva autocompositiva, um modelo que vem ganhando espaço no Ministério Público e que busca resolver problemas por meio da construção de consensos, da mediação e principalmente da negociação entre as partes envolvidas, como explica a coordenadora do Núcleo Permanente de Incentivo à Autocomposição do MP de Pernambuco, Nelma Quaiotti.
12: Em muitas situações, a negociação, a mediação e outras práticas autocompositivas permitem construir consensos, aproximar instituições e cidadãos e alcançar resultados mais resolutivos para a sociedade. Essa forma de atuação fortalece o papel do Ministério Público como agente de transformação social, capaz de promover o diálogo, prevenir litígios e contribuir para a implementação de políticas públicas e para a garantia de direitos.
11: A atuação autocompositiva pode ser aplicada em diferentes áreas. Para o facilitador de conflitos, Vladimir Borges, as resoluções nesse modelo tendem a ser mais estáveis.
13: As ferramentas de autocomposição elas vão trabalhar no espaço em que o Ministério Público, identificando a possibilidade de fazer ajustes com os atores, seja atores econômicos, sociais ou políticos, em que a solução construída pelas partes tende a ser uma solução mais estável, tende a ser uma solução em que há um cumprimento voluntário, porque as partes vão fazer os compromissos, tomar a decisão delas dentro do espaço possível, né? E também buscando maximizar a aplicação e a proteção dos direitos.
11: A autocomposição acompanha uma transformação observada em diversas instituições públicas brasileiras que passaram a investir em métodos consensuais de resolução de conflitos como forma de ampliar o acesso à justiça e promover respostas mais rápidas às demandas da sociedade. Agência Rádio Web do Recife, Iveson Gomes.
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0: 5h57.
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0: 6:19.
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8: o objetivo da tempestade nesse dia aqui era gerar incredulidade nos discípulos para que eles não chegassem do outro lado, porque Satanás sabia que do outro lado tinha um endemoniado que ia ser liberto e iria adorar Jesus. Permaneça firme, porque do outro lado vai ter gente da sua família contando o testemunho. Permaneça firme, não desista no meio do caminho, porque do outro lado vai ter pessoas para declarar que Jesus é na tua vida. Não desista.

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2: 6h59. 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
3: Que Deus te abençoe poderosamente. A Bíblia diz no Salmo 23, 5 assim, ó: prepara uma mesa perante mim e os meus inimigos. Unge a minha cabeça com óleo, meu cálice transborda. Davi aqui, ele sabia que quem prepara as coisas é Deus, quem faz as coisas é Deus, quem abre a porta é Deus, quem libera o milagre é Deus, quem restaura pessoas é Deus, quem muda a rota é Deus. Então Davi, ele disse nesse salmo: prepara, Senhor, eu quero uma mesa. Por que que ele chama de mesa? Porque Deus quer saber da sua boca o que você precisa. Deus quer saber da sua boca qual a sua necessidade. Aí Davi fala assim, ó: Senhor, veja os meus inimigos. Davi está declarando: a partir de hoje esses inimigos não são mais meus, eles passam a ser do Senhor. Aí Davi vem e declara: e unge a minha cabeça com óleo, porque é na unção que você vence batalha, é na unção que você vence guerra, é na unção que você supera lutas. Eu quero profetizar sobre a tua vida que a unção de Deus está sobre você e te conduzirá a vencer lutas e guerras em nome de Jesus. Acompanhe agora testemunhos do que Deus tem feito aqui na nossa igreja. Daqui a pouco eu volto com todos vocês.
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5: Tem aqui um testemunho. Vem na nossa igreja todo domingo. Cadê a irmã que mora em Itaiomim? Márcia, vem cá. Vem cá. Aqui é testemunho seu. Ela, se alguém que acha que mora longe, ela mora lá em Itaiomim. Todo domingo ela vem na nossa igreja. Já tem alguns anos, né, Márcia? 9 anos. Há 9 anos ela é membro da nossa igreja. Ela é assistente social, o esposo dela tem uma loja de ração. 9 anos ela veio para a igreja, uma mulher de Deus, aceitou Jesus, batizou. E aí ela me ligou essa semana pedindo uma oração. Falou: pastor, ora pelo meu filho, que meu filho está nos Estados Unidos preso. E a gente precisa de um milagre. E aí ela vai contar aqui o que que Deus fez.
6: E naquele momento eu estava numa angústia, semana inteira em oração, pela madrugada, dentro de joelho, orando pelo meu filho que estava preso há 10 dias nos Estados Unidos, pela imigração, e por ser também ilegal, né? Ele e a outra filha que eu tenho lá também, está passando por isso. E eu pedi para o pastor orar, e quando o pastor orou, e eu senti um alívio tão grande, eu senti uma paz tão grande, que eu tinha certeza que meu filho iria sair. 8 minutos depois, minha filha me ligou e disse: mãe, o advogado acabou de ligar e disse que recebeu a notícia lá do sistema prisional onde o Rian está, e ele vai ser liberado. Ele acabou de assinar a soltura dele.
5: Você pode aplaudir a Deus por isso? É o Deus que responde à oração. Parabéns, viu, Márcia? E ó, e a sua fé nos inspira. Quanto tempo você gasta de Itaiomim aqui todo domingo?
6: 1 hora.
5: E
6: outra para voltar.
5: 1 hora, então você gasta 2 horas.
6: 2 horas.
5: E o que que te faz andar 2 horas todo domingo para vir aqui na nossa igreja em Valadares?
6: Tô compromisso com Deus. Não abro mão, não.
5: Aplauda Jesus pela vida dela. Parabéns, minha filha.
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5: Olha o que, que é a fé. A fé é o firme fundamento das coisas que esperam e a prova das coisas que não se veem. Você pode repetir comigo, vamos lá, 1, 2 e? Ora, a fé é. E a prova das coisas que não se vê. Ou seja, a fé, ela não fala do passado. A fé, ela fala do presente, que é hoje. Fala comigo, a fé é. Por isso que a minha fé de ontem não serve, o que serve é a fé de hoje. A fé é, fala comigo, a fé não foi e nem será. A fé não fala do passado, a fé fala do presente. Ficou claro isso? Sabe por quê? Porque se a fé falasse do passado, ninguém desviava. Porque já viveu milagres do passado. Então, o meu milagre do passado valeu para lá, mas eu preciso viver coisas novas hoje. A fé que me salvou no passado ficou lá atrás. Eu tenho que ter uma fé para continuar salvo hoje. Porque se eu esfriar na minha fé do passado e não tiver uma fé hoje, hoje ainda eu vou para o inferno. Vou explicar. Quem aqui gosta de um cafezinho novo? Levanta a mão. Abaixa. Agora aqui, quem gosta de um café de 3 dias, frio? Quem gosta, levanta a mão. Ninguém quer. Então, diga para o seu irmão, assim é a fé. A fé que há 3 dias atrás me ajudou em algo, glória a Deus, serviu para 3 dias atrás. Mas para hoje não serve mais. Eu tenho que ver uma fé hoje. Quem está entendendo diz amém. A maior igreja do mundo, alguém sabe qual é? Não é a Quadrangular, não é a Batista, não é a Assembleia, não é a Deus e Amor. A maior igreja do mundo é a igreja dos desviados. Alguém que usou a fé no passado, mas não usa mais a fé no presente. Por isso que a Bíblia diz a fé é. E você sabia que a fé tem tamanho? Olha o que diz Mateus capítulo 15, verso 28, tamanho da fé. Todos repitam comigo. Então respondeu Jesus e disse-lhe, ó mulher, grande é a tua fé. Repara que Jesus aqui fala o tamanho da fé. Qual era o tamanho da fé dessa mulher? Agora, olha Mateus capítulo 14, verso 31. Jesus também se referindo à fé agora de Pedro. Vamos lá, 1, 2 e? Imediatamente estendeu Jesus a mão, segurou e disse, homem de pouca fé. Então você repara que a fé tem tamanho. Tem a fé grande e tem a fé pequena. Deus te trouxe aqui porque você vai sair daqui. Não é com uma fé grande, mas é com uma fé gigante. Quem entendeu, bate palma e dá glória. Então, essa fé é uma fé diferente. Quem entendeu, dá glória. Levanta a mão e fala assim comigo. A minha fé é uma fé gigante no Deus que eu sirvo. Bate no peito e diga assim, ó, eu vou alimentar a minha fé e os meus medos vão morrer de fome. Pedro, fala comigo, Pedro. Pedro, enquanto olhava para Jesus, ele alimentava a sua fé.
8: Mas quando ele tirou os olhos de Jesus e olhou para as águas, o medo veio e ele começou a afundar. Satanás quer te ver afundando. Ele quer ver seu casamento afundando nas brigas, sua vida financeira afundada nas dívidas, seus sonhos afundando no mar do esquecimento. Mas Deus quer que você alimente a sua fé, pois assim os medos vão embora. O medo gera dúvida, e a dúvida é mortal. Pastor, me prova porque a dúvida é mortal. Vou te provar. A dúvida produz tragédias tão rápido quanto a fé produz milagres. A fé gera milagre, diga amém. Mas a dúvida gera tragédia, fala misericórdia. A Bíblia diz, em Números capítulo 14, verso 33 e verso 34, assim: e vossos filhos serão pastores do deserto, fala 40 anos, e levarão sobre si as vossas infidelidades, até que os vossos cadáveres se consumam neste deserto. Deus que está falando. Segundo o número dos dias em que espiastes a terra, a saber, diga 40 dias. Levarei sobre vós as vossas iniquidades por 40 anos. Fala comigo, um ano por um dia. Os hebreus ficaram 40 dias duvidando. Deus falou que eles iriam alcançar a terra prometida. 10 homens voltaram cheios de dúvida e incredulidade. E Deus falou, para cada dia de dúvida, eu vou te dar um ano de sofrimento. Não é o diabo que deu o sofrimento, fala comigo, foi Deus. A única dor de Deus é ser duvidado. Pastor, Deus sente dor? Não. Deus fica triste? Não. Mas a única coisa que mexe com Deus é quando você duvida dele. A dúvida autoriza ataques satânicos contra a sua vida. A dúvida lhe deixa despido de proteção. Alguns lembretes para sua fé. A fé vem quando você ouve Deus falar. A fé é a confiança em Deus. A fé é ativada por comando de voz. A fé não é uma voz silenciada dentro de você. A fé deve ser liberada com a boca. Você não pode ser sequer salvo antes que você fale. Romanos capítulo 10, versículo 9. Diz assim a palavra de Deus: porque se com a tua boca confessares a Jesus como Senhor, e em teu coração creres que Deus o ressuscitou dentre os mortos, será salvo. Até para ser salvo é através da nossa fé. Como edificar a sua fé? Passou tudo bem. Como é que eu vou edificar a minha fé? Vou te ensinar. A fé vem pelo ouvir a palavra de Deus. Deus escondeu capacidade e confiança em suas palavras. O que entra em você determina o que sai de você. Como é que eu edifico a minha fé, pastor? É quando eu cuido daquilo que entra dentro de mim. Quando você ouve música mundana, você está deturpando a sua fé. Quando você ouve fofoqueiro, pessoa que fala mal de igreja, pessoa que fala mal de pastor, você está destruindo a sua fé. Cuidado com aquilo que entra, porque aquilo que entra em você pode matar a sua fé, mas aquilo que entra em você pode também fortalecer a sua fé. Como você faz a escuridão sair de uma sala? O que entra em você pode matar a sua fé, mas aquilo que entra em você pode também fortalecer a sua fé. Como você

0: saída da escuridão. Por isso que Daniel nos ensinou da seguinte forma, Daniel capítulo 4, verso 27. Como é que o homem acaba com a iniquidade? Por meio de ato de justiça. Como é que eu acabo com a minha incredulidade? Por meio de ouvir a palavra de Deus. Só que hoje, no advento da internet, tem gente que ela tem tempo para ver o tempo para ver o TikTok, tempo para ver o Instagram, tempo para ver Facebook, tempo para ver notícia de todo lado. Mas o diabo não deixa ela arrumar tempo para ouvir a palavra de Deus. E aí, qual é o resultado? Pessoas que estavam um dia na presença de Deus, a fé morreu hoje, porque ela tem gente que acha que vive da fé de ontem, e ninguém vive da fé de ontem, a fé não foi, a fé não será. Como você força a saída da... Quando Deus começa a falar, a dúvida e o medo morrem. Enquanto eu estou falando aqui, a dúvida está morrendo no coração de muita gente aqui da glória. Toda decisão que você tomar será movida, fala comigo, por medo ou por fé? Você deve desenvolver sua própria fé. Pessoas contribuirão para suas dúvidas, mas a palavra de Deus contribuirá para a sua fé. Edifique a sua fé, alimente a sua fé, serão dissipadas. Cada palavra que entra em seu ouvido deve ser uma conversa sua com a sua fé. O maior capítulo da Bíblia é o Salmo 119. O maior capítulo da Bíblia é o Salmo 119. E ele fala sobre o que a palavra de Deus fará na sua vida. Salmo 119, verso 105. Toda a igreja leia, olha o que é que a palavra de Deus faz na sua vida, vamos lá? Lâmpada para os meus pés, é a tua palavra, e luz para o meu caminho. Para encerrar, os 10 maiores fatos sobre a sua fé. Número 1, a sua fé decide as suas experiências. 2, a fé é a única voz que Deus respeita. Teve um dia que uma pessoa falou para mim assim: Pastor, será que Deus não respeita o meu sofrimento? Eu falei para ela assim: Não. Porque se sofrimento atraísse a presença de Deus, Deus estaria na porta dos hospitais curando todo mundo que chega enfermo. Sabe o que Deus respeita? É a sua fé. 3. Eu estou preparando você porque nós vamos orar daqui a pouco. E pela fé até dia 31 de dezembro tem milagre para você contar. 3º. A única dor de Deus é ser duvidado. E sua alegria é ser acreditado. Quando você duvida de Deus, você entristece Ele. Mas quando você acredita em Deus, você alegra Ele. 4. A dúvida produz tragédias tão rápido quanto a fé produz milagres. A dúvida produz tragédias tão rápido quanto a fé produz milagres. 5º, como você força a dúvida a sair? Fala comigo, fazendo a fé entrar. Pastor, eu estou com dúvida. Força a entrada da fé. Como, pastor? Lembra do quarto escuro? Como é que você traz a iluminação para o quarto? Colocando o dedo no interruptor. Quer trazer fé para você? Coloca o dedo no interruptor. Vem na campanha na igreja. 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
3: Grande Deus e poderoso Pai, Deus que nunca perdeu uma batalha, eu entro em oração por todos que acompanham este programa. Meu Pai, eu coloco no teu altar todo o peso que essa pessoa carrega, toda a dor, toda a frustração, todo o medo. Eu quero declarar encerramento de ciclos que não vêm do Senhor, e que ela possa receber fé, um renovo para viver um novo tempo. Purifica cada coração, alinha cada pensamento e guia os passos para que essa pessoa viva na tua presença. Eu profetizo que onde essa pessoa for, a tua presença vai com ela, a tua voz vai com ela, ela viverá a tua vontade, e que haja paz onde havia guerra, que haja provisão onde havia falta, e que haja vida onde havia cansaço. Eu profetizo que a tua bênção e a tua mão estará estendida sobre este ouvinte. Em nome do Pai, do Filho e do Espírito Santo. Amém, Jesus.
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1: 7h32.
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15: Alô, alô, alô, alô, Governador Valadares. Alô, alô, minha gente querida. 7 horas e 38 minutos, 7h38, bom dia! Eu sou Tony de Oliveira e a partir de agora estamos chegando, graças a Deus, nesta quinta-feira, 2 de julho de 2026. Vamos juntos até as 9 horas da manhã com mais uma edição do Café com Louvor e até meio-dia com Bom Dia Alegria. Você fala comigo pelo 3279-0104 e pelo WhatsApp 999-610104, nosso DDD 33, quinta-feira, dia 2 de julho de 2026, final de semana chegando, né? Chegando, tempo passando rapidinho. Trabalhando comigo nesta manhã no Pico da Imituruna, lá no alto da montanha, comandando os transmissores e as nossas torres, o nosso técnico dos técnicos, Carlinhos, para que o som chegue com qualidade aí onde você está nos ouvindo. Alô, Carlinhos, um abraço. Nos estúdios comigo, Tayane e também Cristiane na OPEC, Operações Comerciais, produzindo o programa João Vitor Rolando. Alô, alô, alô, alô, aniversariantes, hoje é dia do seu aniversário, é Tony, tô soprando velinhas nesse 2 de julho hoje, parabéns, felicidades, muita paz, muita alegria, feliz, feliz aniversário!
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15: 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Bom dia, minha amiga dona de casa, meu amigo motorista, pedreiro, carpinteiro, borracheiro. Você nas fábricas, indústrias, malharias, supermercados, restaurantes. Estamos começando mais um dia e mais uma jornada com a proteção do nosso Senhor e Salvador Jesus Cristo. Pelo radinho, pela internet, pelo aplicativo, nos quatro cantos do planeta Terra. 7h40, você me ouve em qualquer lugar desse mundo, através do aplicativo, pela internet. A gente viaja por toda a Terra. 7h40, bom dia, dona de casa, bom dia, meus amigos e minhas amigas, acordando para mais uma quinta-feira, 2 de julho, estação inverno, ano 2026. Pois é, minha gente querida, é desse jeito, né? Tá chegando segunda-feira que vem, é a nossa noite gospel, com a permissão de Deus no Parque de Exposições. 21 graus agora, 13% a previsão de chuvas para hoje, umidade relativa do ar 89%, ventos a 3 km por hora, predominantemente nublado está o tempo aí para hoje. E essa quinta-feira, né, Tayane? Muitas notícias, muitas informações, muita coisa. Escola Milton Teodoro é reinaugurada após reforma de 1,6 milhão em Governador Valadares. Câmara de Valadares analisa a criação do programa Crianças Seguras nas Escolas Municipais. Hospital Veterinário da Univale atenderá os animais durante a 55ª Expo Agro em Governador Valadares. Tá chegando aí o grande evento, começa amanhã. São Paulo aplica mais de 5 mil doses de vacina contra o sarampo após confirmação de casos em crianças. Dia do Empreendedor, setor cobra atualização do Simples e do Teto do MEI. Goiás lança Distrito de Inteligência Artificial e amplia a formação de talentos com Olimpíada Nacional. Eu sou Tony de Oliveira, de 7h30 a meio-dia, de segunda a sábado. A gente está aqui com a nossa equipe, deixando a sua manhã repleta de informações. Sua participação, louvores, a enquete do dia. Homem vai à casa da ex, faz ameaças e é preso com arma e facão no carro em Itaiobim. Vazamento de etanol após tombamento de carreta, interdita MGC 418. Homens jogam sacolas com drogas em quintais e tentam fugir pulando muros e telhados, mas são presos. 7h43 agora no horário brasileiro. E aí, minha gente querida, e a seleção brasileira tá pronta para enfrentar a Noruega, hein? E aí, hein? É, domingo, Brasil e Noruega, jogo às 5 horas da tarde, hein, rapaz? Hoje, às 4 horas da tarde, tem Espanha e Áustria, 8 da noite, Portugal e Croácia. Amanhã, dia 3, tem Suíça e Argélia, esse jogo é à meia-noite. Às 3 da tarde, tem Austrália e Egito e às 7 da noite, Argentina e Cabo Verde. É a bola rolando pela Copa do Mundo. Brasil e Noruega vão jogar sobre uma onda de calor extremo. O jogo lá é às 4 horas, para a gente aqui é 5 da tarde. Alvo de sanções dos Estados Unidos teria conexões com Corinthians e também com o PCC. Quem entra na vaga de Paquetá, hein? Quem é que será que vai entrar na vaga de Paquetá? Portugal e Croácia e Espanha em campo. Copa tem 3 jogos hoje. Agora 7h44 é a hora certinha, certinha brasileira. Para quem tá aí ligadinho, ligadinha com a gente, né? A gente vai falar muita coisa no programa de hoje. Hein? Muita coisa, né? Quem é que você colocaria no lugar do Paquetá, hein? Quem é? Brasil tenta quebrar o tabu de 24 anos contra europeus em Copas. Daqui a pouco nós vamos falar tudo sobre a seleção brasileira. Muito bem, a nossa enquete de hoje, Cristiane, manda para mim aí. Ontem eu já até falei sobre a enquete. 7h45. Os idosos são respeitados no Brasil? Eu falei semana passada que essa semana, mês de julho também é considerado aí um mês de proteção aos idosos. Aí eu disse pro pessoal, ó, na semana que vem nós vamos preparar uma enquete. E tá aí a enquete pra gente falar hoje. Você acha que os idosos, eles são respeitados aqui no Brasil? Os idosos têm os seus direitos respeitados? Vou te falar, hein? O idoso goza de todos os direitos fundamentais inerentes à pessoa humana, sem prejuízo da proteção integral de que trata esta lei, assegurando-se por lei ou por outros meios todas as oportunidades e facilidade para a preservação de sua saúde física e mental, seu aperfeiçoamento moral, intelectual e também espiritual. Países que mais respeitam os idosos. Olha aí, a Suécia. O ranking é o primeiro a focar na qualidade de vida e no bem-estar dos idosos, a partir de uma análise comparativa entre países que juntos respondem por 89% dos idosos no mundo. O líder geral é a Suécia, seguido por Noruega, Alemanha, Holanda e Canadá. Esses são os países que mais respeitam os idosos. Qual é a sua opinião, hein? Os idosos aqui no Brasil têm o nosso respeito? São respeitados realmente em todos os âmbitos? 7h46, eu sou Tony de Oliveira. E tá no ar mais uma manhã no seu rádio. Senhor Jesus Cristo Santo, amado e querido Deus, nesta manhã nós entramos na tua presença em espírito de oração. Primeiro, Senhor, para te agradecer por mais um dia. Muito obrigado, ó Deus, porque é pela tua misericórdia que nós acordamos, e o fato de estarmos respirando já é o maior presente. Senhor Jesus Cristo Santo, visita clínicas, abrigos, creches, presídios, orfanatos, hospitais. Ó Deus, visita agora este ouvinte que nos ouve lá longe. De repente existe alguém fora do Brasil distante, com uma saudade tão grande, dizendo: ah, Tony, eu tenho uma saudade tão grande, eu tenho uma vontade tão grande de voltar aí para o Brasil. Senhor, nós temos tantas e tantas pessoas que estão lá longe, buscando uma vida melhor, trabalhando, lutando, sofrendo. Que essas pessoas sejam alcançadas e recebam o consolo também, porque não é fácil ficar longe da família. Querido Deus, abençoa esse pai, essa mãe, esse avô, essa avó, esse filho, essa família que tem passado por uma luta, discussões, desconfiança, brigas, desentendimentos, traições, famílias que têm sido destruídas, infelizmente, não conseguem se encontrar, se falar, se perdoar. Deus querido e amado, o maior gesto de amor o Senhor nos deu um dia na cruz do Calvário, dando a sua vida para nós, então que nós possamos aproveitar e que nós possamos usufruir desse presente que o Senhor nos deu. Senhor, visita neste momento esta pessoa que está enlutada, esta pessoa que está em uma UTI de um hospital, em uma CTI, respirando agora por aparelhos. Esta pessoa que está em casa, enferma, passando por lutas, dificuldades, privada da saúde, dependendo totalmente de cuidados. Oh Deus querido, abençoa os nossos vovôs e as nossas vovós. Meu Deus, que os nossos idosos sejam alcançados agora pela tua misericórdia. Estamos vendo e assistindo tantos casos de abandono, desrespeito, netos que judiam dos avós, filhos que viram as costas para os pais, os abandonam de todas as formas. Senhor, que estas pessoas sejam alcançadas. Que essas pessoas sejam encontradas pelo teu Santo Espírito e recebam dos céus agora o refrigério que elas tanto precisam. Aqueles que estão trabalhando, aqueles que estão desempregados, tantas pessoas andando de um lado para o outro, perdidos no tempo, não sabem a hora, não sabem o dia, não sabem o lugar, estão perdidos no mundo das drogas. Abandonaram tudo, tudo, tudo, tudo, e foram para a rua, nas marquises, nas calçadas. Não querem trabalhar, não querem ter uma qualidade de vida, abriram mão de tudo que é bom e se entregaram ao vício. Ó Deus, que essas pessoas sejam alcançadas pela tua misericórdia. E você que nesta manhã nos ouve, eu gostaria de dizer que segura nas mãos de Deus. Não importa a luta, a dificuldade, o problema, talvez é uma doença, é uma luta financeira, é uma falta de trabalho, de repente é um abandono, é uma tristeza, é uma solidão profunda. É essa pessoa que se encontra numa profunda depressão. Não quer se alimentar, tomar banho, ver ninguém. Vive trancada dentro de um quarto, e já fizeram de tudo, mas o Senhor Jesus está chegando, e quando Deus chega, mesmo a pessoa estando morta há 4 dias, como Lázaro, então ela ressuscita. então que o Senhor te ressuscite agora. Em nome do Pai, do Filho e do Espírito Santo. Amém.

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1: 7 horas e 56 minutos, segura nas mãos de Deus. A gente começou com a saudosa Carmen Silva. 4 minutos, faltando agora para as 8 horas da manhã em Governador Valadares. A comunidade do Jardim do Trevo celebrou nesta segunda-feira, dia 30, a reinauguração da Escola Municipal Vereadora Milton Teodoro, aqui em Valadares. Após 9 meses de obras, a unidade foi entregue totalmente revitalizada, com melhorias estruturais, novos espaços acessíveis e investimentos voltados à segurança e ao conforto de estudantes e profissionais da educação. A cerimônia, ela reuniu alunos, familiares, professores, autoridades e moradores da região. A programação contou com a apresentação da fanfarra da escola, que executou o hino nacional, e também da estudante Lavínia da Silva Santos, do 9º ano, que interpretou o hino de Governador Valadares. Está aí. Com investimento de 1,6 milhão, essa reforma, ela integra o plano da Prefeitura para modernizar a rede municipal de ensino e melhorar as condições de aprendizagem dos estudantes. 7 horas e 57 minutos, amanhã começa a Expo Agro em Governador Valadares, o grande evento começa amanhã, são 10 dias de festa e nós queremos lembrar que na segunda-feira próxima é a noite gospel. Alô, meus amigos e minhas amigas que me ouvem, tá chegando, aniversário da rádio, muitas atrações e uma noite de louvor e adoração, mensagens, pregação da palavra no Parque de Exposições, próxima segunda-feira. São Paulo aplica mais de 5 mil doses de vacina contra o sarampo após confirmação de casos em crianças. Os detalhes de Brasília com a repórter Paloma Custódio.
2: A Secretaria Municipal de Saúde de São Paulo aplicou 5.314 doses da vacina contra o sarampo no último sábado, 27 de junho. A ação fez parte de uma mobilização emergencial após a confirmação de 3 casos da doença em crianças menores de 2 anos na zona norte da capital paulista. Do total, foram aplicadas 220 das chamadas dose zero da vacina tríplice viral em crianças de 6 a 11 meses e 29 dias nas assistências médicas ambulatoriais, nas unidades básicas de saúde integradas e durante a busca ativa de casos suspeitos na região. A Secretaria destaca que a dose zero é uma estratégia adicional de proteção e não substitui o esquema regular do calendário nacional de vacinação. Assim, mesmo após receber a dose entre 6 meses e 11 meses e 29 dias, a criança deve tomar a primeira dose da vacina tríplice viral aos 12 meses e a segunda, preferencialmente com a vacina tetraviral, aos 15 meses. A infectologista, membro da diretoria da Sociedade Paulista de Infectologia, Raquel Stutt, afirma que o Brasil corre risco de voltar a enfrentar epidemias de sarampo devido à cobertura vacinal insuficiente em parte do país. Dados mais recentes do Ministério da Saúde mostram que, em 2025, a cobertura nacional foi de 92,68% para a primeira dose e de 78,04% para a segunda, ambas abaixo da meta de 95%.
3: O risco existe, principalmente neste momento de grande deslocamento das pessoas em função da Copa do Mundo e até do retorno, né, dos brasileiros que foram, né, Estados Unidos, Canadá e México e podem voltar se não estiverem com a vacinação adequada.
2: O sarampo é uma doença viral altamente contagiosa, transmitida por secreções eliminadas ao tossir, espirrar, falar ou respirar próximo de pessoas não imunizadas. Crianças menores de 5 anos, pessoas desnutridas e indivíduos imunossuprimidos estão entre os grupos com maior risco de desenvolver complicações. A infectologista explica que na fase aguda, o sarampo pode provocar pneumonia ou meningite grave, podendo evoluir para óbito.
3: Além disso, de forma já mais tardia, um quadro de panencefalite e que leva a uma perda importante da capacidade cognitiva e uma debilidade muito importante também.
2: A especialista reforça que a vacinação com a tríplice viral é a forma mais eficaz de prevenção e possui eficácia amplamente comprovada. Reportagem Paloma Custódio. áudio.
1: Obrigado, Paloma. Gente, agora 8 horas e 1 minuto. Um trecho da MGC 418, no quilômetro 169, nas proximidades de Teófilo Otoni, continua interditado após o tombamento de uma carreta que transportava etanol. Segundo a Polícia Militar Rodoviária, o acidente aconteceu no início da noite desta terça-feira. Os dois sentidos da rodovia seguem interditados como uma medida preventiva. Os dois sentidos da rodovia foram interditados por aquela medida, o João Vitor Rolando, de segurança, devido ali ao risco de explosão causado pelos vapores do combustível. Com ferimentos leves, o motorista recebeu atendimento, foi encaminhado para a unidade de pronto atendimento UPA de Teófilo Otoni. Agora são 8 horas e mais 2 minutos. Amigo produtor rural, bom dia! Vamos saber o preço do boi gordo para hoje, 2 de julho de 2026. Viviane de Oliveira, trazendo o preço do boi gordo.
4: O preço do boi gordo teve redução de 0,33% nesta quinta-feira, 2 de julho. Em São Paulo, a arroba é negociada a R$ 335,30. No mercado de frango, os valores também apresentam redução na Grande São Paulo, em São José do Rio Preto e em Descalvado. O quilo do frango congelado é vendido a R$ 7,20, enquanto o frango resfriado também está cotado a R$ 7,20. Já a carcaça suína especial teve aumento de 0,12% nos atacados da Grande São Paulo, onde o quilo custa R$ 8,53. Entre os estados analisados, o suíno vivo registra elevação nos preços em algumas praças. Em Minas Gerais, por exemplo, o animal é comercializado a R$ 5,89. Os dados são do CPEA. Reportagem Viviane Oliveira.
1: Obrigado, Viviane. Agora são 8 horas e mais 3 minutos no horário brasileiro. 8:03 agora. Gente, a saúde e o bem-estar dos animais que participarão da 55ª Expo Agro terão acompanhamento especializado durante toda a programação do evento. O Hospital Veterinário de Grandes Animais da Univale estará novamente presente no Parque de Exposições José Tavares Pereira, como a equipe de plantão, para oferecer atendimento clínico e suporte veterinário aos animais envolvidos nas exposições, concursos, provas e demais atividades da feira. Reconhecido como referência regional em medicina veterinária de grandes animais, o Hospital Veterinário da Univale disponibilizará atendimento 24 horas por dia, acompanhando de perto equinos, bovinos, ovinos e caprinos alojados no parque. A equipe técnica estará preparada para realizar avaliações clínicas, atender ocorrências e orientar criadores e expositores sobre os cuidados necessários durante o evento. A estrutura disponibilizada pela instituição tem como objetivo garantir que os animais permaneçam em condições adequadas de saúde ao longo da exposição, oferecendo suporte especializado sempre que necessário. 8:05, a festa começa amanhã, mas os preparativos, em geral, já estão aí, né? Tudo sendo montado. Parque, som, palanque, praticamente tudo pronto já, né? Ali a baia dos animais. Tá bacana, hã? Tá muito bonito, muito bonito, bonito. Se Deus quiser, será mais um grande evento que começa amanhã em Governador Valadares. E aí na segunda-feira, querido, nós temos a Noite Gospel. Você é o nosso convidado especial. Tony, não comprei meu ingresso ainda. Liga aí, ó, 33 99704-7822. Fale com o pastor Antônio Leocádio. Você vai receber em casa o seu ingresso, tá bem? E tem os locais aí, os pontos de vendas pela cidade afora. São 8 horas e 5 minutos agora. Eita, que coisa bacana, bacana, bacana. Ô, Tayane, o que eu tomo pra essa gripe, hein? Menina, já tem uns 3 dias que eu... Hã? Como é que é? Gordura de capivara com café? Uai, essa é da sua bisavó? Essa não é nem da sua avó, é da sua bisavó. É gripe que judia, hã? No período de evento que a gente tem que trabalhar... Ah, faz programa, depois à tarde nós vamos fazer outra atividade e tal, e a gripe tá, e como é que você usa a voz, hein? 8:06, dia do empreendedor, setor cobra atualização do Simples e do teto do MEI. É, vamos lá para Brasília, quem está na linha é a Juline Pogorzelski, para trazer informação importante nesta manhã de 2 de julho.
2: A Câmara dos Deputados realizou nesta quarta-feira, dia 1º, uma sessão solene em homenagem ao Dia das Micro, Pequenas e Médias Empresas. Durante o evento, parlamentares e representantes do setor produtivo defenderam a atualização dos limites de faturamento do Simples Nacional e do Microempreendedor Individual, o MEI. A proposta busca adequar os tetos à inflação e à realidade econômica do país. O setor também acompanha projetos que ampliam o limite anual de faturamento do MEI para até R$ 144.000. O presidente da Confederação das Associações Comerciais e Empresariais do Brasil e da Associação Comercial de São Paulo, Alfredo Cotaiti Neto, afirmou que os limites atuais estão defasados e reforçou o compromisso da entidade com a atualização da legislação.
5: E nós temos um compromisso desta casa, através de uma grande parte dos nossos representantes, deputados federais, que junto com a sociedade civil não vamos deixar a destruição do nosso Simples Nacional.
2: A sessão também reuniu presidentes e representantes de federações das associações comerciais de diversos estados, além de lideranças de órgãos e conselhos vinculados ao sistema do associativismo. Ana Cláudia Cotaiti, presidente do Conselho da Mulher Empreendedora e da Cultura, o CEMEC, ressaltou o protagonismo das mulheres no fortalecimento da economia brasileira e defendeu a atualização imediata dos limites do MEI e do Simples Nacional.
6: As mulheres brasileiras, são elas que sustentam suas famílias, movimentam a economia dos municípios e transformam o empreendedorismo em independência financeira, inclusão social e desenvolvimento. Não podemos aceitar que milhões de empreendedores tenham que esperar até 2028 para uma atualização do MEI do Simples Nacional, que já deveria acontecer agora. O Parlamento Brasileiro tem a oportunidade de demonstrar que está ao lado de quem produz, emprega e movimenta.
2: Representantes do setor afirmam que a atualização permitirá que milhares de empreendedores permaneçam no regime simplificado de tributação, reduzindo a burocracia, incentivando a formalização e contribuindo para a geração de empregos. Reportagem Juline Pogorzelski, locução de Paloma Custódio.
1: Obrigado, Paloma. Obrigado, Julinski. Agora são 8:09. Os idosos são respeitados no Brasil? Tá aí a nossa enquete, hein? Hã? Nossa enquete tá aí. Daqui a pouco eu vou começar a ouvir você. 99961-0104. 99961-0104. Preço do café para hoje.
7: O preço do café arábica abre esta quinta-feira, 2 de julho, em alta de 5,50%, com a saca de 60 quilos negociada a R$ 1.665,59 na cidade de São Paulo. O café robusta também teve alta de 0,89%, sendo comercializado a R$ 1.071,24. O preço do açúcar cristal apresenta um pequeno aumento na capital de São Paulo. A saca de 50 quilos é cotada a R$ 91,29. Em Santos, houve um salto de 1,79% e a mercadoria é negociada a R$ 110,78, na média de preço sem impostos. A saca de 60 quilos do milho, por sua vez, é vendida a R$ 64,02, após aumento de 0,69%. Os dados são do CPEA. Reportagem Viviane Oliveira.
1: Obrigado, Viviane. Um abraço. Alô, alô, Edmilson Cardoso aí na JK, um abraço, Samuca, um abraço, Washington, aí no bairro Santa Terezinha, Deise Lúcia de Caratinga, Deise, um abraço, viu? Obrigado pelo carinho, Luiz Américo, aí Mãe Umirim, ô Luiz, bom dia, Deus te abençoa, abre campo, José Antônio Barbosa, ô Zé, xará, Deus te abençoa aí, José Batista Filho, Pouso Alegre, ele pergunta sempre, tá frio aí, Tony, tá chovendo aí? 8:11, Zé, 8:11, não tá chovendo não. Meio frio, né? Um abraço, bom dia, Jaino, mandando aí pro amigo Felipe na JK, pra esposa Cida no Jardim Pérola e pra Maurina lá no Turmalina, sua irmã. Deus te abençoe aí, meu querido, te guarda, te protege. 8 horas e 11 minutos. Quero mandar um abraço para você que está chegando agora em Governador Valadares, com seu radinho ligado, meu amigo motorista, é caminhoneiro, você que é médico, você que é dentista, advogado, você que é gari, você que está ouvindo a gente longe, né? Ouvindo a gente perto aí, um abraço, um carinho muito grande. Uma mulher foi presa pela Polícia Militar na tarde de terça-feira em São José da Safira, suspeita de maus tratos contra dois idosos. Ih, rapaz, não vamos falar sobre isso hoje. Durante a ocorrência, militares da equipe Rádio Patrulha encontraram carne de animais silvestres, uma arma de fogo artesanal, materiais que, segundo a polícia, podem estar relacionados à extração mineral ilegal. A operação começou após uma denúncia anônima informar possíveis casos de maus tratos contra os idosos e a suposta venda de carne de animais silvestres em uma residência no centro da cidade. Ao chegar ao imóvel, os militares encontraram ali um homem e uma mulher, ambos com deficiências aparentes, em um quarto em condições consideradas insalubres, com acúmulo de sujeira, forte odor, material associados à atividade de mineração. Encontraram ali um homem e uma mulher, ambos com deficiências aparentes, em um quarto em condições consideradas insalubres, com acúmulo de sujeira,

0: Diante da situação encontrada, as vítimas receberam atendimento médico, passaram por acompanhamento da assistência social. O órgão municipal também providenciou um novo local para acolhimento dos idosos. Durante as buscas na residência, a polícia localizou diversos tipos de carne de caça armazenados em geladeiras e freezer, uma arma de fogo artesanal com tipo polveira, um arpão usado para caça, 5 facas, R$300 em dinheiro e uma grande quantidade de pedras. Conforme relato da suspeita, o material pertencia ao companheiro dela e teria origem em uma possível extração mineral irregular. A polícia de meio ambiente foi acionada para tomar as providências relacionadas aos crimes ambientais e uma cópia da ocorrência será encaminhada à Polícia Federal para investigação da suspeita de mineração ilegal. O companheiro da mulher, apontado como possível responsável pela extração das pedras, não foi localizado. A suspeita foi presa e encaminhada para a Delegacia de Polícia Civil em Governador Valadares. Eita, que coisa, né? Que luta. Agora são 8 horas e mais 14 minutos. Tá indo, pode abrir a linha para mim aí, que nós vamos começar a ouvir aí a opinião das pessoas. Hoje nós estamos com a enquete, os idosos, eles são respeitados no Brasil? O que você acha? Qual é a sua opinião? Vamos dar um pulo ali em Goiás, mas as notícias vêm de Brasília, com a Bianca Mingotti. Goiás está lançando o Distrito de Inteligência Artificial e está ampliando a formação de talentos com Olimpíada Nacional.
1: O governo do estado de Goiás ampliou investimentos em inteligência artificial com a criação de um distrito tecnológico em Goiânia e a realização de uma Olimpíada Nacional para a formação de novos talentos. O projeto do Distrito da Inovação em Inteligência Artificial vai revitalizar uma área de 91 hectares no setor leste universitário, com espaços para empresas de tecnologia, além de centros de pesquisa e qualificação profissional. A iniciativa prevê mais de R$300 milhões em investimentos. A expectativa é gerar mais de 1.400 empregos diretos na primeira fase de funcionamento, além de atrair empresas e novos negócios ligados à tecnologia. O governador de Goiás, Daniel Vilela, afirmou que o estado busca se consolidar como referência em inteligência artificial e destacou o interesse dos jovens pela área.
2: A ideia é que a gente, com esse distrito, possa atrair cada vez mais empresas de inteligência artificial, mas, obviamente, de tecnologia, aqui para o nosso distrito de inovação. Então, a gente percebe que há, além de uma vocação do estado, um desejo muito forte e latente dos jovens goianos por essa oportunidade de se qualificar, de buscar conhecimento na área da tecnologia e também da inteligência artificial.
1: Em paralelo ao distrito, Goiás ampliou para todo o país a Olimpíada da Inteligência Artificial Aplicada, uma iniciativa entre o Centro de Excelência em Inteligência Artificial, o CEIA, da Universidade Federal de Goiás e a Secretaria de Estado de Ciência, Tecnologia e Inovação de Goiás. A competição está em sua 3ª edição e oferece capacitação gratuita em programação e inteligência artificial para estudantes do 9º ano do ensino fundamental ao ensino médio ou técnico, com idade entre 14 e 19 anos. Serão distribuídos R$420 mil em prêmios. As inscrições são gratuitas e seguem abertas até o dia 31 de julho por meio do site olimpiadadeia.ceia.digital. Mais informações sobre a Olimpíada podem ser acessadas pelo Instagram oficial @olimpiadaiaaplicada ou pelo e-mail olimpiada@ceia.ufg.br. Reportagem Bianca Mingotti.
0: Valeu, Bianca. 8h17. Ô Viviane, vamos fechar agora o mercado agropecuário. Preço da soja e trigo.
3: A saca de 60 quilos da soja inicia esta quinta-feira, 2 de julho, com aumento no interior do Paraná e na região litorânea de Paranaguá. No mercado paranaense, o grão apresenta aumento de 0,31%, com a saca negociada a R$ 127,82. Em Paranaguá, o aumento foi de 0,55%, levando a cotação para R$ 134,30.

0: R$ 0,32. O trigo também registra redução de preço no estado do Paraná e no Rio Grande do Sul. No Paraná, a tonelada do cereal é comercializada a R$ 1.367,18. No Rio Grande do Sul, o produto é vendido a R$ 1.316,87. Os dados são do CPEA. Reportagem Viviane Oliveira.
1: Obrigado, Viviane. 8:18. Eu vou dar um intervalinho e eu vou voltar já ouvindo o ouvinte. A enquete está no ar. Os idosos são respeitados aqui no Brasil. Gente, a Câmara Municipal de Valadares realizou ontem, dia 1º, a primeira reunião ordinária do mês de julho. Entre as propostas em pauta, projeto de lei PL 327/2025, de autoria do vereador Will Cirlei do PL, que autoriza a implantação do programa Crianças Seguras nas escolas da rede pública municipal de ensino. Olha, esse projeto foi discutido, votado em votação única pelos vereadores. A iniciativa tem como objetivo promover a cultura de prevenção, autoproteção e cidadania por meio de ações educativas desenvolvidas nas unidades escolares. De acordo com essa proposta, esse programa deverá trabalhar com os estudantes temas como prevenção de acidentes, noções básicas de primeiros socorros, condutas em situações de emergência e adoção de comportamentos seguros nos ambientes escolar, doméstico e comunitário. Então, a iniciativa também prevê ações voltadas para educação no trânsito, educação ambiental, respeito às normas de convivência, fortalecimento da cultura de paz e da rede de proteção à infância. 8:20. Tô indo pro intervalo e volto já já.
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12: 8 horas e 26 minutos agora. 8h26, segunda-feira, minha gente. Noite Gospel. Estaremos neste evento, se Deus permitir, né? Matos Nascimento, Cassiane, Pastor Flamarion, toda a equipe aí da Igreja do Evangelho Quadrangular e todas as outras igrejas também são bem-vindas, são convidadas, toda a população para esse grande evento. Tony, eu estou querendo adquirir um ingresso então, 33 é o telefone, 99704-7822. Pastor Antônio Leocádio entrega aí na sua casa, no conforto da sua casa. 8h27 agora. Você pode procurar também na Livraria Nova Aliança, na Jaleco. Tem muitos locais que estão vendendo. Eita, é uma maravilha, né? E na próxima segunda-feira, se Deus quiser, será a Noite Gospel. O evento começa amanhã, a 55ª Exposição Agropecuária, onde reúne aí atrações, né? Shows, parque de diversões, chegando aí um parque de diversões maravilhoso, né? E a Baía dos Animais. Uma coisa, o João Vitor, que me chama muito a atenção, eu que gosto muito de bicho, sou apaixonado por bicho, então a gente faz ali uma visita naqueles locais onde estão lá. Hã? Nossa, aquelas vacas leiteiras, aqueles bois, aqueles cavalos bonitos de raça. Tem lá um setuca de coelho, os bichinhos lá, rapaz, aquele é bonito demais, hã? Nossa, que coisa mais linda, né? Então nós temos muita coisa para ver na Expo Agro. É um grande evento que convoca e traz toda a região para cá. 8 horas e 28 minutos. Alô, alô, alô, alô, alô, Natália, Clênia, Márcia. Alô, Dona Maria. Alô, meu amigo Sebastião, aí em Bom Jesus do Prata. Amigos e amigas que estão nos ouvindo, trabalhando agora, chegando aí lá no supermercado Bom Jesus, muito obrigado pela preferência, pela companhia. Gilberto Meireles de Oliveira, bom dia, Tony, tô em Abre Campo. Tony, os idosos, eles infelizmente não são respeitados os seus direitos aqui no Brasil. Lamentavelmente, nós temos idosos espalhados pelo Brasil afora que hoje estão passando uma vida muito triste, sofrendo, às vezes na mão de filho, na mão de neto, às vezes até abandonados numa instituição. Então é muito triste, nós vamos olhar para isso, Tony. Os idosos, infelizmente, os seus direitos não estão sendo respeitados. Obrigado, querido. 8h29, abre a linha aí. O Edmilson, bom dia.
13: Bom dia, Tony. A respeito da nossa enquete, né? É mandada para nós, cada dia, uma mais interessante que a outra. Ô, Tony, a respeito dos nossos idosos, será que estamos tratando bem dos nossos idosos? Uma pergunta difícil de responder, rapaz. Difícil. Porque no meu modo de ver, a pessoa quando chega numa certa idade, já passa a ser maltratada. Já passa a viver no canto. Entendeu? Todo mundo isola. Larga pra lá, não dá atenção mais. É como se fosse um objeto velho que não serve mais, sabe? Não tá mais na moda. A pessoa coloca no cantinho e larga lá, né? Muitas vezes coloca no cantinho, deixa aí pra ver se alguém pega, né? É o que é feito com idoso hoje. Entendeu? Muitas das vezes, o idoso não precisa de dinheiro, não. Assim, precisa, né? Mas o que ele precisa não é só dinheiro, não. O que ele precisa realmente é um aperto de mão. É você passar por ele e falar, bom dia, como é que vai o senhor? Tudo bem com a senhora? A senhora está bem de saúde, o senhor? Está dando tudo certinho, está cuidando da saúde? Sabe? Acho que a pessoa, quando escuta isso, ele esquece que ele está idoso, sabe? Que alguém deu atenção para ele, sabe? Alguém mostrou assim um gesto de carinho, que para eles é uma coisa muito grande, é muito grande mesmo. Para eles não, para todo mundo, né? Para todo mundo, todos nós. É muito importante quando alguém passa por você e fala bom dia, boa tarde, boa noite, como é que vai, tudo bem? Entendeu? Mas infelizmente para os idosos dói mais, entendeu? Dói mais eu passar perto deles assim caladinho, nem olhar pro lado dele, entendeu? Eu passar e fazer de conta que não vi, entendeu? É um troço, é muito doloroso, entendeu? E o pior é que ninguém imagina, ninguém pensa assim, amanhã vai ser eu. Amanhã eu sou um idoso jogado no canto. E ninguém vai olhar para mim. Entendeu? Esse é o meu futuro. Né? O bom dia que eu deixo de cumprimentar um idoso, uma idosa. Amanhã vai ser alguém que não vai, sabe, me cumprimentar também. Ninguém que vai me desejar um bom dia, uma boa tarde. Ninguém vai me perguntar se eu tô com sede, entendeu? Se eu tenho fome, entendeu? Simplesmente virou um idoso, fica no canto aí, ó. Não sabe mais nada, não serve para mais nada. Mas a juventude, os jovens de hoje, não sabe o que é que eles perdem. O que é que eles perdem. Sabe? Não chegando perto do mais velho. Não fazendo amizade com uma pessoa mais velha. Sabe? Quem não é mais velho é mais experiente. Já viveu. Sabe como é que é. Né? Sabe tudo. Se não souber tudo, sabe muita coisa. Sabe uma boa parte. Sabe? O outro que chegar perto dele, aprender a viver bem, aprender a reagir, entendeu? Contra o mal, entendeu? É tanta coisa que a gente aprende com os mais velhos, entendeu? É tanta coisa que a gente aprende com eles. E eles têm para dar a gente de graça. De graça. Porque se você chega, pegou na mão dele, como é que vai? Tudo bem? Já é um motivo para ele puxar uma conversinha, um papo. E ali, é horas de conversa, se você quiser, entendeu? É horas de conversa. Pensa que eles estão tristes? Que eles estão insatisfeitos? Não. Eles ficam satisfeitos em passar o que eles sabem para a gente. Entendeu? Eles ficam satisfeitos quando a gente para dar atenção para eles, cumprimentar eles. Entendeu? A vida deles prolonga. É prolongada a vida do idoso. Por quê? Ele fica feliz. E quem é feliz, vive mais. Viu? É assim que a gente tinha que pensar. Amanhã eu vou precisar de ser feliz também. Para eu poder viver um pouquinho a mais. Né? Mas para mim fazer isso, para eu fazer isso, viver um pouquinho a mais, eu tenho que começar a plantar agora. Eu tenho que começar a plantar agora. Entendeu? Passar perto de uma pessoa mais velha, parar um pouquinho, como é que vai o senhor, tudo bem? Então, como é que vai a senhora? Entendeu? Mas eu tenho que falar isso com o coração, sabe? Não é passar de longe da pessoa, não. Eu tenho que vir perto, pegar na mão da pessoa, se possível, dar um abraço. Aí, nota logo a diferença, o sorriso daquela pessoa, entendeu? Ô, Tony, se eu for falar aqui, eu vou tomar seu espaço todo, viu? Mas é isso aí, é o meu modo de ver, tá certo? Fica com Deus aí, você, um abraço pra você e pra 104, a Rádio do Povo de Deus.
12: Amém. Viu? Muito obrigado. Fica pela sua participação. Deus,
13: muito obrigado.
12: Tamo junto, 8h35. Ô, Natalina, como é que tá você? Lá em Tubiritinga, São Geraldo de Tubiritinga. Ô povo aí de São Geraldo de Tubiritinga, bom dia, querida.
14: Bom dia, Tony. Tudo bem?
12: Tudo bem.
14: É a Natalina aqui de São Geraldo.
12: Tudo jóia.
14: Sobre a enquete aí, Tony. Infelizmente, né, os idosos não são respeitados no Brasil, não. E eu te falo isso no sentido, assim, de todos os ângulos, né? Não está sendo respeitado. E quem sabe, né, mais para frente eles passam a ser respeitados, porque é muito triste a gente pensar do jeito que as coisas estão. Pessoa que vive tantos anos, chega no final assim, na velhice, fica passando por tantas coisas que a gente está vendo acontecendo com os nossos idosos aqui no Brasil. É muita coisa mesmo, viu? É muita tristeza que dá na gente falar isso, mas é a realidade, né? Mas é isso aí, Tom. Na minha opinião, não. Eles não estão sendo respeitados aqui no Brasil, não. É uma pouca vergonha o que os idosos têm passado aqui, viu? Você fica com Deus aí, Tony. Um ótimo dia pra você e tudo de bom, tá?
12: Um abraço, São Geraldo de Tumiritinga, povo querido, Natalino, um abraço. 8h37, Rosilene Gomes, bom dia.
15: Bom dia, eu sou a Rosilene do Atalaia. E sobre a enquete, realmente, os idosos são menosprezados, tadinho, são deixados de lado, até dentro das nossas igrejas, né? os que chegam, os que cantam bonito, os mais jovens, os que falam bonito, a oportunidade são preferidas mais hoje para eles. E os idosos que têm tantos anos a ensinar, tanta experiência para contar, hoje realmente são deixados de lado. E onde vai, as pessoas não têm paciência com eles. Eu falo porque eu tenho meu pai, hoje ele é idoso, e é muito triste a gente ver isso.
12: É uma luta, né, amiga? Muito obrigado aí pela sua opinião. 8 horas, 38 minutos. Está chegando a Noite Gospel.
16: Estou aqui agora com o pastor Flamarion Rolando, que é responsável pela Noite Gospel aqui da Escoa, que vai ter Cassiane, Matos Nascimento, que são nomes consagrados, né, pastor, nesse mundo gospel.
17: É, com certeza, a Expoagro, ela mobiliza toda Governador Valadares e cidades vizinhas. E nesses dias de festa, nós temos um dia com a oportunidade de levantar um altar para Deus, é uma honra, onde Jesus vai ser glorificado, onde não é uma placa de igreja levantada, mas é o povo de Deus, católicos, evangélicos, todos que amam ao Senhor Jesus. É uma noite para vir com a família, uma noite para trazer os filhos, uma noite que vai ser de céus abertos. Nós estamos orando por esse dia. Tem uma equipe em intercessão, jejuando para que esse dia seja uma bênção. E todos que participarem viverão a melhor noite da sua vida. Dia 6 de junho, às 20 horas, aqui no Parque de Exposições, Noite Gospel. E os ingressos, tem que correr. Corre, tá vendendo na Nova Aliança, Basque Chique, na Jaleco Valadares e na Pátio Confecções. Matos Nascimento e Banda, Cassiano e Banda, os dois juntos pela primeira vez na Expo Agro.
16: Além dos dois cantores, né, que vai ter na noite, vai ter algum tipo de culto?
17: Sim, nós teremos um momento de oração pelas famílias, teremos um momento de oração pelas crianças, abençoando as crianças, teremos um momento de oração por Minas Gerais e pelo Brasil. O momento de oração, ele vai ser marcante para Deus também curar os enfermos, para Deus restaurar famílias, para Deus trazer paz para a nossa cidade, para toda a região. Enfim, será tremendo.
16: E qual a importância de ter Noite Gospel, né, em evento como esse, como é Expo Agro?
17: A importância é que Governador Valadares e Expo Agro, ela abre para todos os públicos. Então tem um dia específico para quem desejar vir adorar a Deus. Vai poder ir na praça de alimentação, vai poder participar das festividades, vai poder ir ver os touros, vai poder ir ver os cavalos, vai poder brincar de muitas coisas, mas vai poder também adorar a Jesus, a comunidade cristã, a comunidade evangélica, a comunidade católica, todos juntos nesta noite maravilhosa.
12: 8h40 agora, 8 horas e mais 40 minutos. É, chegando a Noite Gospel. 8 horas e 40 minutinhos. Bom dia pra você.
18: Parabéns pro Agro esse ano. Gente, quando eu me converti, claro que foi o Espírito Santo que me convenceu, colocou aquele fogo no meu coração. E foi a melhor decisão que eu tomei, foi aceitar Jesus naquele momento como o Senhor suficiente Salvador da minha vida. Isso salvou a vida da minha família inteira, né, gente? Então é o seguinte, teve alguns responsáveis aqui na Terra por botar aquele combustível na conversão, né? Porque quando eu ligava no rádio na época, quem é que tocava? Um tal de Matos Nascimento, uma tal de Cassiane e alguns antigos, né? Podemos dizer assim, que a gente, assim, deixa tanta saudade. E quem é que vai estar esse ano aqui nesse quadro, gente? São eles. Matos Nascimento, Cassiane, estarão com a gente aqui na Noite Gospel. Ô, pastor Flamarion, obrigado por trazer essas pessoas aqui esse ano. Gente, convido a todos vocês para Noite Gospel na Escoabra aqui esse ano. E é isso, pessoal. Espero todos vocês aqui, nesse lugar, para Noite Gospel na Expo Agro, segunda-feira. Espero todos vocês aqui. É só uma tal de Cassiane. É só um tal de Matos Nascimento. Ai, ai, será que vai ser bom? Ai, Jesus. Sei cantar todas as músicas.
12: Chegando. Segunda-feira, esse grande evento, né, hein? A Noite Gospel. É, rapaz, muito esperada. 8h42, a enquete aí hoje, Otaiane, nós estamos falando sobre os idosos. Será que os idosos, eles estão sendo respeitados, seus direitos no Brasil? Bom dia, Zé Machão.
19: Bom dia, Tom, pastor Jesus, como é que tá todo mundo? Um abraço para todos.
12: Tudo bem.
19: Né? É, todos sobre essa enquete aí. A gente é triste, né? Hoje tem até triste, né? Sobre idoso, né? Não é uma raiva pra idade também de idoso, né, Tom? Tem que ver velhaco, né? Hoje é os filhos, não quer cuidar dos pais. Não tá tendo tempo, né? Tá pondo um asilo. Quando não pega o cartão pega o dinheiro do pai todo, deixa o pai sem cuidado, deixa pra lá jogado, né? Hoje tá acontecendo muito isso. Quando ele não espanca, quando não mata. Ou joga pro asilo, esquece pra lá, né? Fica abandonado. Mas não tem tempo de cuidar do pai, sempre pro pai teve tempo de cuidar deles, né? Não teve tempo, né, Tony? Arrumou tempo pra cuidar deles, que tem que tratar e cuidar e até crescer. E quando cresce não dá valor, né? Hoje é isso, é o filho que tá dando valor aos pais, né? Tá difícil. Ele dava benção, respeito danado, hoje não tá tendo isso mais, né, Tony? Hoje é falta de respeito mesmo. Não é fácil, não. Um abraço pra todos os ouvintes, que Deus abençoe a todos. Nós, ora a Deus, né? Chega idoso forte, né, Tony?
12: Verdade.
19: Que nossos filhos cuidem de nós, né? Isso aí, Tony.
12: Deus abençoe.
19: Povo de Deus. Deus abençoe a todos.
12: Bom Jesus do Prata, 8 horas e 43 minutos. Daqui a pouco, o João Vitor Rolando, eu vou dar mais um intervalinho. Daqui a pouquinho nós fechamos também, né? Vem aí já um bom dia, alegria. Eita. Obrigado pelo seu carinho, pela sua sintonia. Você que tá com a gente aí, deixa eu dar uma passada aqui para ver quem tá passando aqui. Letícia Viana em Belo Horizonte. Ô Letícia, um abraço. Luzinaldo Monte Alto. Ô Luzinaldo, um abraço, amigo. Newton Passos, lá de Virginópolis. Ei, Tony, tô te ouvindo. Arlindo Borel, Córrego dos Borel. Fala, Arlindo. Deixa eu mandar um abraço aqui para Andressa da Cunha, para o meu amigo Josil Carlos em Ipanema e para o senhor Pedro Fontoura. Ô Alex, como é que tá as coisas aí? Já faz um tempinho que a gente não se vê, né? Um abraço aí, Deus guarde e abençoa. Fórum Brasil União Europeia fortalece a agenda de investimentos e cooperação econômica.
20: A transformação do Brasil de exportador bruto de matérias-primas em um polo de processamento industrial sustentável com maior valor agregado esteve no centro dos debates do 2º Fórum de Investimentos Brasil-União Europeia, realizado na última semana pela Agência Brasileira de Promoção de Exportações e Investimentos, a Apex Brasil, e a União Europeia, em colaboração com o Centro Brasileiro de Relações Internacionais. O encontro reuniu autoridades, empresários e especialistas para discutir os desafios e as oportunidades da cooperação entre Brasil e União Europeia em áreas estratégicas, como transição energética, infraestrutura digital e inteligente, minerais críticos, economia de dados e cadeias de valor sustentáveis. Os debates seguiram as diretrizes da agenda Global Gateway, estratégia da União Europeia, que prevê mobilizar até 300 bilhões de euros em investimentos sustentáveis e infraestrutura entre 2021 e 2027. Na ocasião, o comissário europeu para parcerias internacionais, Joseph Sikela, afirmou que o fórum simboliza uma parceria baseada em benefícios mútuos, prioridades compartilhadas e impactos de longo prazo. Um dos destaques da programação foi a análise técnica do Acordo Mercosul-União Europeia. Especialistas apresentaram estudos sobre os impactos macroeconômicos da parceria e as oportunidades de redução tarifária para produtos brasileiros, reforçando o potencial do acordo para ampliar a integração comercial entre os blocos. Durante o fórum, o presidente da Apex Brasil, Laudemir Miller, destacou o papel da agência na atração de investimentos estrangeiros, especialmente de origem europeia, e ressaltou o desempenho recente do Brasil no comércio internacional.
21: Passado, nós exportamos, o Brasil exportou 348 bilhões de dólares, que foi um recorde de exportação, atraindo 77 bilhões de dólares de investimento, com a Europa, inclusive o Brasil, tendo um recorde, um fluxo de comércio de 100 bilhões de dólares, e num momento talvez dos mais complexos do mercado internacional.
20: A programação também incluiu painéis sobre a indústria verde e o programa Global Gateway. Os debates abordaram o potencial brasileiro para atrair recursos destinados à bioeconomia e aos projetos sustentáveis, além das oportunidades de investimentos na modernização da infraestrutura de transportes, dos complexos portuários e da infraestrutura digital do país. Reportagem Paloma Custódio.
12: Valeu, Paloma! 13 minutos agora, estão faltando para as 9 da manhã. Vamos para a previsão do tempo. Tempo e a temperatura, Viviane de Oliveira.
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0: a região sudeste terá uma quinta-feira marcada pelo predomínio de tempo estável com pouca nebulosidade e temperaturas em elevação durante a tarde. Em São Paulo, a capital terá poucas nuvens com temperatura mínima de 15 e máxima de 25 graus. O tempo permanece firme em praticamente todo o estado. Há condição para geada nas áreas mais elevadas do sul paulista e previsão de pancadas de chuva com trovoadas no Vale do Ribeira e litoral sul. No Rio de Janeiro, a capital registra mínima de 18 e máxima de 31 graus, sob poucas nuvens. A previsão indica tempo firme em todas as regiões fluminenses, com predomínio de céu claro ao longo do dia. Em Minas Gerais, Belo Horizonte terá mínima de 13 e máxima de 27 graus, também com poucas nuvens. O tempo segue estável em praticamente todo o estado, com o céu variando entre claro e poucas nuvens. No Espírito Santo, Vitória terá mínima de 18 e máxima de 30 graus. Com poucas nuvens. O tempo permanece firme em todo o estado, sem previsão de chuva durante o dia. As informações são do Instituto Nacional de Meteorologia. Viviane Oliveira, o tempo e a temperatura.
12: 8h48, obrigado Viviane, vamos ver em Valadares agora. 22 graus nesse momento, 15% a previsão de chuvas. Umidade relativa do ar 82%, ventos a 3 km por hora. Parcialmente ensolarado manhã de quinta-feira, 2 de julho de 2026, estação inverno. Trânsito fluindo normalmente nas mediações do Mercado Municipal, chegando aqui no centro, na Avenida Brasil, próxima à Prefeitura Municipal e à Câmara Municipal, Teatro Atiaia. Um pequeno congestionamento, pequenininho aí no contorno aí. E o embarque e desembarque aqui do terminal rodoviário funcionando normalmente. Trens da Vale, com circulação nesse período de julho, agora das férias, iniciando a noite também, né, o Tayane? 8h49, cargas e passageiros para Belo Horizonte e para Vitória. O aeroporto de Valadares aberto para pousos e decolagens nesse 2 de julho. E o trânsito fluindo com uma certa lentidão, chegando aí no GV Shopping e também nas mediações da UAI. Aí ali na Praça do Imigrante, 8 horas e 49 minutos agora. 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

0: 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Agora são 8 horas e mais 58 minutos. 8h58, Jonathan Rodrigues, Como Será o Amanhã, e Aline Barros, autora da vida. Muito bem, muito bem, muito bem. Para você que está ligando, participando com a gente, esse 999-610-104 é somente para mensagem de áudio, né? Ou mensagem de texto, tá bem? Tá bem? Então tá joia, tá bem. Um abraço, tá bom? Esse nós não atendemos ele. Esse é só para participação de áudio. É porque às vezes alguém, né, manda, liga pra gente aí, mas a gente vai lá. 8h58, 8h59 agora, né? Vamos lá. Manda um alô pra minha mãe, que tá te escutando, Dona Onofra Batista. Obrigado, valeu mesmo. Silvio Batista e Dona Onofra Batista, um abraço. Pessoal lá de Pouso Alegre, papai e mamãe aí do Zé Batista. Valeu, valeu, valeu. Um abraço, muito obrigado pelo carinho, viu? Pela sintonia. Bom dia, Tony, a paz do Senhor Jesus Cristo, diácono Alex, cidade de Perdões, sul de Minas. Que houve? O aplicativo ainda não tá funcionando? Tava normalmente, agora parou. Querido, aqui tá normal. Dá uma conferida aí. Nada de anormal aqui. O nosso aplicativo tá normal. Estamos recebendo mensagens agora. Por exemplo, esta mesmo foi lá de Pouso Alegre. Tá bom, diácono Alex? Deus te abençoe em Perdões. Dá uma olhadinha direitinho aí. Tá tudo normal aqui no aplicativo. Isilda Lopes, Caratinga. Oi, Isilda. Como é que você tá, querida? Deus te abençoe, viu? Um abraço, obrigado pelo carinho, obrigado pela sintonia. 9 horas em ponto. João Vitor, vamos fechar o nosso Café com Louvor. Vem aí o Bom Dia Alegria.
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0: 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Pontualmente 9 horas.
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12: Por que que as pessoas começam e não terminam? Por que que os sonhos são abortados? Por que que tantos param no meio da caminhada? Começam um ano cheio de expectativas, começa um ano cheio de sonhos, começa um ano cheio de projetos, mas no meio desistem dos sonhos, esquecem dos sonhos, abortam os sonhos e os projetos não avançam mais. A resposta é muito simples. Isso é muito mais espiritual do que a gente possa imaginar. Era tudo espiritual. Eles tinham uma palavra de Jesus, vocês vão chegar do outro lado. Eles tinham a presença de Jesus dentro do barco. Eles tinham tudo o que precisavam. Mas no meio do caminho, uma simples tempestade fizeram eles esquecerem da palavra, da promessa que Jesus tinha feito. Fizeram eles esquecer que Jesus estava no barco da vida dele, sendo que o barco onde Jesus está jamais afunda. E fizeram eles esquecerem quem é Jesus, ao ponto de perguntar: quem é esse?
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1: Alô, alô, alô, alô, querido Brasil. Estamos de volta e vamos, se Deus quiser, até meio-dia. 104.9, a rádio do povo de Deus.
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1: Vamos nessa, minha gente.
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1: Bom dia, caminhoneiro, médico, advogado, dentista, advogado, carpinteiros, pedreiros, borracheiros. Alô, alô, você na obra nos ouvindo. Tô firme aqui, Tony. Sou pedreiro, pintor, carpinteiro. Tô te ouvindo aí. Tô na fábrica, no restaurante, no supermercado. Tô na malharia. 9:08, começando. Bom dia, alegria. 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Os idosos são respeitados no Brasil? É a enquete que eu tô perguntando. A Diná Aparecida de Cuiabá, no Mato Grosso. Ô Diná, querido, um abraço. Ela diz: ô Tony, é muito triste, mas a gente precisa de respeitar os idosos. Os idosos no Brasil estão longe de ser respeitados. Agora são 9:09. É a Eliane Alves, do bairro Santa Rita. Oi, Eliane, povo aí do bairro Santa Rita. Um abraço, viu, querida? Muito obrigado pela sua sintonia. Vamos dar um pulinho lá em Pouso Alegre. José Batista Filho.
4: Eu sou o José Batista de Pouso Alegre, sul de Minas. Estou ouvindo Bom Dia Alegria no comando. Tem Tony de Oliveira. Tony de Oliveira, o aplicativo está funcionando belezinha aqui, tá uma maravilha.
1: Beleza.
4: Manda um alô para a dona Onofra, que está te ouvindo agora lá na casa dela, né? Estou indo trabalhar, ela está ouvindo a rádio. Manda um alô para ela lá, Tony. Ela está no último volume.
1: Opa!
4: Rádio 104 é a melhor do Brasil.
1: Dona Onofra, Pouso Alegre. Um abraço, dona Onofra. Bom dia. Muito obrigado pelo carinho. Vamos dar um pulinho lá no Triângulo Mineiro. Roberto, bom dia.
5: Bom dia, Tony. Bom dia, Tony. A paz do Senhor Jesus.
1: Amém.
5: Apresentar a glória que Jesus é lindo. Aqui sou o pastor Roberto, aqui do Triângulo Mineiro. Tô ligado aí. Hoje nós estamos trabalhando aqui. Estamos te ouvindo aqui no caminhão, rapaz. Eita glória. Deus abençoe você e toda a sua família. Uma ótima quinta-feira. Manda um abraço para o nosso irmão Geraldo e nossa irmã Dalva. Diácono Alex da cidade de Perdões. Irmão Fábio aí do bairro de Tinópolis. A minha irmã Ronilda, que mora lá em Casa Branca, aí na cidade de Frei Inocêncio. Da nossa missionária Lenice, que mora na cidade de Limeira. E, enfim, para a dona Augusta também, né, que mora aí no Residencial Valadares, no Nova Vila Bretas. E para todos os ouvintes e amigos, um grande abraço, fique na paz, Deus abençoe a todos.
1: Deus abençoe você também, pastor Roberto, Triângulo Mineiro, de lá eu dou um pulinho lá na Bahia, Teixeira de Freitas. Bom dia, Tony de Oliveira, quem tá te ouvindo aqui é a Juraci Lemos, adoro o seu programa. Tony, olha, nós precisamos de lutar e trabalhar mais para a gente valorizar os idosos. A gente tem que pensar que o idoso de hoje foi o jovem de ontem. E nós que somos jovens hoje, seremos os idosos de amanhã. Um abraço aqui de Teixeira de Freitas, Tony. 9:11. A enquete está aí, né, o João Vitor? O que, que a Bíblia fala sobre respeitar os idosos, hein? Com base no texto de Salmos 71:9, não me rejeites no tempo da velhice, não me desampares quando se for acabando a minha força. A reflexão trouxe ensinamentos valiosos sobre a responsabilidade de amparar e valorizar os idosos, tanto no convívio familiar quanto no contexto da igreja. Querido que me ouve agora, preste atenção nisso que eu vou te falar. A Bíblia diz em Salmo 71:9, preste atenção, olha: não me rejeites no tempo da velhice, não me desampares quando se for acabando a minha força. Rapaz, isso é uma pancada em quem não valoriza os idosos. Meu Deus do céu. Os idosos são respeitados? Qual é a sua opinião? Participa comigo aí no 99961-0104. Marque um gol de placa. 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Ô, Tayane, põe no ar para nós agora o 3 é demais. Quem vem aí? Gerson Rufino, campeão dos campeões. Alô, Dona Lia, aí no bairro Santa Rita. Ela é fã do Gerson Rufino. O que, que ele vai cantar? João Deus Não Te Abandonou, Quarto de Guerra e Reconstrução. Vamos lá, Cristiane, põe no ar aí, João Vitor, 3 é demais.
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0: 3 é demais, hein? Ei, Gerson Rufino, bacana, né?
1: E faça morada.
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0: 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Vamos conferir aí, Tayane. Reconstrução, quarto de guerra. Deus não te abandonou. 3 é demais. Ei, 3 é demais. Ah, prepara pra mim aí, é melhor de três, daqui a pouquinho nós vamos fazer. Vamos dar um chutinho no gol aí, 9h25, tá na hora da enquete.
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0: Os idosos são respeitados no Brasil, qual é a sua opinião? A enquete em nome da Engelmig tá aí, chuta pro gol, Brasil. Os idosos são respeitados no Brasil? Pelo que a gente está ouvindo, não são, né, João? 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Um abraço a todo o povo aí da Engelmig. Alô, Mauro, Alain, Matheus, Valdeir. Um abraço aí pro Fernando, um abração pra todo mundo aí, essa turma bacana, né? Eita. Um abraço também aí pra irmã Cláudia, pra todo mundo. É a família Engelmig tocando bola no gramado. Falar em tocando bola, né, João? Nós temos aí o Brasil com a Noruega no próximo domingo às 5 horas da tarde. E a seleção brasileira passa pela Noruega? Tem que passar. Bom dia, Tony. Sou a Cleusa Barbosa de Itambacuri. Ah, Tony, tá longe dos idosos serem respeitados no Brasil. A gente precisa de fazer cumprir as leis que protegem e que amparam os nossos idosos. Obrigado, pessoal de Itambacuri. Gente, abandono de idoso é crime. Essa pena pode ser muito maior do que às vezes a gente imagina. A lei brasileira, ela reconhece que violência contra a pessoa idosa não é somente agressão física. Deixar de dar carinho, atenção, isolar ou abandonar um familiar idoso é abandono afetivo. Se liga aí, meu querido. 9h28 agora.
2: Daniele Cristina.

0: 9h28.
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1: 104, 24 horas no ar, 9 horas e 33 minutos, 9h33, tá chegando a segunda-feira, tá chegando aí a noite gospel, né? Ô Matheus, um abraço!
2: A paz do Senhor, meu amigo Tony, bom dia, aqui quem fala é Matheus Felipe, gostaria de ouvir aí o hino aí, Não Basta Ser Crente. E oferecer para minha mãe Fátima, meu pai Noé Pedroso, para todo o povo aí de Governador Valadares e dizer só mais 104 FM, a rádio do povo de Deus.
1: Opa!
2: Estou aqui nos Estados Unidos ouvindo a melhor rádio do Valadares. 104 FM, a rádio do povo de Deus.
1: Um abraço, amigo Matheus, lá nos States, lá nos Estados Unidos, né? Aquele abraço, aquele carinho muito grande para toda a turma aí. 9 horas e 34 minutos. Elizabeth Robadel, de Alto Jequitibá. Ô, Tony, bom dia. Os nossos amados e queridos idosos, eles merecem sim amor, carinho, respeito. Mas, infelizmente, hoje em dia, isso não está sendo cumprido. A gente está vendo aí uma sociedade que, infelizmente, uma parte desta sociedade tem desprezado a pessoa quando ela se torna uma idosa. Isso é muito triste. Um país, Tony, que não respeita os seus idosos é um país que caminha para o calabouço. 9h34. Obrigado, querida, pela sua opinião. 9 horas e 34 minutos agora. Meus amigos meieiros, sitiantes, fazendeiros, caminhoneiros, como é que tá as coisas aí, hein? Tá tudo beleza? Pegando estrada? Tony, tô chegando agora em Governador Valadares. Tá chegando? Seja bem-vindo. João Vitor Rolando, 9h35. Vamos fazer agora a melhor de três, chegando aí, Comunidade Quadrangular Montanha, Fop Tués, Águas Purificadas e o Matos Nascimento, Anjos Poderosos, 9h35.
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0: Melhor de três, hein? Matos Nascimento, Anjos Poderosos, Águas Purificadas, Fop Tu És. Comunidade Quadrangular Montanha. Alô, alô, seu Bimael aí no bairro Santa Terezinha, amigo ouvinte. Sou Bimael, bom dia, meu amigo. 9h49.
1: Bom dia, alegria, bom dia.
0: Pois é, minha gente, os idosos são respeitados no Brasil, seus direitos são respeitados. Você participa no 99961-0104. 99961-0104. Para você que está ouvindo a gente aí, o nosso abraço, o nosso carinho. Abre a linha para mim aí, João Vitor Rolando. Ô, Dona Onélia, um abraço aí, Dona Onélia. Bom dia!
2: Oi, Tony, bom dia. Aqui é a Onélia do Jardim Alice. É, Tony, está longe dos idosos ser respeitado. Eu cansei de sair daqui. Igual no começo, meus meninos levavam, meu sobrinho levava para fazer fisioterapia. Mas depois eu falei com eles, gente, pode ficar no trabalho de vocês que eu vou de ônibus. Aí eu saí daqui de muleta, entrava dentro do ônibus, andando devagar, e chegava dentro do ônibus, aqueles povo novo sentado, aluno de escola, essas meninas novinhas, tudo sentada, olhando para mim de muleta e não levantava. A minha vontade era pedir, sabe? Mas o respeito com o idoso você já viu, né? A gente vai falar com um adolescente desse, vocês ainda respondem a gente mal ainda. É, tá faltando muito respeito com o idoso. E mais cuidado, né? 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
0: Que coisa, hein, Dona Onélia? É, a Dona Onélia sofreu um acidente aí, então ela tá relatando isso aí. Agora, é uma coisa que a gente fica assim... gente, é uma questão de lógica. Misericórdia, né? Hã? Será possível que uma parte dessa juventude que tá aí... O que que passa na cabeça dessa turma, hein? Tem hora que eu fico... Hã? Tem hora que eu dou uma parada assim, eu fico pensando. Eu já presenciei isso. A gente também anda de ônibus. E a gente entra no ônibus às vezes. E você vê lá, às vezes, uma pessoa idosa que tá chegando... Entra lá e tá lá aquela moçada toda, fonezinho no ouvido, todo mundo tranquilo, ninguém se preocupa com nada, ninguém se atenta pra nada, dá uma vontade de dar uma cutucada, fala, meu filho, ó, acorda aí, que mundo que você tá aí, hein, querido? 9h51, agora abre a linha, deixa eu ouvir a opinião do meu amigo Cassiano, falando sobre esse tema importante. Ô, Cassiano, bom dia.
3: Bom dia, alegria. Bom dia, Tony. Ô, homem de Deus, varão valoroso. Tony, são tantas pessoas que me pedem um alô e eu peço já perdão porque então dificilmente aí, eu vou lembrar o nome de todos. Mas tem um aqui que ontem me parou, o Valdez. Ele está aí na sua estética, ele tem uma loja de estética automotiva e o carro dele parece um serviço de alto-falante da 104. Ele deixa lá toda a altura, ali no Vila do Sol. Tá ligado aí agora. Mas vamos para o assunto, Tony, quanto ao respeito com os idosos. Cada vez menos eles são respeitados. Cada vez menos eles têm importância em nossas vidas. Eu digo não que eles são... menos importantes, mas nós temos dado menos importância para eles, cada vez menos, e isso é lamentável, viu, Tony? Você quer pegar os atalhos para a vida? Chega num lar, num abrigo desses aí para idosos, que tem muitos lá que nem visita recebem mais dos seus parentes, senta com uma pessoa dessa, ainda que ele tenha lapsos curto de memória, mas começa a ouvir as histórias desses cabelos brancos. A coroa da alegria, da sabedoria está no cabelo grisalho, mas nós não respeitamos. Inclusive nos ônibus, quando há uma oportunidade de demonstrarmos amor, nem ouvi-los falar a gente está tendo paciência. Quando uma pessoa idosa começa a trazer alguma coisa, as pessoas já começam a olhar para o celular, para o outro lado, levantar, se for na igreja, vai beber água, não sabendo eles que tudo que nós vamos viver um dia, eles já experimentaram, eles já passaram os atalhos para a vida, mas nós não damos importância. Andamos na contramão daquilo que a palavra de Deus nos ensina, foram lidos aí vários versículos e eu vou me ater ao que eu estou dizendo aqui, mas concordando com os versículos, inclusive de onde você tirou essa referência. Mas é lamentável, nós não damos prioridade aos idosos, além de... Eles são vulneráveis, Tony. É fácil? Não, não é fácil lidar com idoso. Eu cuidei do meu sogro, cuidei do meu pai, cuidei um pouco da minha sogra. Minha sogra, ela partiu cedo, né? Mas se a gente olhar para aqueles cabelos, as mãos, a experiência, os atalhos da vida que eles têm, a nossa seria diferente, sem contar a recompensa, né, na eternidade. O que tem de filhos descartando os pais? Na minha época, meu pai pegou 5 filhos com a minha mãe, né, e não abriu mão de ninguém, não doava ninguém, não dava para os outros. Ah, vai criar como? Eu falei assim, mas se Deus me der, ele vai me capacitar. E agora, depois de velhos, os filhos não pensam, 5 filhos não conseguem cuidar de um pai. Some tudo, Tony. Então não valorizamos, mas lá na frente isso vai ser cobrado. Um abraço, Tony.
0: Um abraço.
3: 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Bom dia, alegria.
0: Bom dia, meu amigo Cassiano. Deus abençoe. 9h55. Rapaz, você falou uma coisa agora que me veio na lembrança aqui. O meu pai morreu... com leucemia no sangue. Ele tinha 35 anos de idade e a minha mãe ficou viúva com 29 anos de idade. Lá em casa somos 2, eu e uma irmã. Ela é um ano e 3 meses mais nova do que eu. Então meu pai morreu, eu estava aí mais ou menos com 6 anos de idade, minha irmã com 5. E a família do meu pai, hoje uma grande parte dela mora no Paraná, Londrina, Maringá, Pucarana, meus tios... E eu me lembro, sim, que os pais do meu pai e minha mãe falavam: olha, o pessoal, nós temos muito parente em Belo Horizonte, eu lembro lá no Paraná, a família do meu pai, né? Me parece que nasceu aqui na região, mas foi embora para o Paraná. Parece que foi isso. Então, desde que eu me entendo por gente, a família do meu pai toda vive no Paraná. Eu acho que até nasceram alguns lá. Mas o que que acontece? Aí eles disseram para minha mãe falava com a gente: olha... minha mãe ficou viúva com 29 anos, meu pai morreu com 35 anos com leucemia e eu tô com 56. Meu pai morreu há mais ou menos 49 anos, 50 anos atrás. Então a gente estava bem pequeno. E aí os parentes diziam: olha, você quer dar os meninos aí? Nós vamos levar, vamos cuidar deles, vamos tomar conta. E minha mãe não quis, de forma nenhuma não quis. E hoje a gente para e vê, hein? A gente dá uma analisada. Nós precisamos de valorizar muito. Primeiro porque a palavra de Deus nos pede para valorizar. Então se Deus nos manda, nós temos que valorizar, né? Isso é muito importante. E depois porque um pai e uma mãe é muito importante na vida da gente. 9h57. Bom dia, Tony. Sou o pastor Elias. Ah, ele aí, ó. Moro em Cariacica. Manda um alô para mim, para minha esposa Luana e para as minhas filhas Maria Letícia e Ana Alice. Deus abençoe. Povo aí de Cariacica, no Espírito Santo, pastor Elias, um abraço. Alusão para a esposa dele, Luana, para as filhas Maria Letícia, Ana Alice. Deus abençoe também. Meu amigo pastor Antônio Leocádio, vem tomar um café com nós aí.
4: Hoje é dia, né?
0: Tá pronto?
4: Então, acho que tá assim, né? Eu passei por lá, tá cheirando.
0: Opa, bom dia, tudo bem, meu amigo?
4: Tudo bem, graças a Deus. Muito bom estar aqui com você. Um abraço.
0: Tamo junto.
4: Pra toda a audiência, né? Dessa manhã maravilhosa da Rádio 104, que leva alegria, leva informação. E nós estamos aqui para falar da Noite Gospel. É segunda-feira, né?
0: Segunda-feira. 4 dias, né, pastor? Faltando.
4: Hoje, quinta, sexta, sábado, isso. Está chegando o momento e eu tenho uma boa notícia para quem quer ir. Eu ainda tenho, você acredita que eu ainda tenho ingresso da promoção de primeiro lote?
0: 40 e 60?
4: 40 e 60. Já está 60 e 80.
0: 40 pistas e 60 cadeiras, já está 60 e 80.
4: 60 e 80.
0: Ih.
4: Ou seja, se a pessoa compra 3 ingressos...
0: O pessoal tem mandado mensagem aqui, eu tenho passado o telefone, o senhor tem ligado para o senhor?
4: Sim,
0: aí?
4: Com
0: tem
4: certeza. Ligado? Então, todos vocês estão me ouvindo agora. Deixa eu só dar uma explicação. Gente, são vários dias de festa. Essa rádio é a rádio do povo de Deus, dos católicos, dos evangélicos, daqueles que gostam de ouvir falar de Deus. Todo mundo que está acompanhando agora são pessoas de Deus, né? Que gosta das coisas de Deus. E a noite gospel, ela é uma oportunidade que Deus preparou, né? Só acontece em Governador Valadares. O Brasil inteiro tem exposição agropecuária, o Brasil inteiro, interior de São Paulo, ali no Triângulo Mineiro, são tudo forte, Mato Grosso, todo lugar no Brasil tem exposição agropecuária.
0: Verdade.
4: Mas só em Governador Valadares tem a Noite Gospel, que é o lugar do povo de Deus se reunir para adorar o Senhor. Então você que está me ouvindo agora, que é um adorador, você não pode ficar de fora. Meu irmão, R$40 ou R$60 não pode te impedir de estar nesse grande evento. Entendeu? Eu estou indo para o grande evento. Vou estar trabalhando, vou estar cumprindo ali as obrigações que eu tenho que cumprir, mas eu estou indo lá para adorar a Deus, para apresentar minha vida em adoração a Deus. E é isso que é o propósito, adoração a Deus. Nós vamos ouvir o Matos Nascimento cantar, nós vamos, né, cantar junto com a Cassiane, cantar junto com a Aline Moraes, cantar junto com Morgana, cantar junto com o Jonathan Rodrigues, mas nós vamos apresentar o nosso corpo em adoração a Deus. Então eu faço aqui um apelo, eu faço aqui um pedido a você, que é de Deus, em nome de Jesus, em nome de Jesus, adquira o seu ingresso hoje ainda, eu entrego na sua casa, aqui ó, acabou de me mandar a mensagem aqui, Tony, olha pra você ver, como que é a rádio, vou querer o ingresso, moro no bairro Vila Mariana.
0: Olha,
4: tá aqui, é uma pena que não apareceu o nome aqui, que eu ia falar o nome da pessoa. Mandou aqui agora, 10 horas, são 10 e 1, ela acabou de mandar aqui 10 horas. Eu vou sair daqui e já vou entregar o ingresso.
0: Beleza.
4: Porque nós queremos que as pessoas vá adorar a Deus.
0: Sim.
4: Não é verdade?
0: Verdade.
4: Então é a oportunidade que as pessoas têm de adorar a Deus. Eu tenho certeza que boa parte do público que me ouve agora, quando você não servia ao Senhor, você ia na exposição e em outros eventos. Hoje você tem a oportunidade de ir lá para adorar a Deus, levar a sua família para brincar nos brinquedos, comer lá uma comidinha típica, né?
0: Isso.
4: Que coisa boa.
0: Tem exposição com
4: você
0: muitos
4: animais.
0: Você sabe
4: que duas coisas, né, que eu gosto ali?
0: Ah.
4: É da maçã do amor.
0: Ó.
4: Que é a mesma maçã, só que é um negócio assim que tem na mente da gente.
0: É diferente, né?
4: É. E não sei se eu vou achar lá, mas tem um churros lá.
0: É isso que eu ia te falar.
4: Que é um trem bom da conta. Ô, meu Deus do céu.
0: Tem.
4: Mas aí o propósito é ir lá adorar a Deus. Então fica aqui o nosso pedido. 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Nós estamos à disposição até domingo. Ou até segunda-feira a gente vai estar entregando. Mas a R$40 eu não posso garantir mais.
0: Hoje ainda tem.
4: Hoje eu garanto.
0: Uhum.
4: 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Entendeu?
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0: Certo.
4: 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E nós vamos, em nome de Jesus, levantar um altar para Deus. E isso você aí. Vai estar lá, né, Tony?
0: Se Deus quiser, vamos.
4: Deus
0: tá
4: quer,
0: junto,
4: em nome de Jesus.
0: Então nós vamos
4: estar junto. Um abraço. E agora eu vou descer lá embaixo, tomar aquele cafezinho maravilhoso. Viu?
0: Aí você, sim. Ó,
4: um abraço.
0: Pastor Antônio Leocádio, aí ó, 33 997 04 7822. Ainda tem ingressos promocionais, R$40 e R$60. 10 e 3.

0: Jefferson Suellen, ele reina, Isaías, Saad, Bondade, aliás, Emanuel. Bom dia para você, 10 e 13.
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0: E a gente tá aí, seu Bimael, bairro Santa Terezinha, bom dia. Bom dia, Washington, também lá no bairro Santa Terezinha. 10 e 13, segunda-feira é a noite gospel, dia 6. Amanhã começa a Expo Agro em Governador Valadares. A enquete está aí em nome da Engelmig. Domina no peito e chuta pro gol. Acabamentos é com a Engelmig. 10 e 13. Vamos dar um pulo lá nos Estados Unidos? Os idosos são respeitados no Brasil? Ô, Altair, bom dia!
2: Bom dia! Como vai?
0: Tudo bem.
2: É Altair que fala. Olha, eu estou vendo sobre a enquete de hoje, sobre o cuidado com os idosos. Eu vejo que muito eu acho que depende da família ensinar, né? Ensinar e dar respeito aos idosos. Hoje ninguém está ensinando isso mais nos lados. Muito eu acho que depende da família ensinar, né? Ensinar e dar respeito aos idosos. Hoje ninguém está

0: começando, debatendo sobre a Bíblia e tudo, e ele gostava de ficar conversando. Atenção, a pessoa idosa gosta de atenção, parar para ouvir eles. Então, a gente vê que isso aí, os filhos de hoje já não estão tendo esse ensinamento mais, atenção para os pais. Cada um pega um celular, prefere ficar rolando tela do que dar atenção aos pais idosos. E da mesma coisa no ônibus, num local de preferência, por exemplo, pode ser no ônibus, no trem, eu fui ensinado o seguinte: chegou uma pessoa idosa, você está mais novo, você tem que dar o lugar para ela. Prioridade, isso aí, respeito. Você pegar, ceder o seu lugar para eles, porque eles já não têm a força nas pernas que um novo tem. E hoje, muitas vezes, está o novo aí, eles chegam no ônibus, o idoso está em pé lá, ele fecha o olho, faz de conta que está dormindo para não ceder um lugar para o idoso. Sabendo ele que ele vai ficar velho também, né? E um dia ele vai precisar que alguém ceda um lugar para ele. Mas ele está plantando para ele colher. Tem que saber se ele está plantando para colher, né? Então tá bom, Antônio. Um abraço. Tem que respeitar o idoso, as pessoas. E outra coisa, filho que pega quando o pai está velho e coloca ele em uma vila, eu, para mim, eu acho que ele nunca amou o pai dele, né? Os meus pais são velhos, eu nunca faria isso. E o que eles fez por mim, e se eu fazer para eles, não faço nem a metade. Mas isso aí, um abraço.
1: Um abraço, Altair, aí na América, nos Estados Unidos. Muito obrigado pela sua opinião, meu querido. Então, rapaz, eu vou pontuar duas coisas aí que ele falou. Nós estamos com a juventude hoje que, infelizmente, quer queira ou quer não, essa juventude de hoje é diferente. Eu estou com 56 anos, é diferente da minha juventude lá dos meus 15, 18 anos de idade, por aí afora. Não adianta a gente dizer que não é, porque é. Nós temos essa tecnologia hoje que é muito boa. Você resolve tudo, você pega um telefone aqui, você resolve tudo. Na nossa época lá, nós estávamos adolescentes, vamos lá, 40 anos atrás, nós não tínhamos isso aí. E o telefone, por um lado, ele ajuda, mas por outro, ele arrebenta. Arrebenta. Eu falo isso porque é para todo lado, dentro da própria casa da gente. Às vezes você está dentro da sua casa, sua mulher está lá na cozinha com o telefone na mão, seu filho está lá no quarto com o telefone na mão, e se facilitar, a gente comunica dentro de casa pelo telefone. Essa é a verdade, lá pelo WhatsApp e tal. E nós temos aí uma geração que, infelizmente, eu não sei se não está sendo ensinada ou o que está acontecendo, mas uma geração tão que não se preocupa com, às vezes, com a pessoa mais idosa. É claro que toda regra tem exceção, não estou falando de todo mundo não, gente. Mas nós estamos aí com uma grande parte de uma geração. Às vezes tem um neto em casa, o avô e a avó têm lá os seus 70, 80, 85 anos, 90. E às vezes tem neto em casa lá de 12, 13, 14, 15, 18 anos. Não dá uma atenção. Não para para conversar um pouquinho. Não tira um tempo ali um pouquinho. Vê às vezes o vô, a avó como um estorvo na vida da pessoa, da família. Isso é muito triste. Triste demais da conta. Nós estamos com uma, infelizmente, com uma parte da sociedade, dessa nossa juventude, que eu vou te contar uma coisa, misericórdia. 10 e 18, Pastor Oséias, bom dia.
2: Meu amigo, Tony de Oliveira.
1: Alô, Alpercata.
2: Poucos dias me aconteceu algo daqui da cidade de Alpercata para Valadares. Eu entrei no ônibus, podia estar descendo para Valadares, tinha uns negócios que podia estar resolvendo lá. Entrou uma senhora na Vila Eugênia, aí o pessoal sempre ficou sentado. Eu levantei e falei para ela: não, a senhora senta porque a senhora tem o privilégio de sentar. Fui em pé, da Vila Eugênia até na cidade de Valadares. E isso é falta de ética, entendeu? Talvez os jovens pensem que não vai ficar idosos. E os jovens pensem que não vai ficar também velho. Eu tive o privilégio de cuidar do meu pai e da minha mãe. Em nome de Jesus.

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1: Um abraço, pastor Oséias. Alpercata, Deus abençoe o senhor. 10 horas e 19 minutos agora. É, isso é um problema sério. Antigamente, nós ainda tínhamos os cobradores nos ônibus, né? Pelo menos no circular aqui, não tem mais e tal, em muitos locais não tem. Aí, às vezes, o cobrador dizia, meu filho, deixa o senhor ou a senhora sentar. Agora tem um motorista lá na frente, o motorista não tem como fazer, é difícil, não dá. Isso é uma verdade. Eu já vi dentro de próprio coletivo, ônibus aqui na cidade, ou interestadual ou fora, às vezes entra um idoso, tem uma pessoa que é também idosa sentada, aquela pessoa levanta para outra pessoa sentar, porque às vezes tem um jovem lá. Ah, rapaz, dá uma vontade de falar alguma coisa. Às vezes o cara tá lá e... É uma luta. 10 horas e 20 minutos. Sou Geraldo, bom dia.
2: Antônio, sou Geraldo Barjado em Pena. Quero mandar meu bom dia especial para minha esposa Dalquim, para meus filhos, para você, sua equipe, para o Zé Batista, para o meu pastor Roberto de Uberlândia, para o pastor Eli de Jesus e para todos que estão ouvindo a 104. Antônio, estou vendo a enquete sobre idoso, né, Antônio? Antônio, eu vou te falar a verdade. O jovem não está respondendo os idosos, Antônio. Eu falo com você porque, às vezes, eu viajo muito de ônibus aí. A gente vê, pai. Aqueles idosos em pé lá, não está nem aguentando, nem fica em pé quase, que esse jovem sentado, não levanta para os idosos sentados, entendeu? Aquilo põe um fone de ouvido na orelha e não está nem aí. Às vezes, as pessoas estão ali sofrendo, ali, coitado. Tem até bobeira nas pernas, que eu falo com você que eu tenho, né? Mas a pessoa não levanta de jeito nenhum para a pessoa sentar. Às vezes, aí vem gente da própria família, a gente não respeita os idosos, entendeu? Então, Antônio, a minha opinião hoje é que os jovens não estão respeitando os idosos hoje. E que você tenha um bom dia para você e toda a equipe. Deus abençoe, Antônio.
1: Amém. Um grande problema da juventude hoje é se esquecer que, se Deus permitir, se esse mundo for até lá, um dia eles também vão ficar velhos. E aí eles vão entender o que é que as pessoas estão falando, o que é que a gente está falando. Porque nós estamos fazendo aqui um comentário, debatendo, fazendo uma crítica construtiva. Mas nós precisamos urgentemente de que essa juventude de hoje, esses jovens, meninos e meninas, adolescentes, dê uma mudada, dê aí uma transformada. Porque, puxa vida, rapaz, é uma falta de amor, é uma falta de respeito. É uma falta de compreensão com aquelas pessoas que já lutaram tanto. E olha, o idoso hoje é aquela pessoa que antigamente sofreu muito mais. Porque na época que esse idoso de 70, 80, 90 anos hoje era jovem, a coisa era diferente. Não tinha esse conforto, não. O que é esse conforto que você fala, Tony? Televisão, luz elétrica, chuveiro, esse sofá confortável, essa cama... Esses idosos que estão hoje, antigamente, eles sofreram muito, a vida era mais dura. Mulher não tinha máquina de lavar, não se existia esse fogão a gás aí há 50, 60, 70. Não era assim, as coisas não eram. Então, os idosos de hoje são aqueles que antigamente trabalharam muito mais do que a gente, sofreram muito mais. E hoje, infelizmente, não estão tendo um respeito por parte dessa juventude. Eu não sei se eu posso e devo dizer isso, mas eu vou falar. Uma das piores juventudes que nós estamos vendo é essa que nós estamos tendo aí hoje, uma parte desses jovens. Meninos e meninas que não respeitam pai, não respeitam mãe. Se não respeita pai e mãe, não vai respeitar avô e nem vó. Essa é a verdade. 10h23, Luzia, bom dia!
3: Bom dia, Tônia. Aqui quem vos fala é a Luzia. Sobre a enquete, eu acho que a maioria das vezes não são respeitados os idosos, né? Porque às vezes a gente anda de ônibus e a gente observa, né? Quando entra um idoso, muitas pessoas mais jovens, né, fingem, até tá dormindo, né, para não dar o assento para os idosos, não somente nessa área, né, mas em outras também. Então, que às vezes eu observo essas coisas e penso, será que essas pessoas um dia não pensam que vão ficar velhos também e vão precisar, né, às vezes de uma ajuda, de um apoio, e que as leis sejam cumpridas na vida deles? Então isso eu acho um absurdo. E eu acho que deveria ser mais respeitados os idosos em todas as áreas, né? Isso é princípio, né? Que as pessoas, eles têm que ter, né? Essa geração, a maioria, não são todas, a maioria de hoje, não respeitam os idosos, acham que nunca vão ficar velhos, né? Bem-aventurados aqueles que chegarem uma idade, né, de idoso. Então, eu acho que deveria ser respeitado, os idosos serem mais respeitados. É a minha opinião. 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
1: Bom dia. Obrigado, dona Luzia. 10h25, eu tenho que ir para o intervalo, Tayana. Deixa eu só ouvir aqui. O que é isso aqui? Adilson Gomes. Deixa eu ver o que o Adilson está falando. Bom dia.
4: Ô, Tony, bom dia. Paz do Senhor.
1: Amém.
4: Aqui é Adilson, do Nova Vila Bretas.
1: Fala comigo.
4: Deixa eu fazer um apelo para você aqui, Tony, para você publicar isso aí para mim, fazer um favor.
1: O que você precisa, irmão?
4: Um cachorro meu chama Zeus, da raça Chau Chau.
1: Ah, ele mandou
4: fugiu de casa.
1: Mandou a foto aqui, filho. João, a foto dele.
4: Meu filho está muito sentido com isso. Fugiu ali na região do Nova Vila Bretas, ali perto do Pérola. Aí eu queria que você fizesse um apelo para mim aí, para quem achou, ligar para mim, porque meu filho tá sofrendo muito por causa desse cachorro, entendeu? Que ele é apaixonadíssimo com esse cachorro, ele comprou ele novinho, ele é da raça Chau Chau, ele chama Zeus, entendeu? Aí você faz isso para mim, fazendo um favor, Tony, eu vou te agradecer muito.
1: Tá feito, querido.
4: Para quem achou esse cachorro, por favor, ligar para mim. Eu vou buscar onde estiver e agradecer muito e pedir a Deus para abençoar essa pessoa. Tá bom, meu filho?
1: Tá.
4: Fica
1: bem.
4: Com Deus. 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
1: Beleza, então deixa eu simplificar aqui, 10h27. O Adilson Gomes mandou aqui uma foto de um cachorro chau-chau bonito, ó. Marronzão, da boca preta, língua roxa, João Vitor. Ai, que bonito. E esse cachorro tá desaparecido, o cachorro é do filho dele. E o filho dele gosta muito desse animal. Então, queridos, você viu chau-chau aí, ó, um chau-chau marrom, boca preta, língua roxa, liga pro Adilson Gomes aí, ó. Vamos devolver esse cachorro. Às vezes a pessoa achou, o cachorro tá perdido na rua, às vezes alguma coisa. Compadre, esse cachorro tem dono. 991200671. 991200671. A gente que gosta de bicho, dos animais, a gente tem um amor. E eu vou te contar uma coisa, faz uma falta, viu? Faz uma falta. Então, se você achou esse cachorro aí, utilidade pública, ó. É do Adilson Gomes, do filho dele. 33991200671. Vamos pro intervalo, João. Eu volto já já falando da enquete.
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0: 10h28.
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10: 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Outros disseram.

0: ou não, não. 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
4: 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Olá.

0: 10h34, segundo dia do sétimo mês, 2 de julho de 2026, estação inverno, segunda-feira que vem é a noite gospel, tá chegando pessoal, no Parque de Exposições, aniversário da 104, uma noite de louvor, pregação da palavra, muita coisa boa, tá chegando, é segunda-feira que vem. Na serviço de utilidade pública, onde é que tá esse, onde é que foi esse buraco aqui, o João Vitor Rolando? Meu pai do céu, quem mandou isso aqui pra nós? Deixa eu dar uma olhada aqui, tá aí, vê pra mim quem é. Paula, ô Paula, um abraço, bom dia, ela mandou pra gente um vídeo. Tá dizendo, alô, Águas de Valadares, olha a dengue. O pessoal tá fazendo a festa, tem um buraco de céu aberto, onde é que é, hein? Avenida Altino Marques 360, no bairro Elvamar. Ela mandou um vídeo aqui com a musiquinha e tal. O pessoal já tá fazendo até um meme. E tem um buraco aberto lá, grande, um quadradão, nós estamos vendo aqui, ó. Aí ela tá dizendo, imagina a dengue fazendo a festa. Ô, Tony, fala pra nós aí. Você que é o comunicador das celebridades. Uai, eu sou? É, eu sou, João. 10h35. Então, atenção pessoal aí da Águas de Valadares. Olha, tem um buraco aberto e o pessoal tá mandando aqui um vídeo pra gente pedir a vocês aí. Os nossos amigos aí da Águas de Valadares, é lá na Avenida Altino Marques 360, no bairro Elvamar. Avenida Altino Marques 360, bairro Elvamar. Ô pessoal da Águas de Valadares, dá uma olhada lá. O pessoal mandou aqui um buracão cheio de água lá. Nossa, pai do céu, hein? Parece que algum serviço que começou ainda tem que acabar, alguma coisa assim. Lá na Avenida Altino Marques, 360, bairro Elvamar. Alô, alô, alô, pessoal aí de Águas de Valadares, 10h36.
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0: Os idosos são respeitados no Brasil? O que, que você acha? Qual é a sua opinião? Tá no ar a enquete. 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Abre a linha pra mim aí, Tayane. Vamos ouvir o ouvinte. Vamos dar um pulo lá nos Estados Unidos. Idosos são respeitados no Brasil. Ô Matheus, bom dia!
2: Fala, Tony, boa tarde. Tô vendo aí isso.
0: Bom dia, compadre.
2: Né? O assunto. Os idosos não estão tendo mais respeito, né? Sei que nossa juventude hoje tem muitos jovens aí que não tem respeito nem com os próprios pais, né? Imagina com o senhor, com a senhora de idade, que não é nada deles. Então, tem que ter o respeito, tá? Bem em qualquer lugar, né? Não importa se é parente ou se é parente, mas tem que haver o respeito um com o outro. É. Não só com os idosos, mas com qualquer um. Porque também tem que ter leis severas, né? No Brasil tem leis severas, mas a corrupção, o dinheiro compra tudo, né? Porque aqui nos Estados Unidos, não. Aqui, se um cuidador... No Brasil, a gente vê muito aí, cuidadores de idosos espancando idosos, né? Aqui, não. Aqui pode até espancar. Mas aqui tem leis severas, né? Se espancou, pode ter certeza que o dinheiro não vai tirar da cadeia, não. né? Vai ficar até, até morrer aqui. Mas no Brasil não. A gente vê nos noticiários aí que são cuidadores de idosos, ou até mesmo parente de um idoso, bate e espanca. O Brasil tem lei, mas a lei aí é corrompida, né? Pelo dinheiro. Bate hoje, espanca, amanhã tá solto na rua. Então, não tem que ter só a lei severa, mas também tem que haver o respeito. Que o respeito se cabe em qualquer lugar. Sou mais 104.
0: Obrigado, Matheus Felipe. Matheus Felipe, lá da América, lá nos Estados Unidos. Deus te abençoe, querido. 10h39. Deixa eu ouvir a opinião aqui do José Mariano de Assis, o nosso amigo, lá de Alpercata. Ô, Zé, Deus te abençoe, hein, querido? Como é que tá Alpercata? Bom dia!
3: A paz do Senhor, Tony. Sobre a enquete aí, eu vi o pastor Zé participando, né? Aqui de Alpercata. E é muita falta de respeito, sim. Às vezes uns respeitam, outros não. Isso começa dentro da própria família, né? Eu vejo o filho hoje ter vergonha de andar com o pai, certo? Ter vergonha de andar com o pai, de estar junto com aquela pessoa, né? Pessoa simples, né? Mas eu falo que o valor de um homem não está no bem que ele possui, na roupa bonita que ele veste, mas sim pelo caráter, né? E hoje a gente vê aí o desrespeito em modo geral com a terceira idade. Isso não faz parte do meu vocabulário, porque um dia eles foram jovens também, assim como nós, né? Hoje estamos aí caminhando para o lado da terceira idade também, né? Então pode dizer que estamos na segunda, né? E vem a terceira idade também. Isso é dom de Deus, né? Idade de Deus, se nós alcançamos, né? E eu vejo aí hoje a falta de respeito no banco, nos bancos, no ônibus, né? Pessoas veem uma pessoa idosa aí, às vezes até uma pessoa deficiente, cadeirante, né? E a pessoa não cede aquele lugar para aquela pessoa. Isso é uma falta de respeito, isso está em geral, né? E é um caso sério, Tommy, que eu vi você frisando aí, a mulher e o homem. Eu tive na casa de uma pessoa, de um amigo, os dois estavam sentados no mesmo sofá, e ali um mandava mensagem para o outro, hein? Engraçado, né? Hoje não tem mais diálogo com a mulher com seu esposo, a sua esposa com seu esposo, o filho com o pai e a mãe, mas a mãe não tem mais diálogo com os filhos, né? Às vezes o telefone tomou conta, né? Prefere mandar uma mensagem do que conversar pessoalmente. Então isso é muito preocupante hoje no dia a dia em que vivemos. É preciso ter mais diálogo entre a família, né? Como você disse, através do telefone a gente resolve tudo, né? Mas o bom é falar, o bom é conversar um com o outro, olhar, né? Como diz, olho no olho, dente por dente, né? Conversar de cara a cara, explicar o que é certo e o que é errado. Isso é muito bom. Então é isso aí, né? É o meu pensamento. Que Deus abençoe, né, o nosso dia, as nossas vidas. Abençoe todos vocês aí do 104. Eu mando um abraço a todos os alpercatenses, todos os amigos lá nos Estados Unidos, né? Meu filho Otávio, com minha netinha lá, família dele. Aqui para minha esposa, meu filho Vinícius Matos, né? E para todos os ouvintes da Rádio 104. Eu sou mais 104, a Rádio do Povo de Deus.
0: Um abraço, meu querido, a você e todo esse povo querido aí de Alpercata. Deus te abençoa. José Mariano de Assis, abração aí. É o vice-prefeito lá de Alpercata. 10 horas e 43 minutos. Paula Ferreira, bom dia. Ela mandou uma figurinha para mim aqui. Bom dia com Jesus, bom dia. Deixa eu ouvir mais gente aqui, Tayane. Prepara para mim aí o... Hã? De quem é essa voz? Ah, de quem é essa voz? Me mostra aí, deixa eu ver aqui. Quem que vai no De Quem É Essa Voz hoje? Todo mundo vai saber, todo mundo vai saber. Antes de tocar, 10 segundos, todo mundo já vai saber, mas pode colocar isso, bota isso. Alô, bom dia!
4: Bom dia, Tony, meu camarada.
0: Tudo bem?
4: Rapaz, tá vendo esse noticiário do cachorro aí?
0: Hã?
4: Um cachorro... Desculpa. Chihuahua.
0: Isso.
4: Mais ou menos com as características aí, viu? desse que deu aí no que você anunciou aí.
0: Certo.
4: Entendeu? Eu vi esse cachorro ali na rua Caratinga.
0: Ó.
4: É, quase chegando na rua Manhuaçu.
0: Uhum.
4: É, subindo pro bairro Carapina. Eu fui levar minha namorada mais cedo pra trabalhar. Aí eu vi esse cachorro. Um cachorro com as características desse aí.
0: Ó, rapaz, entendeu? É o Osvaldo.
4: Aí você pede o dono pra dar uma olhadinha, quem sabe acha aí, né? Devolver a alegria da criança.
0: Tá certo.
4: Valeu, um abraço, sou mais 104.
0: Obrigado, obrigado, obrigado. É o Osvaldo que falou comigo agora. Quem tá procurando o cachorro é o nosso querido Adilson Gomes. Ô Adilson, aí ó, a informação chegando aí. Deu pra você pegar mais ou menos aí? É desse jeito. Hã? Vamos ajudando o povo. Vamos ajudar, rapaz. Deixa nós ajudar a encontrar esse cachorro. Deixa nós ajudar. Não me amola, não. É... Faz... Ah, vai pôr no ar aí o de quem é essa voz. Que todo mundo vai aceitar. Hã? Todo mundo vai acertar. É facinho. Tayane, quem escolheu essa música hoje aí? Ah, é? Então vamos lá. Alô, Brasil. De quem é essa voz?
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0: Todo mundo vai saber. Quem não conhece? Quem não conhece esse moço, hein? Saudoso, saudoso, saudoso. Ah, de quem é essa voz? Tem saudade dele. Eu gosto dos louvores dele. Alô, Brasil. De quem é? De quem é essa voz? Olha ele aí, ó.

0: Vamos ouvir o ouvinte.
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0: Epa, de quem é essa voz? Hoje tá facinho, igual mamão com açúcar, né? Tá facinho, facinho. Eu vou começar aqui, mas eu acho que umas 200 já acertaram hoje. Eu tenho que falar pelo menos alguém, senão o pessoal me puxa a orelha aqui. Tony, quem tá cantando aí é o Jair Pires. Opa, é o Moisés Henrique. Ô Moisés, saudoso Jair Pires. Verdade, verdade, verdade. Bom dia, Tony, a paz. Quem tá cantando aí é o Jair Pires. Angélica Barreto. Ô Angélica, querido Jair Pires, né? Saudade, Jair Iuzan, você lembra, lembra. Pois é, dá saudade, né? Bom dia.
2: Ô Tony, bom dia. Essa é a voz do saudoso Jair Pires.
0: Ô, Dona Enedina, é verdade, é verdade, é verdade. Quem mais aí? É o Cristiano Pacheco. Fala, amigo.
3: Meu amigo Tony, a paz do Senhor.
0: Amém.
3: Deus abençoe nosso dia. Jair Pires.
0: Aí sim, hein? Ei, Jair Pires, alô, bom dia.
4: Alô, Rádio 104.
0: Oi.
4: Ei, como não lembrar do nosso saudoso Jair Pires.
0: Bacana demais, quem mandou essa mensagem pra mim aqui, hein, Tayane? É o Pastor Elias, mora em Cariacica. Opa, ô Pastor Elias, é isso mesmo. Querido e saudoso Jair Pires. Paz do Senhor, Tony. Crislane, aqui de Itambacuri. Essa voz aí é do Jair Pires. É o querido e saudoso Jair Pires, né? Ih, ó, rapaz, muita gente acertou aqui, mas é muita, não é pouca não, hein?
5: Essa voz do Jair Pires.
0: Aí sim, quem mandou essa mensagem aqui, João Vitor Rolando? Foi, posso todas as coisas naquele que me fortalece. Quem mandou essa mensagem? Tem uma foto de uma senhora aqui, mas tá bem. Um abraço, querida. Deus te abençoe, tem?
5: Conheci pela voz, hein, irmão?
0: Ah, é o Jair Pires. Amém.
5: Essa Terezinha. Edmar, meu nome.
0: Edmar, Santa Terezinha, agora sim, tá certo. Cantor Jair Pires. Todo mundo acertou e nós vamos ter que dar um prêmio a essa turma. 10h49, um abraço. Muita gente, mas muita acertou. Rio Zamarto, um abraço, bom dia. Ô, Tayane, prepara pra mim o Dose Dupla hoje aí, pra gente poder matar a saudade. Você vai botar pra mim também aquele cantor. É aquele que eu te falei. É, bota isso aí. 10h49. Abre a linha, deixa eu continuar ouvindo o ouvinte aqui nas mensagens. Os idosos são respeitados? O que você acha? Na sua opinião aí, os idosos, eles são respeitados aqui no Brasil? É a enquete de hoje. Oi, bom dia!
6: O Tony, bom dia. Aqui é a Angélica de Era Nova.
0: Fala, amiga.
6: Você tem uma abençoada, excelente quinta-feira, iluminada.
0: Amém.
6: Por Deus. Ô Tony, os idosos hoje não estão sendo valorizados, Tony. Mas essas pessoas mais jovens deveriam pensar, repensar e valorizar o idoso de hoje, porque amanhã eles também serão idosos, Tony.
0: Verdade.
6: E para poder passar também para os filhos, né? Assim, pro filho também poder ver, quando vê um idoso em pé, levantar para ele sentar e conversar com as pessoas mais idosas, dar alegria, né? Porque é isso que Jesus espalhou. Jesus espalhou para nós, espalharmos para o mundo.
0: Verdade.
6: Alegria. Então, e outra também, Tony. Quando eu morava na grota com meu pai, mas minha mãe, eu tinha um tio que hoje ele já faleceu, mas ele estava conversando com meu pai e eu ficava entrando na conversa, assim, chamando meu pai, assim, cutucando no ombro dele, e ele falava toda hora para mim não ficar entrando na conversa, entendeu? Aí depois que ele falou as três vezes, ele me deu um tapa na cara, Tony, para nunca mais eu entrar na conversa dos outros e saber a hora de falar, saber a hora de escutar, saber a hora de fazer uma solidariedade dessa para com pessoa de mais idade, entendeu? E é isso, Tony. Hoje, graças a Deus, eu tenho meu pai, mas a minha mãe, o Hélio Cocos Martins, o Romeu e a dona Marta.
0: Sim.
6: E eles, eu faço isso com todo orgulho, entendeu? E é isso aí, eu sou mais 104, a Rádio do Povo de Deus.
0: Tá aí no ar sua opinião, querida. Deus te guarde, te abençoe. Angélica, lá de Era Nova. Ô, povo querido aí de Era Nova, como é que tá as coisas aí, hein? Vamos lá pro Triângulo Mineiro, sul de Minas Gerais. Abre a linha pra mim aí, Tayane. Oi, bom dia.
7: Bom dia, Tony. A paz do Senhor Jesus.
0: Amém.
7: Aqui é o Diácono Alex da Cidade Perdões. Esse é o Jair Pires. Se não me foge a lembrança, homem rico.
0: Ó, oh, rapaz.
7: Eita, glória. Nossa, agora o senhor me levou lá na minha infância.
0: Aí sim. Saudade, né, companheiro?
7: Tenha a paz do Senhor Jesus Cristo.
0: É, rapaz, Jair Pires tem história, né? Deixou uma saudade muito grande. 7 minutos para as 11 horas da manhã. Abre a linha para mim aí. Lucas, um abraço. Lucas está lá em Portugal. Ele, deixa eu ver aqui, um abraço. Lucas, um abraço, viu? Senhor Jesus te guarde, te proteja aí em Portugal. Você e a todos e a todas aí. Abre a linha aí, deixa eu ouvir a opinião desse ouvinte aqui. Bom dia, amigo.
8: Bom dia, Tony. Eu Dirlei do bairro Mãe de Deus.
0: Fala,
8: Dirlei. Quero participar dessa enquete porque...
0: Fala comigo.
8: É, eu, Tony, fui uma pessoa cuidadosa. Até hoje eu ajudo a cuidar de idoso doente, entendeu? Graças a Deus. Tudo é para a glória de Deus. Quando tinha meu pai morreu, eu ajudei a fazer o enterro. Depois também minha mãe ficou cega, levava ela para os cultos, tudo. Então eu fui aprendendo, fazer café, almoço e tudo, lavar roupa, tudo, depois minhas irmãs me ajudou. Então, Tony, o que eu me alegro é isso aí, quando eu vejo alguém maltratando um idoso, eu sinto, sim, eu choro, entendeu? Porque a gente tá indo, se morrer novo, vai morrer velho, então vamos ficar idoso, nós vamos ficar idoso. Então é isso aí que eu falo, o camarada tem que ter respeito pelo idoso, entendeu? Tem que tratar bem, não adianta querer... tratar mal não, porque ele tem que plantar coisa boa para ele colher a coisa boa, entendeu? E é isso aí que eu falo. Eu, graças a Deus, hoje eu tô aqui. Meus irmãos me ajudam porque eu sou deficiente visual e auditivo, mas minha irmã me ajuda, meu irmão, porque eu plantei. Se eu não tivesse feito nada por minha mãe, talvez hoje eu nem tava nesse mundo. Então, Tony, essa é a minha palavra que eu deixo para todos aí. Vamos cuidar da nossa geração, que está idoso, porque o dia de amanhã não nos pertence. Enquanto Deus dá sabedoria, em vez de você maltratar seu pai e sua mãe, você que está no alcance desse aparelho, você vai cuidar do seu pai e de sua mãe, ou até mesmo do seu avô. Vocês ficam na paz e na graça. Nós somos mais 104, a Rádio do Povo de Deus.
0: Ô, Dirlei, amém. Deus te abençoe. Muito obrigado, querido, pela sua participação. Antônio Leocati, meu amigo, 5 para as 11.
9: Meu amigo Tony, Deus te abençoe. Deus abençoe sua vida. 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
0: Muito bem, segunda-feira que vem a noite gospel. Daqui a pouco, o Tayane, eu volto a ouvir o ouvinte. Os idosos são respeitados no Brasil? Alô, Edmilson Cardoso aí na JK, o Samuca. Como é que tá, Samuca? Deus te abençoe aí. Jaino, ô Jaino, para o amigo Felipe, para a esposa Cida no Jardim Pérola e para Maurina, sua irmã, lá no Turmalina. Um abraço, né? Todo esse povo aí. Vamos colocar no ar agora? Hã? Vamos fazer o Dose Dupla. Já colocou ele no ponto? Então vamos ver aí, ó.
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0: Dois louvores desse cantor aí, ó. Dose Dupla, 3 para as 11. J. Neto.

0: Muito bem, 11:07. Aí a gente teve a edição com J. Neto, Pensando Bem, Nada Me Separa Desse Amor. É o Dose Dupla. Daqui a pouquinho eu vou contar um pouquinho da história da Cassiane. Ontem eu falei do Matos Nascimento. Daqui a pouco nós vamos falar da Cassiane. 11:07, Dona Ruth, lá no bairro São Paulo. Ô, Dona Ruth, um abraço para a senhora aí, para o seu Ismael, para toda a turma aí. Bom, a enquete está aí. Os idosos são respeitados no Brasil hoje? Você acha que é? Tatiana, bom dia!
1: Ei, Tony, bom dia, paz do Senhor.
0: Amém.
1: Deus abençoe a todos aí, Governador Valadares. Meu nome é Tatiana, eu falo aqui de Coronel Fabriciano. Ô, Tony, a minha opinião, né, na enquete. É, infelizmente, nós sabemos, né, que os idosos não são respeitados, né, na sociedade, né, no país. Mas o que mais nos entristece é na família, né? Porque nós sabemos que da sociedade, lá fora, a gente pode esperar de tudo, né? Quando vai no banco, é muito triste. Meu coração corta quando eu vejo um idoso ir no banco receber sozinho. Quando a gente vê um idoso na lotérica recebendo sozinho. A gente sabe os riscos, né, que eles correm. Né, tá sendo ali seguido, muitas pessoas, né, golpe, o idoso tem caído em muitos golpes, mas o mais triste é a própria família, né, o idoso ser maltratado pelos próprios filhos, pelos próprios netos, empréstimos, a gente vê o idoso sofrer muito abuso pelos netos, né, leva o idoso no banco para fazer empréstimo, o idoso ali, ele é leigo, não sabe o que ele tá fazendo, e ali os próprios filhos, muitas das vezes, né, faz empréstimo no nome dos pais, e a aposentadoria já é pouco, porque o remédio, muitas das vezes, o dinheiro não dá para pagar, muitas das vezes, os medicamentos, né, tanto medicamento que o idoso toma, aí gasta muitas das vezes a aposentadoria quase toda com medicação, né? Nós sabemos que como é que é a burocracia nesse país nosso. Então, o mais triste é saber na família, né? O idoso ser desrespeitado na família. Né? A gente vê o idoso aí, os asilos não estão cabendo mais de idoso. E aí em Valadares mesmo, né? O idoso aí esses dias mostrou no jornal, precisa, né, de reforma. E aí fica pedindo ajuda para muitas pessoas, para ajudar, né? Precisa de trocar o piso aí do asilo dos velhos aí em Valadares. Fica nessa dificuldade, né? E não compõe, né? É muito idoso, o idoso vai para aí doente, né? Tem as comorbidades, e então o asilo não compõe, né? Tem que gastar com medicação, tem que gastar com fraldas, né, geriátricas para eles, que muitos deles, né, têm as suas necessidades. Então é muito triste, né? E a palavra de Deus fala, né, que a gente tem que honrar os nossos pais, né? Que acrescentarão os nossos anos de vida na terra. Então a gente vê isso, é muito triste a gente ver, né, que um pai cuida de 10 filhos e hoje um filho não é capaz de cuidar de um pai, né? E é triste para um idoso ele saber que ele é um fardo na vida de um filho. O idoso ele sabe quando ele está sendo um fardo para os seus filhos. É muito triste ele perceber isso, né? Ele perceber que ele deu a vida para. Muitas mulheres ficaram viúvas, né? Igual você acabou de contar aí, né, do seu pai. Então, assim, muitas mulheres ficaram viúvas. Eu conheço histórias. Histórias aqui mesmo, tem uma amiga minha que a mãe dela ficou viúva, né? Perdeu o pai, é nova, a mãe dela criou de 10 filhos. Então, essas mulheres, né, lá atrás que tiveram 10 filhos, que tiveram 11 filhos, né? Hoje não se tem tantos filhos assim, mas antes, né, quem tinha 15 filhos, 12 filhos, pensa, ficou viúva e cuidou desses filhos todos. Hoje esses filhos são todos formados, tem tantos netos, bisnetos, tartaranetos, e dentro da família hoje, nesse tanto de filhos, netos, bisnetos, tartaranetos, você se vê abandonado. É muito triste para um idoso hoje. Então, assim, essa é a minha opinião, sabe? Não é tão triste lá fora você ser excluído pela sociedade. É triste você ser excluída pela sua família. É mais triste você não ter o apoio da sua família, você não ter o carinho da sua família. Quando você chegou ali naquele momento, que era o momento da sua família te acolher, né? Daquele momento da sua família te acolher, te dar amor, te dar carinho, até você viver até o tempo que o Senhor permitir que você viver, né? E feliz é o idoso que vive hoje sem doença, né, Tony? Que vive uma saúde boa, que goza de uma saúde boa, sem uma velhice tranquila, com a sua família, com seus filhos, com seus netos, com seus bisnetos, né? Esse idoso, né? Isso até faz ele viver melhor, né? Feliz seria se todos os idosos pudessem desfrutar disso, né? Deus abençoe todos vocês aí, a 104 FM, a Rádio do Povo de Deus. E vamos ter consciência, nós que somos filhos, netos, bisnetos, vamos ter consciência que um dia nós vamos envelhecer também, viu?
0: É verdade. Tatiana, Coronel Fabriciano. Oi, Tony, sou a Maria Aparecida, moro em São Paulo, Cubatão. Tô te ouvindo aqui pelo aplicativo. O Tony, eu concordo com o que essa senhora acabou de falar. Os idosos realmente precisam de ter respeito. Esse respeito precisa de começar principalmente dentro da família. É muito triste, é decepcionante, é angustiante a gente ver, às vezes, o que um neto ou o que um filho faz com o pai e com a mãe. Nós temos que respeitar dentro de casa para que os outros de fora respeitem. 11:12. Ô Rita, bom dia!
2: Oi, Tônia, bom dia. Os idosos não são respeitados. Eles não são respeitados nem na fila do banco, nem na fila dos postos, nem na fila dos hospitais eles são respeitados. Os idosos é sempre os últimos a ser atendidos, porque eles acham que idoso não tem vida mais. Então, eu acho que tem de ter aí uma coisa para ser feita, né? Consertar isso aí para a gente, né? Para os prefeitos consertar isso aí, porque nem na fila de hospitais os idosos não são respeitados.
0: É uma luta, né? Nós temos de consertar dentro de casa e depois passar para vereador, prefeito, governador, senador, deputado, todo mundo, cada um tem que fazer a sua parte. O que a gente vê numa totalidade muito grande é uma revolta bastante grande, eu posso dizer, da maior parte da população em relação ao tratamento com os idosos. Isso é que a gente pode perceber. E infelizmente a gente vê que os idosos, eles não são bem vistos e muitas das vezes nem bem tratados, onde mais deveriam ser, que é dentro de casa, começando tudo ali. O que diz o artigo 27 do Estatuto do Idoso, hein, Tayane? O artigo 27, na admissão do idoso em qualquer trabalho ou emprego, é vedada a discriminação e a fixação de limite máximo de idade, inclusive para concursos, ressalvados os casos em que a natureza do cargo exigir. Nós estamos vendo aí muitos idosos que estão trabalhando, pessoas que já estão aposentadas, voltaram a trabalhar, até porque essa aposentadoria de um salário mínimo é muito difícil, e a gente fica pensando, é uma luta muito grande. Aposentadas voltaram a trabalhar, até porque essa aposentadoria de um salário mínimo é muito difícil,

0: corrupção, hein? Esse é um outro problema. Eu não sei se a gente pode chamar de um desrespeito, mas é um outro problema também. A pessoa, ela se aposenta hoje com o mínimo, um salário mínimo, que está na faixa hoje de 1.600 e poucos reais, né? E aí essa pessoa fica lá. Às vezes ela não pode mais trabalhar, não tem condições, e ela precisa de sobreviver com isso aí. Oh, meu Deus, é muita coisa. Hã? É uma luta, né? 11:15. Vamos pro intervalo e eu volto já.
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0: Bom dia, bom dia. 11:16.
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1: Bom dia, alegria! 11h21, hoje eu tô com a enquete. Os idosos são respeitados no Brasil? Edmar, bairro Santa Terezinha, ele está dizendo aqui que o idoso não pode ir no banco receber sozinho. É isso, amigo?
2: Bom dia, irmão. É, o idoso ele tem a andar acompanhado a receber, né? Que tá, que Valadares mais se tem é ladrão roubando de idoso, né? E ele não pode ir no banco, não pode ir no banco sozinho, não. Ele tem com uma pessoa mesmo para receber para ele, ou receber para a zeladoria dele.
1: Tá certo. Edmar, bairro Santa Terezinha. Isso, obrigado, amigo. Edmar, abre a linha. Deixa eu ver se ele confirma aí. O João.
2: Edmar aqui do bairro Santa Terezinha.
1: Santa Terezinha, beleza. Um abraço. Ô, Nelinho, um abraço para você também aí, meu amigo. Deus te guarda, te abençoa, te protege. É, Leilane Alves. Tony, tô em Curitiba, no Paraná, te ouvindo. Tá frio aqui no Paraná. Olha, Tony, o Brasil precisa de rever muitas coisas. Agora, a gente às vezes cobra muito das autoridades e nos esquecemos que nós precisamos de fazer o dever de casa. Nós estamos vendo hoje em dia uma juventude sendo criada, infelizmente, parecendo boi na roça. Não respeita. Hoje você praticamente não vê um filho dizer benção pai, benção mãe. Isso aí praticamente não existe. Tenho 65 anos, quando eu era criança, jovem, depois de adulta e agora chegando a ser idosa, ainda tenho meu pai, minha mãe já faleceu, até hoje eu digo, benção meu pai. Então, Tony, nós precisamos de pessoas que tenham temor a Deus, de pessoas que ensinem, que orientam esses jovens, porque nós estamos aí com uma juventude misericórdia. Pior do que boi na roça, não respeita nada uma grande parte dessa juventude. É muito triste. Os idosos têm sofrido muito com essa juventude de hoje. 11h23. Obrigado, querida. Alô, pessoal do Paraná. Abre a linha para mim aí agora, Taíno. Quem que vai falar comigo aí agora? Maria Goretti. Maria Goretti, ela? Então tá, abre a linha aí, vamos ver. Maria Goretti, um abraço.
3: Oi, Tony, bom dia.
1: Bom dia.
3: Na paz do Senhor Jesus.
1: Amém.
3: Eu sou Maria Goretti e moro aqui no Conjunto Si, Governador Valadares. É o seguinte, eu quero dizer o seguinte, que eu andando de ônibus, né, porque eu sou técnico de enfermagem.
1: Sim.
3: E vou para o meu trabalho de ônibus. O ônibus cheio de jovens, tinha vários idosos, né? Aí o meu filho levantou para o idoso sentar. Aí o idoso virou para ele e falou assim, eu não vou sentar.
1: Sim.
3: Ué, você está me achando velho? Eu não sou velho e
1: eita,
3: não vou sentar.
1: Aí o vovô estragou.
3: As coisas estão difícil.
1: Tá difícil.
3: Porque tem idoso, não são todos, né?
1: Sim,
3: tem
1: claro.
3: Tem idoso que não quer ser ajudado. Você vai ajudar, ele recusa.
1: É verdade.
3: Igual neste caso aí.
1: Tem isso
3: e
1: também.
3: E esse jovem que levantou para esse idoso sentar, é meu filho.
1: Sim.
3: Aí ele chegou em casa e falou assim, aí mãe, ó, tá vendo? A senhora me ensinou para levantar para o idoso sentar.
1: Verdade.
3: E ele não quis, mãe. Tava dando uma de jovem,
1: eita,
3: o meu filho falou. Então, ô Tony, está difícil, porque tem aquele idoso que aceita ajuda e tem aqueles que não.
1: E não aceita, tem mesmo.
3: Eu olho as duas partes, não pode falar só do jovem.
1: Verdade.
3: Que ainda tem jovem, são poucos, mas tem.
1: Ainda
3: jovem
1: tem.
3: Que levanta para o idoso sentar no ônibus, para fazer qualquer coisa, eu tenho visto.
1: Verdade.
3: Só que eu olho os dois lados, do idoso e do jovem.
1: Verdade, é isso então, mesmo.
3: E é isso aí. Eu sou mais 104, a rádio do povo de Deus.
1: Muito obrigado pela participação da senhora, viu? Um abraço, é a Maria Goretti. Tem isso mesmo, não é todo mundo, não. Nós estamos aí com uma grande parte da juventude, sim, difícil. Mas existem, sim, essas exceções. Tem muita gente bem criada, tem muita gente bem educada, tem muito jovem que tem esse lado, sim. E tem aquele vovô e aquela vovó que às vezes está com 80 e diz, ah, mas é... você está pensando que eu sou velho? Eu conheci um senhor há um tempo atrás, eu batia muito papo com ele, de vez em quando falava com ele, rapaz, falou, Tony, mas eu estou com 78 anos, você fica me chamando de velho? Você acha que eu sou velho? Eu falei, não, eu não acho não, eu tenho certeza. Aí ele riu, rapaz, riu. Você gostou também, né, João? 11 horas e 27 minutos agora. Lá, enquete está no ar aí. Os idosos são respeitados? Qual é a sua opinião? Quem é? A comadre mandou para nós aqui. Deixa eu ver. Bom dia no trabalho. Ela está perguntando. Aqui é a Rádio 104? Sim, comadre. Só está na 104. Manda para nós aí o que a senhora quer falar. 11 horas e 27 minutos. Vamos contar um pouco da história da Cassiane agora, João Vitor.

Segunda-feira que vem ela vai estar conosco, se Deus quiser, na Noite Gospel. Cassiane, abre a agenda aí, abre a agenda aí, abre a história dela um pouquinho pra mim aí. Manda pra mim aí, o Cristiane. Vamos ver, vamos falar um pouquinho da Cristiane, da querida Cassiane. Eita, que coisa boa, tá chegando a Noite Gospel. Olha, Cassiane Santana Santos, ela nasceu em Nova Iguaçu, dia 27 de janeiro de 1973. Cantora, compositora e pastora brasileira, com um disco Sem Palavras. Ela começou toda uma carreira e Cassiane tornou-se uma das intérpretes mais notáveis do segmento evangélico. Até a década de 2000, ela tinha lançado Com Muito Louvor, Recompensa. A artista recebeu várias certificações de ouro e platina tripla por seus álbuns. Entre suas canções mais conhecidas, Com Muito Louvor, Imagine, Hino da Vitória. Cassiane Santana nasceu em 27 de janeiro de 1973, tem 53 anos, nasceu em Nova Iguaçu, no Rio de Janeiro. Filha do casal José Santos e Castália dos Santos, a cantora Cassiane nasceu numa família evangélica no município de Nova Iguaçu, na Baixada Fluminense, no Rio de Janeiro. Membra da Igreja Assembleia de Deus desde o nascimento, e com 3 anos já cantava em cultos com apoio da família. Aos 11 meses de idade, Cassiane contraiu uma doença que permanece não esclarecida. Numa das crises, ela foi levada a um posto do antigo INPS pela mãe em Nova Iguaçu, no Rio, onde supostamente teria sido constatada a morte. A cantora alega que Deus restaurou sua vida por intermédio de oração de um membro da igreja da qual participa. Em 28 de outubro de 94, casou-se com o também cantor e produtor musical Jairinho Manhães, o qual era seu amigo de infância. Juntos têm 3 filhos. Jaiane, nascida em 16 de fevereiro de 98, Caio, que nasceu em 16 de setembro de 2001, e Josué, nascido em 5 de julho de 2003. Cassiane, semana que vem, segunda-feira, vai estar conosco, se Deus quiser. Vamos ouvir aí 500 graus. Passou.

Cassiane, 500 graus. Segunda-feira que vem, tá na Noite Gospel, se Deus quiser. Muito bem, tô contando um pouco da história da Cassiane. Cassiane e Jairinho são pastores desde 2014, lideram ali o campo de Alphaville, na Igreja Evangélica Assembleia de Deus, Ministério Madureira, conhecida como a Dalfa, ali no bairro Alphaville, em Barueri, município da Zona Oeste da Grande São Paulo. Cassiane é a primeira mulher consagrada ao pastorado em uma igreja Assembleia de Deus de Ministério Histórico, Ministério de Madureira. Ela foi consagrada em 2005 junto com seu esposo. Em 1981, a Cassiane gravou o primeiro disco chamado Cristo é a Força, aos 8 anos de idade. Em 83, lançou o segundo disco, intitulado Dou Glórias a Deus. Em 92, lançou de uma forma independente o álbum Atualidades. Em 94, Cassiane lança o CD Puro Amor. 98, é lançado o disco Para Sempre. 99 e 2001 foram lançados os discos Com Muito Louvor e Recompensa, considerados discos importantes na carreira da intérprete. No ano de 2003, a cantora Cassiane gravou A Cura e depois, em 2005, Cassiane e Jairinho ganharam o troféu Talento como melhor dupla pelo álbum Você e Eu. Em 2007, a Cassiane lançou por meio da gravadora Reuel Music o CD Faça Diferença e em 19 de julho de 2010 assinou contrato com a Sony Music. Em 2011, a cantora lançou Ao Som dos Louvores. Depois, em 2014, ela fechou contrato com a distribuidora Oni Music e em 2017 participou da coletânea Grandes Encontros da MK 30 Anos. Cassiane, ela vai estar conosco, se Deus quiser, segunda-feira, 11h36, vamos ouvir aí, Amigo Espírito Santo.

104, Cassiane, amigo Espírito Santo. Pra gente fechar agora com a Cassiane, ô Tayane, vamos ouvir com muito louvor? 11:39. Eu contei um pouquinho da história dela, tá aí, ó. Cassiane com muito louvor.

0: Cassiane, com muito louvor. Maravilha, segunda-feira conosco, se Deus quiser, na Noite Gospel. 11h43.
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0: 11h43.
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2: Muito bem, 11:46. 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Ô, Daiane, eu tenho que fechar agora aqui a enquete, né? Mas vamos ouvir mais uma participação aqui. Alô, alô, bom dia. Os idosos são respeitados no Brasil.
3: Bom dia, Tony de Oliveira, abençoado de Deus.
2: É, bom dia.
3: Verdadeiramente, hoje em dia tá difícil, né? O desrespeito tá grande. Mas eu achei linda essa atitude desse jovem aí, obedecendo a mãe, né? Fazendo a parte dele.
2: Oi, Ivaí,
3: bom dia.
2: Que não
3: venha deixar entrar pro coração, né? Esse desprezo daquele idoso que não reconhecendo que é idoso. Mas é melhor você ser desprezado por uma coisa boa do que por uma coisa ruim. Assim como ele achou um para querer repreender, ele pode achar um para falar com ele. Você não, sua mãe te deu ensinamento? Não. Então, quando a gente é repreendido por uma ação boa, é bom. Que não venha deixar esse desprezo desse idoso entrar no coração, nem continuar sendo obediente à mãe, porque é lindo quando o filho obedece à mãe e o pai. Amém, bênção de Deus. Um bom dia para nós.
2: Bom dia, Ivaí Fernandes. Deus te abençoe. Pessoal, estamos fechando a enquete de hoje, viu? Os idosos são respeitados no Brasil? Pelo visto, não são respeitados no Brasil. A gente precisa de respeitar verdadeiramente os nossos queridos idosos. Obrigado a você que participou e falou com a gente. 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Amanhã nós vamos falar o seguinte: você consegue ficar 24 horas longe do celular? A enquete é essa. Das redes sociais, seja computador, seja celular, você consegue ficar 24 horas longe das redes sociais? Seja celular, seja aí o computador, qual é, hein? Vamos falar sobre isso amanhã na enquete, tá bem? 11:49, Cristina Mel. Alô, dona Dilma, de Itapsirica da Serra, São Paulo. Um abraço, querida.

0: Cristina Mel, 8 pro meio-dia. Há um anjo nesse lugar.
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0: Ô, meu amigo Paulo, lá do bairro Vila Verde, aí de Manhumirim. Ô, Paulo, bom dia.
2: Tony de Oliveira, muito bom dia para você, meu irmão, na paz de Deus.
0: Na paz.
2: Deus abençoe você, quinta-feira abençoado, para mim e para você, para todos nós. Uma programação da 104.9, nota 10, sucesso, tamo junto.
0: Um abraço, tamo junto, Paulo, bairro Vila Verde, Manhumirim, um abraço, meu amigo, Deus te abençoa. Saindo de Manhumirim, vamos lá para Brasília, Marquesan Araújo. Ô, Marquesan, pé de meia. Pagamento para nascidos em julho e agosto, feito nesta quinta-feira, dia 2.
3: A Caixa paga nesta quinta-feira, 2 de julho, nova parcela do programa Pé de Meia para os estudantes do Ensino Médio Regular e Ensino Médio da Educação de Jovens e Adultos, a EJA, nascidos nos meses de julho e agosto. O incentivo será creditado na conta Poupança Caixa Tem e os valores podem ser movimentados pelo aplicativo Caixa Tem. O estudante pode pagar contas, fazer transferências e PIX direto no aplicativo. Além disso, pode movimentar os valores com o cartão do programa, fazendo compras e pagamentos. O programa Pé de Meia apoia a permanência e a conclusão escolar dos estudantes matriculados no ensino médio da rede pública. Para consultar as demais datas de pagamento do programa Pé de Meia, acesse o site da Caixa em www.caixa.gov.br/pedemeia.
0: Valeu, Marquesan Araújo. 6 minutos para o meio-dia. Vamos tocar o último louvor aí, João Vitor.

0: 10h58, Sandro Nazireu, então declara.
1: E agora, agora é só da glória.
0: Vambora, minha gente. João Vitor produziu, Tony apresentou na OPEC, Operações Comerciais, Cristiane e Tayane, lá nos transmissores Pico da Ibituruna, Carlinhos mandando som para o Brasilzão de audiência. Obrigado a você que participou mais uma vez com a gente. Deus te guarde, te ampare, te proteja. Deus esteja na sua vida em todos os momentos, onde você estiver. Senhor te guarde, te abençoe, te proteja, tá bom? Um abraço, um carinho muito grande. Que o Senhor Jesus esteja aí. Você que é abençoador, abençoadora, você que participa, você que está sempre com a gente, você que nos ajuda, que o Senhor Jesus te abençoe sempre, esteja com você aí. 11h59. Visita ao Seu Lar, tá chegando aí, pastor Flamarion Rolando. Logo depois, Alessandro Santos comanda o show da tarde, no segundo dia do mês de julho, quinta-feira, dia 2. Amanhã eu volto, 7h30 da manhã, se Deus quiser. Tchau, minha gente querida!

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1: 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A Bíblia diz no Salmo 23:5 assim, ó: prepara uma mesa perante mim e os meus inimigos. Unge a minha cabeça com óleo, meu cálice transborda. Davi aqui, ele sabia que quem prepara as coisas é Deus, quem faz as coisas é Deus, quem abre a porta é Deus, quem libera o milagre é Deus, quem restaura pessoas é Deus, quem muda a rota é Deus. Então Davi, ele disse nesse salmo: prepara, Senhor, eu quero uma mesa. Por que que ele chama de mesa? Porque Deus quer saber da sua boca o que você precisa. Deus quer saber da sua boca qual a sua necessidade. Aí Davi fala assim, ó: Senhor, vejo os meus inimigos. Davi está declarando: a partir de hoje esses inimigos não são mais meus, eles passam a ser do Senhor. Aí Davi vem declarando: e unge a minha cabeça com óleo, porque é na unção que você vence batalha, é na unção que você vence guerra, é na unção que você supera lutas. Eu quero profetizar sobre a tua vida que a unção de Deus está sobre você e te conduzirá a vencer lutas e guerras em nome de Jesus. Acompanhe agora testemunhos do que Deus tem feito aqui na nossa igreja. Daqui a pouco eu volto com todos vocês.
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3: Isso aqui é para você ver a ação do Deus Todo-Poderoso. Qual que é seu nome?
4: Francine.
3: Francine, você está frequentando a nossa igreja há quanto tempo?
4: 28 de junho, então uns 3 meses, né?
3: Quando você chegou aqui, você tomava quais remédios?
4: Tomava 100 miligramas de sertralina, porque eu tinha tido uma depressão pós-parto.
3: E se você tomava, era 2 comprimidos?
4: Isso, eram 2 comprimidos por dia.
3: Tá, aí você chegou aqui com essa situação, dessa depressão, e hoje você continua tomando remédio?
4: Não, eu comecei a fazer campanha e falando com Deus para me libertar disso, e naturalmente eu fui esquecendo do remédio. Quando eu percebi, já tinha 30 dias que eu não tomava. Aí, naquele momento, eu falei assim: nossa, eu tenho que voltar a tomar. Aí eu tomei um dia e depois eu falei assim: não, eu não vou voltar a tomar. Se já tem 30 dias que eu não tomo e não tá dando nem nada, né? Então, eu vou continuar. E aí, agora já tem praticamente os 90 dias, né, que eu não tomo. Então, não sinto nada. Graças a Deus, tô muito melhor do que antes, quando eu tomava o remédio.
3: Tá curada?
4: Amém, tô curada.
3: Olha, e é isso que acontece. Muitas pessoas vivendo com depressão, com angústia, até vontade de suicídio, porém tem um Deus que faz milagre. O que que você tem a dizer para quem está nos acompanhando que de repente sofre de depressão, sofre de angústia, teve uma depressão pós-parto, tem vontade de suicidar, tirar a vida? O que que você tem para dizer a essas pessoas?
4: Bom, eu tenho a dizer que vocês não estão sozinhos, que tem um Deus que é muito maior do que tudo isso, que oração, apoio, pastor. Um dia que eu cheguei aqui, o senhor falou que daí 3 meses eu veria uma diferença, e realmente, hoje, praticamente são 3 meses e eu já estou vendo essa diferença. Tem uma rede de apoio, mas o principal nessa rede de apoio é Deus.
3: Que Deus abençoe vocês em nome de Jesus.
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3: O Deus que toca. Olha a dificuldade dele para subir as escadas. Meu Deus. Feche os olhos do Senhor. Meu Deus e meu Pai, toca do alto da cabeça à planta dos pés. Toca agora nesse ombro, nesse joelho. Sim, e toda a dor que tem 4 meses que acompanha este homem, que ela desapareça agora. E o teu nome será glorificado nesta casa. Receba a cura em nome de Jesus 1. Nome de Jesus 2. Nome de Jesus 3. Nome de Jesus 4, nome de Jesus 5, nome de Jesus 6, recebe a cura em nome de Jesus 7, amém. Abra os olhos, procura a dor no seu ombro, no seu joelho, você vai ter uma surpresa agora. Pode procurar. Hã?
5: O ombro sumiu.
3: O que que o senhor fazia com o ombro que doía?
5: Eu não podia nem levantar o braço para cima, não.
3: Então levanta o braço para cima agora.
6: Glória a Deus. Eita maravilha.
3: Cadê a dor?
5: Sumiu.
3: Quem te curou?
5: Jesus.
3: Agora espera, vê agora o joelho. O espírito de milagres.
6: Glória a Deus.
3: Espírito de milagres.
6: Aleluia.
3: 100%. Procura agora o que o senhor fazia, que o dia faz agora. Hã?
5: Sumiu.
3: Quem te curou?
5: Jesus.
3: Quanto tempo o senhor estava com esse problema no joelho e no ombro?
5: 4 meses.
3: Isso aqui é milagre?
5: É?
3: Isso aqui que aconteceu é milagre?
5: É lógico que é, e com muita fé que eu tenho.
3: Grande ou pequeno?
5: De Jesus.
3: Milagre grande ou milagre pequeno?
5: Grande.
3: Bate palma e dá glória. Irmãos, isso aqui é o Deus que a gente serve. Não tem como explicar. Isso aqui é avivamento. Sinais, prodígios e milagres.
2: 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A Igreja Quadrangular mostra.
3: Olha para mim aqui. A senhora que eu pedi para vir diante do altar com fibromialgia, sobe aqui no altar. Só um aqui. Pode sentar, igreja. A senhora disse que estava com fibromialgia. Chega aqui perto. Com dores nas articulações. E agora?
7: Não estou sentindo mais nada, graças a Deus.
3: Procura a dor que a senhora chegou aqui sentindo.
7: Eu sentia, eu não podia abrir minhas mãos, nem fechar. Eu sentia dor nos meus pés. Eu sou faxineira. E eu fazia faxina, eu tinha que chegar e deitar. Eu deitava até no chão mesmo, na casa da patroa, porque não aguentava de dor.
3: E agora, depois da oração?
7: Não estou sentindo mais nada.
3: E não vai voltar nunca mais. Por que que você está chorando?
7: Porque a minha vida é uma derrota, pastor. E tudo. Eu vivo de total miséria nesse lugar. Minha família virou as costas pra mim. Não tem ninguém nesse lugar. Ainda sofrendo. Do jeito que eu tava sofrendo. E eu pedi pra Deus. Deus me leva do lugar onde o Senhor usa alguém pra orar pra mim. Porque eu não aguento viver desse jeito. E Deus me ouviu.
3: A senhora deixa ser o seu pastor a partir de hoje? Deixa? A senhora deixa a gente pastorear a partir de hoje?
7: Eu não aguento mais, senhor.
3: Tá, ó, a partir de hoje a senhora tem uma nova família. Essa aqui é a sua família. E nós vamos visitar a senhora na sua casa. E a senhora vai começar um novo tempo. Tá bom? Debaixo da nossa cobertura espiritual. O melhor de Deus está por vir. Essa cura foi apenas um grãozinho de areia no meio de uma praia maravilhosa que Deus tem para a senhora, viu? Pastora Rafaela, anota o nome dela, amanhã eu vou visitar a senhora. A senhora conta com a gente para essa nova caminhada, viu? Aplauda o Senhor pela vida dela. Deus te abençoe.
2: Deus faz. A Igreja Quadrangular mostra.
3: Mariana, você ia ter que tirar os rins, Mariana.
8: Ia estar aqui.
3: Aí a senhora ia fazer a cirurgia. E o que que a sua filha disse?
8: Vai lá no meu pastor que ele vai te curar.
3: O Jesus, né, que eu sirvo.
8: Ela falou, vai no meu pastor que ele vai curar a senhora. Ele vai só soprar e a senhora vai ser curada.
3: Sua filha tem quantos anos?
8: 6 anos.
3: Aí o que que a senhora fez?
8: Na quarta-feira, subi. O senhor orou, eu caí. Minha barriga estava inchada, sentindo muita dor. Aí o médico foi e falou comigo que eu ia ter que fazer hemodiálise. Aí eu voltei pra lá, falei com a menina que tava queimando, já não tava doendo, mas tava queimando. Ela falou assim, deixa que Deus que tá operando. Aí eu fui lá no médico, ele falou assim, vai tá estranho, mas vamos tirar seu rim. Falei, o quê? Ele falou assim, só não vai precisar tirar os rins, não.
3: Foi curada?
8: Fui.
3: Por que chora? Por que chora?
8: Porque se não fosse Deus, a minha filha e o Senhor estava curada.
3: Não vai mais perder o rins, não vai mais fazer hemodiálise, porque Jesus fez a cura aqui. Bate palma da glória, bate palma da glória. Bate palma da glória, tá aqui os exames. Ia ter que tirar os rins, mas depois de uma oração tá curada. Ah, fica de pé para glorificar. Glorifica a Deus, igreja. Levanta a mão e diga assim, ele é maravilhoso.
2: Deus faz. A Igreja Quadrangular mostra.
3: Feche os olhos da senhora. Meu Deus e meu Pai, toca do alto da cabeça à planta dos pés. E eu dou uma ordem a essas dores: desapareça agora. Diabetes, meu Deus, para o homem pode ser impossível. Para o homem a diabetes não tem cura. Mas para Deus tudo é possível, aquele que crê. Receba a sua cura agora em nome de Jesus. E como sinal dessa verdade, não haverá mais dores na perna agora, em nome de Jesus. Amém. Abra os olhos. Procura a dor nas pernas, a senhora vai ter uma surpresa. Hã?
4: Não está doendo mais não.
3: Cadê a dor?
4: Sumiu.
3: Tá doendo há quantos dias estava doendo?
4: Tem muito tempo que eu estou com essas dor nas pernas, mas eu chego aqui e fico calado, não falo, né? E a diabetes me tacou essa semana, né?
3: E agora?
4: Não, graças a Deus.
3: Olha para mim. E nunca mais vai voltar. Porque Deus é fiel. Aplauda Jesus, igreja, bem forte.
2: 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A Igreja Quadrangular mostra.
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3: Olha o que é a fé. A fé é o firme fundamento das coisas que esperam e a prova das coisas que não se veem. Você pode repetir comigo, vamos lá, 1, 2 e? Ora, a fé é. E a prova das coisas que não se vê. Ou seja, a fé, ela não fala do passado. A fé, ela fala do presente, que é hoje. Fala comigo, a fé é. Por isso que a minha fé de ontem não serve, o que serve é a fé de hoje. A fé é, fala comigo, a fé não foi e nem será. A fé não fala do passado, a fé fala do presente. Ficou claro isso? Sabe por quê? Porque se a fé falasse do passado, ninguém desviava. Porque já viveu milagres do passado. Então, o meu milagre do passado valeu para lá. Mas eu preciso viver coisas novas hoje. A fé que me salvou no passado ficou lá atrás. Eu tenho que ter uma fé para continuar salvo hoje. Porque se eu esfriar na minha fé do passado e não tiver uma fé hoje, hoje ainda eu vou para o inferno. Vou explicar. Quem aqui gosta de um cafezinho novo? Levanta a mão. Abaixa. Agora aqui, quem gosta de um café de 3 dias? Frio. Quem gosta, levanta a mão. Ninguém quer. Então, diga para o seu irmão, assim é a fé. A fé que há 3 dias atrás me ajudou em algo, glória a Deus, serviu para 3 dias atrás. Mas para hoje não serve mais. Eu tenho que ver uma fé hoje. Quem está entendendo diz amém. A maior igreja do mundo, alguém sabe qual é? Não é a Quadrangular, não é a Batista, não é a Assembleia, não é a Deus e Amor. A maior igreja do mundo é a igreja dos desviados. Alguém que usou a fé no passado, mas não usa mais a fé no presente. Por isso que a Bíblia diz a fé é. E você sabia que a fé tem tamanho? Olha o que diz Mateus capítulo 15, verso 28. Tamanho da fé. Todos repitam comigo.
11: Então respondeu Jesus e disse-lhe: ó mulher, grande é a tua fé. Repara que Jesus aqui fala o tamanho da fé. Qual era o tamanho da fé dessa mulher? Agora, olha Mateus capítulo 14, verso 31. Jesus também se referindo à fé agora de Pedro. Vamos lá, um, dois e... Imediatamente estendeu Jesus a mão, segurou e disse: homem de pouca fé. Então você repara que a fé tem tamanho. Tem a fé grande e tem... Estendeu Jesus a mão, segurou e disse: homem de pouca fé. Então você repara

tirou os olhos de Jesus e olhou para as águas, o medo veio e ele começou a afundar. Satanás quer te ver afundando, ele quer ver seu casamento afundando nas brigas, sua vida financeira afundada nas dívidas, seus sonhos afundando no mar do esquecimento, mas Deus quer que você alimente a sua fé, pois assim os medos vão embora. O medo gera dúvida, e a dúvida é mortal. Pastor, me prova porque a dúvida é mortal. Vou te provar. A dúvida produz tragédias tão rápido quanto a fé produz milagres. A fé gera milagre, diga amém. Mas a dúvida gera tragédia, fala misericórdia. A Bíblia diz, em Números capítulo 14, verso 33 e verso 34, assim: e vossos filhos serão pastores do deserto, fala 40 anos. E levarão sobre si as vossas infidelidades, até que os vossos cadáveres se consumam neste deserto. Deus que está falando. Segundo o número dos dias em que espiastes a terra, a saber, diga 40 dias. Levarei sobre vós as vossas iniquidades por 40 anos. Fala comigo, um ano por um dia. Os hebreus ficaram 40 dias duvidando. Deus falou que eles iriam alcançar a terra prometida. 10 homens voltaram cheios de dúvida e incredulidade. E Deus falou, para cada dia de dúvida, eu vou te dar um ano de sofrimento. Não é o diabo que deu esse sofrimento. Fala comigo, foi Deus. A única dor de Deus é ser duvidado. Pastor, Deus sente dor? Não. Deus fica triste? Não. Mas a única coisa que mexe com Deus é quando você duvida dele. A dúvida autoriza ataques satânicos contra a sua vida. A dúvida lhe deixa despido de proteção. Alguns lembretes para a sua fé. A fé vem quando você ouve Deus falar. A fé é a confiança em Deus. A fé é ativada por comando de voz. A fé não é uma voz silenciada dentro de você. A fé deve ser liberada com a boca. Você não pode ser sequer salvo antes que você fale. Romanos capítulo 10, versículo 9. Diz assim a palavra de Deus: porque se com a tua boca confessares a Jesus como Senhor e em teu coração creres que Deus ressuscitou dentre os mortos, será salvo. Até para ser salvo, é através da nossa fé. Como edificar a sua fé? Passou tudo bem. Como é que eu vou edificar a minha fé? Vou te ensinar. A fé vem pelo ouvir a palavra de Deus. Deus escondeu capacidade e confiança em suas palavras. O que entra em você determina o que sai de você. Como é que eu edifico a minha fé, pastor? É quando eu cuido daquilo que entra dentro de mim. Quando você ouve música mundana, você está deturpando a sua fé. Quando você ouve fofoqueiro, pessoa que fala mal de igreja, pessoa que fala mal de pastor, você está destruindo a sua fé. Cuidado com aquilo que entra. Porque aquilo que entra em você pode matar a sua fé. Mas aquilo que entra em você pode também fortalecer a sua fé. Como você faz a escuridão sair de uma sala? Você liga o interruptor. E a entrada de luz força a saída da escuridão. Essa é a lei do deslocamento. Como que você tira a escuridão da sua sala? Ligando o interruptor. A entrada da luz força a saída da escuridão. Por isso que Daniel nos ensinou da seguinte forma. Daniel capítulo 4, verso 27. Como é que o homem acaba com a iniquidade? Por meio de atos de justiça. Como é que eu acabo com a minha incredulidade? Por meio de ouvir a palavra de Deus. Só que hoje, no advento da internet,
Tem gente que ela tem tempo para ver o tempo para ver o

0: TikTok, tempo para ver o Instagram, tempo para ver Facebook, tempo para ver notícia de todo lado. Mas o diabo não deixa ela arrumar tempo para ouvir a palavra de Deus. E aí, qual é o resultado? Pessoas que estavam um dia na presença de Deus, a fé morreu hoje, porque ela... tem gente que acha que vive da fé de ontem, e ninguém vive da fé de ontem, a fé não foi, a fé não será. Como você força a saída da... Quando Deus começa a falar, a dúvida e o medo morrem. Enquanto eu estou falando aqui, a dúvida está morrendo no coração de muita gente aqui da glória. Toda decisão que você tomar será movida, fala comigo, por medo ou por fé? Você deve desenvolver sua própria fé. Pessoas contribuirão para suas dúvidas, mas a palavra de Deus contribuirá para a sua fé. Edifique a sua fé, alimente a sua fé, serão dissipadas. Cada palavra que entra em seu ouvido deve ser uma conversa sua com a sua fé. O maior capítulo da Bíblia é o Salmo 119. O maior capítulo da Bíblia é o Salmo 119. E ele fala sobre o que a palavra de Deus fará na sua vida. Salmo 119, verso 105. Toda a igreja leia. Olha o que é que a palavra de Deus faz na sua vida. Vamos lá? Lâmpada para os meus pés é a tua palavra e luz para o meu caminho. Para encerrar, os 10 maiores fatos sobre a sua fé. Número 1. A sua fé decide as suas experiências. 2. A fé é a única voz que Deus respeita. Teve um dia que uma pessoa falou para mim assim: pastor, será que Deus não respeita o meu sofrimento? Eu falei para ela assim: não. Porque se sofrimento atraísse a presença de Deus, Deus estaria na porta dos hospitais curando todo mundo que chega enfermo. Sabe o que Deus respeita? É a sua fé. Três. Eu estou preparando você porque nós vamos orar daqui a pouco. E pela fé até dia 31 de dezembro tem milagre para você contar. Terceiro. A única dor de Deus é ser duvidado, e sua alegria é ser acreditado. Quando você duvida de Deus, você entristece Ele, mas quando você acredita em Deus, você alegra Ele. 4. A dúvida produz tragédias, tão rápido quanto a fé produz milagres. A dúvida produz tragédias, tão rápido quanto a fé produz milagres. 5. Como você força a dúvida a sair? Fala comigo, fazendo a fé entrar. Pastor, eu estou com dúvida. Força a entrada da fé. Como, pastor? Lembra do quarto escuro? Como é que você traz a iluminação para o quarto? Colocando o dedo no interruptor. Quer trazer fé para você? Coloca o dedo no interruptor. Vem na campanha na igreja. Não falta domingo, que a sua fé vai dar pico de audiência. Quem crê, bate palma e dá glória. 6. A dúvida autoriza ataques satânicos contra a sua vida. Jó disse: tudo que eu temia veio contra mim. Jó tinha medo de perder os filhos, perdeu. Jó tinha medo de perder a riqueza, perdeu. Jó tinha medo de perder a saúde, perdeu. Jó tinha medo de perder a esposa e perdeu. O medo, ele autoriza ataques satânicos contra nós. Sexto, sétimo, a fé vem quando você ouve Deus falar. Oitavo, a fé é ativada por comando de voz da glória. Até para ser salvo tem que ser pela boca. Abra a boca e dá glória. Vai dando glória. E Abraão foi fortalecido enquanto ele dava glória. Dá glória, dá glória, dá glória, dá glória. Enquanto você dá glória, Deus te fortalece. Nono, o que entra em você determina o que sai de você. O que é que você deixa entrar? A dúvida? Fofoca? Alguém que fala mal de igreja? Alguém que fala mal de pastor? Se você ficar ouvindo esse tipo de gente, você vai perder a sua fé. Quando alguém chega aqui na igreja, que vem de outra igreja, e quando começa a falar mal do antigo pastor, eu falo, opa, pode parar. Por que você não fala para mim o que o seu antigo pastor fez de bom para você? Você vai falar só o que ele fez de ruim? Sabe que ele não fez nada de bom? Você ficou nessa igreja 5 anos, 6 anos, 3 anos, 10 anos, você vai falar só o que ele fez de ruim? Fala não, bobo, sabe por quê? Porque se você não mudar, daqui uns anos você vai sair daqui também, agora você vai falar mal, não é do antigo lá não, vai falar mal é de mim. Então, levanta a mão direita, igreja, fala assim comigo, o meu Deus é poderoso para fortalecer a minha fé. Quem crê, bate palma e dá glória. Então ouça, estamos aqui agora no 10º e último lugar. Toda decisão que você tomar será movida por medo ou por fé. Toda decisão que você tomar será movido por medo ou será movido por fé.
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3: Grande Deus e poderoso Pai, Deus que nunca perdeu uma batalha, meu Deus, nós entramos na tua presença reconhecendo que tudo vem de ti e depende de ti. Consagramos os nossos dias, nossos passos, nossa casa, nossa família e os nossos projetos ao Senhor. Meu Pai, abençoa cada um agora, dando direção, provisão e portas abertas. Onde houver tristeza, libera a alegria. Onde houver incerteza, libera a convicção. Onde houver escassez, manifesta a provisão. Onde houver lutas, libera a vitória. Meu Deus, eu declaro que essas pessoas não andarão sozinhas, porque o Senhor vai à frente delas, vai guardá-las de todo mal. O Senhor vai te livrar de todo laço do inimigo e firmar os seus pés na vontade dele. Meu Deus, que a tua presença seja constante, que o teu Espírito Santo conduza a cada um e que tudo que eles fizerem glorifique o teu nome. Meu Deus, nós entregamos nas suas mãos cada ouvinte que ora comigo agora e que a tua bênção os alcance. É a minha oração em nome do Pai, em nome do Filho e em nome do Espírito Santo de Deus. Amém, Jesus.
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7: Meio-dia e 31.
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0: O perigo do plano B. Os discípulos tentaram aqui um plano B. Por quê? Porque eles estavam abrindo mão do plano A. Só procura o plano B quem não entendeu o plano A. A vitória não vem de estratégia humana, mas ela vem da confiança no Deus que a gente serve. A incredulidade faz a pessoa esquecer o que Deus já fez na sua história. A incredulidade, ela quebra a convicção da pessoa. A incredulidade, ela faz com que a pessoa pense que Deus não pode reverter aquela situação. Mas quando ela está movida pela fé, ela vai olhar para trás e vai dizer: Deus já me deu vitórias maiores, e essa agora eu vou vencer também, porque Deus é comigo. Não deixa no meio do caminho, no meio do ano, a incredulidade entrar no teu coração. Quem não conhece Deus sempre colocará ele em dúvida. Tenha fé, porque a fé não é se Deus pode. A fé é saber que ele pode até encurtar o tempo da promessa.
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8: 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São 13 horas e 5 minutos. Agora é o show da tarde. 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

Maravilha, minha gente, eu sou o pastor Elias de Jesus. Alô, meu amigo Alessandro, aquele abraço. Hoje é comigo aqui até as 5 da tarde, com o melhor do gospel. Eu vou aqui falar do amor e também da palavra de Deus. Lembrando a todos que tá chegando o grande dia. Dia 6 agora, nós já estamos no mês de julho, minha gente. É a noite gospel. Cassiane, Matos, Nascimento, um grande show ali, maravilha. Vai ser um altar para Deus. Almas vão se render aos pés do Senhor no Parque de Exposições. A grande noite gospel. É isso aí, começando a programação dessa tarde abençoada, é o show da tarde. Eu sou o pastor Elias de Jesus. Volto a dizer, vamos estar juntos até as 5 horas da tarde. Vamos lá, começando com Cassiane, ela que vai estar no Parque de Exposições na grande noite gospel. 1 hora e 6 minutos. Vamos lá com muito louvor, Cassiane.

Maravilha, minha gente, show da tarde. Aí Eli Soares, Os Anjos Te Louvam. Tivemos na sequência trazendo a Arca, Habito no Abrigo. Tivemos também Marcela Thaís, o Reggae Não, a Idade. E Cassiane Niela, que vai estar no dia 6, no Parque de Exposições, lá do Te Gospel, com muito louvor. Vamos para o primeiro intervalo, daqui a pouquinho eu volto, hein? Lembrando, hein? Dia 6 agora, segunda-feira, Noite Gospel, no Parque de Exposições.

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1: Maravilha, minha gente, nós estamos de volta, são agora 13h25, 1h25 da tarde, é o programa Show da Tarde, abençoando a tua vida, que maravilha, e volto a dizer a todos, em dia 6 agora, segunda-feira, nós teremos a Noite Gospel no Parque de Exposições, vai estar conosco ela, Cassiane, cantando com muito louvor, e também Matos Nascimento, em dia de Pentecoste, ei, meu Deus, vai pegar fogo aquele lugar, com a unção e o poder de Deus, não fique de fora. Já adquiriu o seu ingresso? Ainda não? Ah, adquira o seu ingresso, é isso aí, porque você não pode ficar de fora dessa grande festa do povo de Deus, é para todos os públicos, maravilha. E tá chegando ele agora, Matos Nascimento, dia de Pentecostes. Daqui a pouquinho a gente volta com muito mais. 1h26, sucesso total. Show da tarde.
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Minha gente, acabou a live dessa noite. Obrigado pela tua audiência e boa noite. Nós estamos felizes. E essa coisa ninguém viu. Essa loja da

Esse rapaz da câmera aí parece que tá passando roupa. A tarde inteira passando roupa. Gente, muito obrigado por tudo. Deus abençoe. Parabéns, rapaziada aí, obrigado. Eles fizeram esse evento. Muito cansado. Você tá muito cansado. Cansado de viajar muito. Viajar demais. Mas estamos aí. A pandemia foi embora. A vitória é nossa pelo sangue de Jesus. Muito obrigado por tudo. Agora um desafio.

quase, quase. Muito obrigado, rapaziada. Obrigado, Disconildo. Obrigado a todo mundo que ajudou. Luan, André, todo mundo que fez a Mix. Ponto Mix, aí em Campo Grande. André, tamo juntos. Vamos pra frente. Valeu demais.

0: Maravilha, minha gente, uma carta viva. Tivemos aí Eliane Fernandes, Rastro de Unção, Damares, obra-prima, e Matos Nascimento, dia de Pentecostes. Vamos para mais um intervalo, daqui a pouquinho eu volto. Alô, Cecília! Cecília tá me ouvindo também, lá no bairro Santa Helena.
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2: 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Cristiano Ronaldo, ele fez um gol. E ele fez o gol e ali tirando onda, como diz, né? As pessoas, ele disse assim, ó, calma, que eu tô aqui em campo. Ele falou assim, eu tô aqui. Se homens normais, quando vencem, ele diz, eu tô aqui, porque, ou seja, Deus me chamou para fazer isso, Deus me chamou para fazer esse gol, Deus me chamou para estar aqui nesse momento. Se homens comuns têm segurança dizendo, eu estou aqui, ai, irmão. Então fica seguro, porque Jesus está no teu barco, está na tua vida dizendo, calma, porque eu estou aqui, calma, porque eu... alguém recebe essa palavra, então aplauda Jesus bem forte.
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1: É isso aí, minha gente. Estamos juntos nessa tarde maravilhosa. Lembrando a todos, olha só, dia 6 agora, segunda-feira, a grande noite gospel, Cassiane, Banda e também Matos Nascimento. Juntos na noite gospel pela primeira vez, vai ser demais. Não deixe de adquirir o seu ingresso para participar. Segunda-feira, às 18 horas, os portões vão estar abertos e vai ser demais, hein? É isso aí. Eu sou o Pastor Elias de Jesus e esse é o Show da Tarde. Estamos juntos e estaremos até às 5 horas da tarde. É isso aí. Lembrando a todos, meus amigos, daqui a pouquinho também temos o momento da oração da Palavra de Fé. E logo após nós teremos também dose dupla. E ainda nesse quadro, nessa programação, temos o melhor de três. Volta chegando aí agora a Maresa, Ousado Amor. 1 hora e 47 minutos. É o programa Show da Tarde.

Maravilha, minha gente. A Eixla não pode calar um adorador. Tivemos Vaguinho, Sondami e Morena, Ousado Amor. Tá chegando agora o Cadeia da Prece com o Pastor Flamarion. Daqui a pouco a gente volta rapidinho.

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1: Que Deus te abençoe poderosamente. A Bíblia diz no Salmo 23, 5 assim, ó: prepara uma mesa perante mim e os meus inimigos. Unge a minha cabeça com óleo, meu cálice transborda. Davi aqui, ele sabia que quem prepara as coisas é Deus, quem faz as coisas é Deus, quem abre a porta é Deus, quem libera o milagre é Deus, quem restaura pessoas é Deus, quem muda a rota é Deus. Então Davi, ele disse nesse salmo: prepara, Senhor, eu quero uma mesa. Por que que ele chama de mesa? Porque Deus quer saber da sua boca o que você precisa. Deus quer saber da sua boca qual a sua necessidade. Aí Davi fala assim, ó: Senhor, veja os meus inimigos. Davi está declarando: a partir de hoje esses inimigos não são mais meus, eles passam a ser do Senhor. Aí Davi vem e declara: e unge a minha cabeça com óleo, porque é na unção que você vence batalha, é na unção que você vence guerra, é na unção que você supera lutas. Eu quero profetizar sobre a tua vida que a unção de Deus está sobre você e te conduzirá a vencer lutas e guerras em nome de Jesus. Acompanhe agora testemunhos do que Deus tem feito aqui na nossa igreja. Daqui a pouco eu volto com todos vocês.
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7: Pastor, como é que eu vou saber? Jesus, ele disse: estes sinais hão de acompanhar aqueles que creem. Em meu nome expulsarão demônios, falarão novas línguas, pegarão em serpentes, e se alguma coisa mortífera beberem, não lhes fará mal. Imporão as mãos sobre os enfermos e eles ficarão curados. Jesus, ele disse que existem 5 sinais que acompanham uma pessoa salva. Se eu praticar esses sinais, eu sou salvo. Mas se eu não praticar esses sinais, eu sou um religioso que frequenta a igreja. Isso serve para pastor, isso serve para mim, isso serve para quem é diácono, para quem é membro, para quem está no altar. Jesus não disse isso para uma classe, ele disse para todos. Tem 5 sinais que acompanham uma pessoa salva. Qual que é o primeiro sinal? Em meu nome expulsarão demônios. Pessoas que vão expulsar espíritos que você percebe que ronda, que você percebe que se aproxima, no nome de Jesus você expulsa. Isso é sinal que é salvo. Segundo sinal que Jesus disse: falarão novas línguas, vão buscar o batismo com o Espírito Santo. vão buscar poder de Deus, unção de Deus, vão buscar unção de Deus, vão mergulhar fundo, vão buscar poder de Deus, porque se eu não sou batizado com o Espírito Santo e não busco, eu não sou salvo. Eu sou um religioso que frequenta a igreja, mas se eu busco ser cheio do Espírito Santo, é Jesus que está dizendo, eu serei salvo. Mas eu sou pastor, tem muito pastor que não é salvo, porque não expulsa demônio. Jesus disse que os sinais vão acompanhar uma pessoa salva. Fala em outras línguas, busca poder de Deus, uma pessoa cheia do Espírito Santo, onde ela chega, as pessoas sentem que alguém de Deus está chegando naquele ambiente. Terceiro, pegarão em serpente. Serpente tipifica Satanás. Lembra que Jesus disse que nós iríamos pisar na cabeça da serpente? E Jesus esmagou a cabeça da serpente. É não ter medo de situações, mas você saber que Deus é contigo. Quarto sinal que acompanha uma pessoa salva: e se alguma coisa mortífera beber, não lhes fará mal. Ou seja, ela crê no sobrenatural. Ela acredita que Deus é capaz de fazer o que o homem não pode fazer. Se eu não acreditar nisso, eu não sou salvo. Jesus que está dizendo. E o quinto sinal que Jesus disse: e se impuserem as mãos sobre os enfermos, eles ficarão curados. Ele vai orar por cura, vai abençoar as pessoas que precisam de cura. É um sinal que o acompanha, que pode ir no médico, é lógico, mas antes de ir no médico vai ter oração, vai ter a fé colocada em prática. Se eu não pratico esses sinais, eu posso ser pastor, mas eu não sou salvo. Quem entendeu diz amém. Eu sou um frequentador de igreja, eu sou um religioso, e Deus não quer que eu seja um religioso, Ele quer que eu seja salvo. Quem entendeu diz amém.
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1: Grande Deus e poderoso Pai, Deus que nunca perdeu uma batalha, Deus que tudo pode, assim como Davi venceu Golias, eu profetizo que todo gigante que este que ora comigo agora está enfrentando vai cair. Vai cair o gigante do medo, vai cair o gigante da escassez, vai cair o gigante da enfermidade, vai cair o gigante da oposição, vai cair o gigante de toda afronta de Satanás. Meu Pai, entra invadindo o impossível agora, fazendo a vida dessa pessoa que homem nenhum tem poder de fazer. Entra com a providência total, entra virando quadro, mudando o cenário, transformando histórias. É a minha oração, sabendo que aí do céu só está ouvindo, porque o que é ligado na terra, em nome de Jesus, é ligado no céu. Eu profetizo a sua vitória, a sua bênção, a sua conquista, em nome de Jesus. Amém. Que Deus te abençoe, um forte abraço e fica na paz.
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9: CD4FM, a Rádio do Povo de Deus, estamos de volta. A sua rádio. é o Show da Tarde. FM 104 é a rádio do povo de Deus. Eu sou o pastor Elias de Jesus, gente. Agora são 2:10. Estaremos juntos até às 5 horas da tarde com o melhor do gospel. É o louvor que fala do amor e também da palavra de Deus. Eu tô vendo aqui, uma amiga mandou aqui, a Thalita, né, a Thalita? A Thalita mandou aqui um áudio aqui cantando o hino do nosso amigo Jonathan Rodrigues. Ela já é cantora, hein? Ela canta demais, hein, o meu amigo JW. Ele falou que não tem problema ser desafinado. Ela não desafinou, eu ouvi aqui, ela cantou direitinho. Já é, Jonathan Rodrigues tá dando aí uma bicicleta, minha gente, de 21 marcha. É, mais um sorteio, hein? Da Casa de Bicicleta Pais e Filhos. Alô, Zezinho, aquele abraço. Deus abençoe a tua vida, meu amigo. Jonathan Rodrigues também. Gente, tá chegando agora a Dose Dupla. Dose Dupla com quem? Com quem? Com quem, produção? Cassiane. Cassiane, é isso mesmo, ela que vai estar lá na Noite Gospel, no Parque de Exposições, dia 6 agora, gente, é segunda-feira. O meu amigo pastor Antônio Leocardi também tem uma mensagem aqui, ó. Qual é a mensagem? Fala, meu amigo pastor Antônio.
10: Deus te abençoe, Alessandro, Deus abençoe a toda a audiência da Rádio 104, nessa tarde maravilhosa.
9: Maravilha.
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10: eu estou fazendo entrega no dia de hoje. 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
9: Promocional.
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9: Promocional. Tá bom?
10: Deus abençoe vocês. Vamos pra cima, porque vai ser uma noite muito especial, onde
9: com
10: vamos
9: certeza
10: levantar um altar para Deus de adoração, para Deus abençoar nossas famílias, para Deus abençoar Governador Valadares. Vai ser algo extraordinário, vidas serão renovadas, vidas aceitarão a Jesus
9: sem dúvida,
10: como Salvador,
9: pastor Antônio.
10: Milagres acontecerão. E você que está me ouvindo, tem que fazer parte desse mover de Deus. 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Um abraço, Deus abençoe.
9: Maravilha, obrigado, pastor Leocádio, é homem de Deus, é isso aí, minha gente, não fique de fora, não fique de fora, ele ainda tem os ingressos promocionais, você pode adquirir, é, o telefone já passou, você pode entrar em contato, vai estar levando no conforto da sua casa, é isso mesmo, vai levar no conforto da sua casa. Tá chegando o grande dia da Noite Gospel, então não fique de fora, dia 6 agora, segunda-feira, Cassiane Banda. E é ela que tá chegando aí na Dose Dupla, né? E ela também vai estar cantando Matos Nascimento, Palavra com o Pastor Flamarion Rolando. Vamos lá, Dose Dupla com Cassiane, 2:13. Daqui a pouquinho tem o Pediu Ouviu, hein?
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0: É isso aí, encerrando, Dose Dupla, Cassiane, hein? Dia 6 agora, segunda-feira, já estamos em julho, no Parque de Exposições, Grande Noite Gospel, não fique de fora, vai, será imperdível!
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7: Maravilha, minha gente, nós estamos de volta, são agora 2h26. Alô, Rilza! A Rilza é um Melk lá no bairro Santa Rita, estão ligados na 104, sempre acompanhando a programação e nessa tarde maravilhosa e abençoada. Muito obrigado pela audiência, muito obrigado a você também da cidade de Valadares, outra cidade, outro estado e outros países que estão ligados através do aplicativo das redes sociais. Grande abraço a todos os nossos amigos. Só agora 2h26, vai pular para 2h27. Primeira participação, quem é que está comigo aqui? Fala, meu amigo!
8: Pastor Elias, estou querendo um louvor aqui.
7: Sim.
8: Eu ofereço para todos os ouvintes da rádio, minha esposa. Amém. E é a Cristina Mel, aonde nesse lugar. Aqui no bairro Santa Terezinha.
7: Maravilha, meu amigo, vamos lá então, linda canção de Cristina Mel, há um anjo neste lugar. Daqui a pouquinho a gente volta, agora são 2h27, eu tô vendo aqui que a Paula do Elva Macho chegou, né, Paula? A Paula, que um grande abraço, tá ela lá, suas filhas também, Isabela e a Rebeca, acompanhando a programação diretamente do bairro Elva Mar. Um abraço a todos do bairro Elva Mar que estão ligados conosco, acompanhando essa programação maravilhosa. Cristina Mel, há um anjo neste lugar. Vamos lá com esse lindo louvor e daqui a pouquinho a gente volta com muito mais para você.

0: Ah, linda canção de Ruth, Daiane e Rayane e Vanessa. A grande viagem tá chegando agora. Essa é a canção que vai tocar, gente. Ah, tocamos é Cristina Mel, Um Anjo Neste Lugar. Ei, produção maravilhosa. Eu amo essa produção aqui. João Vitor na produção, né? Cadê que a nossa amiga Tayane tá ali, né? Na coordenação. Eu sabe o Carlinhos tá lá no Pico do Ibituruna, né? Mexendo as antenas lá pra melhorar cada vez mais. A nossa audiência aqui tá demais, gente. Tá pegando fogo. É muita gente acompanhando o programa. Que Deus abençoe a vida de todos. Seja você de perto, seja você de longe. Um grande abraço a todos os nossos amigos que estão aí ligados, acompanhando essa programação e o show da tarde. Quem tá comigo? Vamos lá, vamos lá.
1: Oi, Tony. Oi, Alessandro Santo. Bom, boa tarde. A paz do Senhor, meu irmão. Tudo bem? Tudo na paz, né? É, deixa eu te falar, eu queria pedir um hino aí, dá pra você falar, é Juvelina do Bar Palmeira, queria ouvir o louvor, A Grande Viagem, dá pra você passar pra mim? Queria fazer esse louvor pra todos os meus irmãos do Bar Palmeira,
0: é isso aí, minha amiga,
1: do pastor Claudinei, pra toda a pastora Roseli, pra toda a pastora Eva, quero oferecer pra todos pra ela, que ela seja sempre essas pessoas maravilhosas, que agradece sempre a Deus. Fica com Deus, sou mais 24, sou honrado, povo de Deus, Deus abençoa.
0: Maravilha, hoje eu estou aqui cobrindo meu amigo Alessandro Santos, eu sou o pastor Elias de Jesus. O áudio não tem problema não, gente, porque aqui a programação quem faz é o nosso amigo Alessandro. Agora sim é a Ruth Daiane e a Vanessa, a grande viagem, linda canção, hein? 2 horas e 33 minutos, é o programa Show da Tarde.

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1: Maravilha, nós estamos de volta, são 2 horas agora e 40 minutos. Alô, nossos amigos, o Matheus, lá dos Estados Unidos, também está ligado, acompanhando a programação. Grande abraço, meu amigo. Cadê o Juninho? É o Juninho que está comigo aqui agora? Fala, Juninho.
2: Boa tarde.
1: Boa tarde, meu amigo, Juninho.
2: Querido amigo.
1: Fala comigo.
2: De Jesus.
1: Sou eu.
2: O homem que faz milagres.
1: É Jesus, Elias, que faz. Diga.
2: Aqui é seu grande amigo, Juninho do bairro Vitória.
1: Maravilha, Juninho.
2: Ô Elias.
1: Diga.
2: A música aí do Fernandinho.
1: Beleza.
2: Único,
1: tá no ponto já.
2: Para, obrigado, minha mãe Guimar, para todos os ouvintes, para a equipe da rádio.
1: Obrigado, Juninho.
2: Para o meu vizinho Marcelo, meu pai Marcos, para o meu pastor Deuri e para meu pastorzão, lá do bairro Novo Horizonte, pastor Uso Correia.
1: Beleza pura.
2: E dizer que eu sou mais adequado FM, a rádio do bom de Deus, para o José Batista de Pouso Alegre e para Geraldo Hidalva do bairro Jardim Pérola.
1: Isso aí, Juninho.
2: E dizer que eu sou mais adequado FM, a rádio do Pão de Deus.
1: Obrigado, Juninho.
2: Abraço, meu querido amigo.
1: Abração.
2: Elias de Jesus, abraço de urso.
1: É de urso, Juninho.
2: Abração, Elias.
1: Que é isso? Obrigado, nossa, Juninho.
2: Com você, tá bom, Miguel?
1: Obrigado, tchau. Fica na paz, tchau. Excelente quinta-feira. Tá chegando o Fernandinho Único, daqui a pouquinho a gente volta. 2 horas e 42 minutos. É o programa que tá abençoando muita gente. É o Show da Tarde. Música.

0: isso aí mesmo, gente. Fernandinho Único, show da tarde. Deixa eu ver quem é que tá comigo aqui. É o Matheus que tá lá nos Estados Unidos.
1: Fala, pastor Elias, boa tarde. Aqui quem fala é Matheus. Sou de Governador Valadares, mas atualmente estou morando nos Estados Unidos.
0: Maravilha, meu amigo.
1: Gostaria de ouvir um hino aí. Não basta ser crente. E oferecer para todos os ouvintes da rádio. E dizer, sou mais 104 FM, a rádio do povo de Deus.
0: Maravilha.
1: E mandar também um abraço para minha mãe Fátima, meu pai Noé Pedroso, do bairro Atalaia. E dizer, sou mais 104 FM, a rádio do povo de Deus.
0: Maravilha, meu amigo. Muito obrigado pela audiência. O pessoal que está aí nos Estados Unidos, que Deus abençoe a todos. Muito obrigado. O pessoal lá da Europa, ligadaço também. No show da tarde aqui da 104 FM, a rádio do povo de Deus. Tá chegando aí, Leandro Marques, não basta ser crente. 2 horas e 50 minutos. Show da tarde.

que interessante essa canção, né, minha gente? Aí é o Leandro Marques, Não Basta Ser Crente. Quem é que tá comigo aqui? A paz do Senhor, pastor Elias, aqui é o Denilson da Assembleia de Deus, do Parque Bituruna, manda aí um louvor do Voz da Verdade, escudo, eu ofereço para vocês aí da rádio, muito obrigado, meu querido, e para os irmãos do Parque Bituruna, sou mais 104, a rádio do povo de Deus. Vamos lá com essa linda canção de Voz da Verdade, escudo, 2 horas agora e 55 minutos, é o show da tarde. Música.

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1: 3 e 1. Maravilha, minha gente, 3 horas e 1 minuto aqui, nós estamos juntos no Show da Tarde. Tem um recado aqui do pastor Antônio Leocádio. Cadê o pastor Antônio Leocádio?
2: Deus te abençoe, Alessandro, Deus abençoe a toda a audiência da Rádio 104 nessa tarde maravilhosa. 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
1: Maravilha, muito obrigado, pastor Antônio Leocádio, é isso aí, lá na Rita também tem Pátio Confecções, né, Rita? 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É, quem é que tá comigo aqui agora, gente? Deixa eu ver. Ó, gente, lembrando, eu tenho que falar mais um pouquinho aqui. É, segunda-feira agora, dia 6, é a grande noite gospel no Parque de Exposições. Não fique de fora. Cassiane, Matos Nascimento e banda. Vai ser demais, vai ser demais. Adquire desde já o seu ingresso para participar da grande noite gospel. Será imperdível. Será a melhor noite gospel de todos os tempos aqui, hein? Na cidade de Valadares. Quem está comigo aqui?
3: A paz, pastor Elias.
1: A paz, meu querido.
3: Aqui quem vos fala é o pastor Ricardo.
1: Pastor Ricardo. Espera. Amém.
3: Passando aqui nessa tarde abençoada.
1: Sim.
3: Eu vou lhe pedir um hino aí. Pode ser o som dos 10. Ofereço aí para todos vocês, para minha esposa.
1: Amém.
3: Estou nessa rádio abençoada, Brasil no mundo.
1: Benção pura, meu amigo.
3: Minha Batista lá em Pouso Alegre.
1: Isso.
3: Para Geraldo, São Cristóvão.
1: Todos. Agora é Jardim Pérola.
3: Todos que estão ouvindo essa rádio.
1: Sim.
3: Abençoada. Quer
1: que
3: dizer
1: maravilha.
3: Que sou mais 104, rápido, do povo de Deus.
1: Obrigado, pastor Ricardo.
3: Deus que abençoe, pastor. Bom ter o senhor aí nesse horário.
1: Maravilha.
3: Todos vocês são bênção.
1: Agradeço, meu amigo. É, daqui a pouquinho também nós vamos ter outra participação aqui da nossa amiga Marília, né? Daqui a pouquinho a Marília também. Daqui a pouquinho eu falo contigo, Marília. Tá chegando Wagner Santos, só um dos 10, no Show da Tarde. 3 horas e 5 minutos.
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4: Essa história é muito linda. Uma certa vez Jesus curou 10 leprosos de uma vez. Mas sabe o que acontece? Só um voltou. Só um voltou para agradecer. Quantos são agradecidos? Porque Jesus entrou na sua casa.

0: Diga comigo do fundo do coração assim, ó.
1: Mas não vá embora.
0: Não vá embora, Pai. Fica, Jesus. Fica aqui.
2: Maravilha, gente. Nós estamos de volta. Agora são 3 horas e 11 minutos. 3 horas e 11 minutos. É a programação maravilhosa da tarde. É o show da tarde. Quem está comigo? Boa tarde. Gostaria de ouvir Ousado Amor. E também queria que você mandasse um abraço para o meu filho Bleidson, que está lá nos Estados Unidos. Está trabalhando e ouvindo a 104. Que maravilha. Meu amigo, grande abraço. A Marília é a mamãe que está mandando um abraço, né? Que Deus abençoe aí ricamente em nome de Jesus. Pastor, eu sou de São Geraldo do Tumiritinga. Um abraço ao pessoal ali, viu? São Geraldo do Tumiritinga em peso estão acompanhando a programação. E um grande abraço, irmã Marília. E o meu filho mora em Hartford. Tô com muita saudade dele. Maravilha. Ele tá ouvindo aí a programação. Com certeza também tá sabendo que a mamãe sente saudade, que a mamãe ama ele. Eita glória. Vamos lá então, Isaías Sade, Ousado Amor de Deus.
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2: É o show da tarde, 3 horas e 12 minutos.

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1: 104 FM, a Rádio do Povo de Deus, lembrando a todos, olha só, dia 6, segunda-feira, né, nós teremos aí a grande noite gospel no Parque de Exposições, Cassiane Banda, Matos Nascimento, juntos pela primeira vez aqui no Parque de Exposições na noite gospel. Não fique de fora, você ouviu aí a chamada falando onde você pode adquirir o seu ingresso, e também o pastor Antônio Leocardi deu a sua palavra, tem alguns promocionais ainda, e ali na parte confecção na Rita, você pode adquirir também. Amém, minha gente? Quem tá comigo aqui é a Verônica, lá do bairro Santa Rita. Alô, Verônica.
2: Boa noite, pastor Elias.
1: Boa tarde, cadê?
2: Boa tarde, pastor Elias. Gostaria de oferecer um hino?
1: Sim.
2: Você não vai morrer, com Gesso Rufino. Eu ofereço pro meu esposo, tá lá na oficina Aliança K.
1: Ó.
2: Né, com os meninos lá trabalhando.
1: Abraça todo
2: em
1: mundo lá, hein?
2: Meu esposo, Wesley.
1: Que é isso?
2: Minha
1: mecânicos.
2: Sogra, meu sogro, tia Leia.
1: Alô, tia Leia.
2: Mais 104, a Rádio do Povo de Deus. Deus abençoe, pastor Elias.
1: Maravilha, minha amiga. Ele, inclusive, ela trocou até a canção aqui, né? Vai ser o Filho de Leão. Com o Gesso Rufino. Vamos lá então, daqui a pouquinho a gente volta. Show da tarde. É a participação do ouvinte.
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Maravilha, gente, linda canção de Gerson Rufino, Filho de Leão. Quem tá comigo também é a Paula lá do Elvamar. Alô, Paula, um grande abraço. A Isabela, a Rebeca, tá chegando aí Mara Lima, né? Fala, Daniel, 3 horas e 25 minutos. Que maravilha, hein? Inclusive também o nosso amigo é o Lucas lá do bairro Vila Mariana falou que a filha dele, a Lívia, sempre tá ouvindo essa canção da Mara Lima, Fala, Daniel, e ela gosta, ela ama, ela canta também. Vamos lá, daqui a pouco eu volto, hein? É o Show da Tarde.

Maravilha, gente, nós estamos de volta. Linda canção de Mara Lima, hein? Fala, Daniel. Quem tá comigo aqui? Boa tarde, pastor Elisa. Aqui é a Islane de Marilac. Ô, Islane, você tava sumida, hein? É, no sucesso total, eu não tava te vendo mais. Você sempre entrava em contato. Eita, Glória! Marilac em peso acompanhando também a programação da 104 FM. Nessa tarde é o show da tarde. Ela tá dizendo aqui, gostaria de ouvir o hino Eu Cuido de Ti com canção e louvor. Sou mais 104 FM, a Rádio do Povo de Deus. Grande abraço, Islane, e a todos aí também de Marilac. Vamos lá, 3 horas e 33 minutos, canção e louvor.

Essa aí é a canção de Nani Azevedo, Bendito Serei. Nós vamos para o intervalo final agora do Pediu Ouviu. Pediu Ouviu volta amanhã aqui no nosso Show da

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2: Maravilha, minha gente, nós estamos de volta. É isso aí, é o Show da Tarde na 104 FM, a Rádio do Povo de Deus. Lembrando a todos que tá chegando o grande dia da grande noite gospel no Parque de Exposições com Cassiane Banda, Matos Nascimento. Não fique de fora, adquire o teu ingresso para participar conosco. Inclusive tem aqui um recado do pastor Antônio Leocádio, lembrando que lá na nossa querida Rita também tem. É, lá também tem o ingresso, né, Rita? Tem sim. 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Cadê? O pastor Leocádio, homem de Deus, tá dando um recadinho aqui também, falando a respeito aí dos ingressos. Fala comigo, pastor Leocádio.
3: Deus te abençoe, Alessandro. Deus abençoe a toda a audiência da Rádio 104 nessa tarde maravilhosa. E eu tô aqui para dar uma boa notícia. Eu ainda tenho ingresso na promoção de primeiro lote. 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Deus abençoe vocês, vamos para cima, porque vai ser uma noite muito especial, onde vamos levantar um altar para Deus de adoração, para Deus abençoar nossas famílias, para Deus abençoar Governador Valadares. Vai ser algo extraordinário, vidas serão renovadas, vidas aceitarão a Jesus como Salvador, milagres acontecerão. E você que está me ouvindo, tem que fazer parte desse mover de Deus. 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
2: É isso aí, tá dado o recado, pastor Leocádio, obrigado. Agora, gente, três é demais.
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1: Maravilha, gente, você ouviu aí 3 é Demais. Daqui a pouquinho a gente volta com muito mais pra você. São agora 4 horas e 14 minutos. Você ouviu Matos Nascimento no 3 é Demais. E ele que vai estar na Grande Noite Gospel, dia 6, segunda-feira agora. Ele, Cassiane e banda. Vai ser maravilhoso demais, minha gente. Não fique de fora. Vamos para o intervalo. Daqui a pouquinho a gente volta.
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0: Maravilha, minha gente, a 104 FM, a Rádio do Povo de Deus, em primeiro lugar, no coração de Deus, nós estamos aí no Show da Tarde. Tivemos aí 3 é demais e daqui a pouquinho vai voltar, hein? São agora 4 horas e 17 minutos, tá chegando aí André Valadão, bendito estou. Que maravilha, hein? Vamos a este louvor, daqui a pouquinho eu volto, ó. Tá Paulo postando aqui um bolo, aqui uma broa. Aí dá vontade de comer, né? Uma hora dessa da tarde. Ei, oh my God!
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0: Maravilha, minha gente, nós estamos de volta com todos vocês. Tem um amigo que ele perdeu um cachorro, gente, o animal de estimação faz parte da família, né? E cachorro lindo, né? Um cachorro dócil, e ele tá falando comigo aqui, pastor, o que que eu vou fazer? É isso, meu amigo?
1: Boa tarde, abençoados de Deus. A paz do Senhor.
0: A paz, meu querido.
1: Aqui, o Tony fez um apelo pra mim.
0: Sim.
1: Desse cachorro meu que fugiu.
0: Eu ouvi
1: hoje
0: isso.
1: Hoje da parte da manhã.
0: Eu ouvi.
1: Se for o João Vitor que tava aí.
0: É o João Vitor que estava
1: se
0: aqui.
1: Se não foi ele, se foi ele, tem como mandar a gravação pra mim fazendo favor?
0: Oh, com que certeza. Falou? Beleza pura.
1: Por favor, fica com Deus. Eu sou mais 104, a rádio do povo de Deus.
0: Maravilha, meu amigo. Esse cachorro, inclusive, deixou até aqui o número do contato. 33991200671. Né? Vou repetir aqui novamente. 33991200671. Né? Esse cachorro, um cachorro muito bonito. Depois nós vamos passar mais informações. Amém? São agora 4 horas e 29 minutos. Está chegando Canção e Louvor. Confia. É o programa abençoado. É o show da tarde. Música.

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1: Maravilha, gente, 104 FM, Rádio do Povo de Deus. Lembrando, hein, mais uma vez, Noite Gospel, tá chegando dia 6, agora segunda-feira, no Parque de Exposições, com Cassiane Banda e também o cantor Matos Nascimento. Alô, meu amigo Adilson Gomes, você falou a respeito do cachorro. Tem uma amiga lá, a Pati Confecções, a Rita, ela já fez um banner, meu amigo, e já espalhou o banner já, viu? Rapidinho vai ter que aparecer esse cachorro seu aí, viu, meu amigo? É, já tá espalhando e a Rita, ela comunica, meu amigo. O WhatsApp dela, a rede social dela é muito grande, ela já tá espalhando a foto e já tem um contato e com certeza vai aparecer aí, viu? Em nome de Jesus, viu, meu amigo? Vamos lá, tá chegando o Gabriel Sampaio, fica ligado no manto. Ô, Glória, 4 horas e 43 minutos. É o nosso programa dessa tarde, é o show da tarde.
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0: Maravilha, minha gente, é isso aí. Eu fico por aqui. Amanhã nós estaremos de volta a partir das 13 horas, das 13 às 17, com o melhor pra você. É o show da tarde. Você fica agora com o meu amigo JW. É, o JW vai dar continuidade com vocês aí nessa tarde abençoada de quinta-feira. Que Deus abençoe a todos e até lá.
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11: Povo de Deus, fala comigo, bora lá começar mais uma super programação aqui na sua rádio. Gospel Game 104, as melhores de hoje. Eu sou o JW, o telefone tá liberado pra vocês cadastrar comigo no game e faturar. Nas melhores do dia, confira aqui os grandes hits, hein? E até às 7 tem muito mais pra você ligado comigo no som da sua 104.
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0: legal, hein? Eu sou da Bruna Carla, Boa Semente, terceiro lugar nas melhores de hoje, o Canção e Louvor antes com Calmaria e a Tayane Segueta com o Pregador Lu, Me Perdoa, Pai. Tem mais uma programação começando na Rádio do Povo de Deus na tarde de quinta-feira. Quinta-feira, dia 2 de julho de 2026. Boa tarde pra você, obrigado pela companhia. Que bom demais ter você comigo aqui outra vez. Como estão as coisas aí, hein? Tá tranquilo? Sossegado? Na vida boa? Vencendo aí um dia de cada vez sob a graça do Pai? Espero que tudo esteja rolando tranquilamente bem aí com você. E tô contando com a sua participação comigo aqui no game, né? Pra responder as perguntas de conhecimentos gerais aqui logo em seguida e pra levar os prêmios da programação do game. Participa maior de idade, você faz o cadastro, a gente liga de volta, você responde as perguntas ao vivo e fatura. Você faz o cadastro pelo 3279-0104 ou no zap 99961-0104. Além dos prêmios da Rádio do Povo de Deus, tem os prêmios que eu anuncio em seguida. Tá fácil no game, tem vaga aqui e dá pra você levar comigo demais da conta. Já, já. E se você ainda não mandou um alô pra galera, você pode mandar o seu alô aqui pelo zap da 104. Diga-nos aqui no zap qual é o seu nome, de onde você fala e pra quem você manda aquele salve legal. Não tem pedido musical, você manda um alô, um abraço, um salve, manda uma boa noite, manda aqui um salve pra galera, um auê pelo 99961-0104 até 6h20 com mensagem de texto e mensagem de voz. Eu volto em seguida com você faturando comigo no game.
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0: 5h16 agora.
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0: Eli Soares e o som, tudo que sou. Primeiro lugar, fechando aqui a seleção das 5 mais hoje. No segundo lugar, o Anderson Freire com Ele Chegou, fechou as melhores do dia.
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0: No fechamento aqui das 5 mais, então, Eli Soares, antes o Anderson Freire, são aquelas músicas que detonam nos quatro cantos do Brasil. Eu agradecendo a você pelo carinho da sua companhia aí. Se você ainda não se cadastrou para faturar comigo aqui no game, para responder as perguntas de conhecimento gerais e levar os prêmios da programação, tô te esperando aqui, hein? Do game participa maior de idade, você faz o cadastro, a gente liga de volta para você responder ao vivo e faturar comigo. Você faz o cadastro no 3279-0104 ou no zap 99961-0104. Além dos prêmios da Rádio do Povo de Deus, tem os prêmios que anuncio em seguida. Tá fácil no game, tem vaga aqui, dá para você ganhar comigo demais da conta. E se você ainda não mandou aquele alô pra galera, você pode mandar um alô até 6h20 com mensagem de texto ou mensagem de voz. Diga-nos aqui no zap qual é o seu nome, de onde você fala e pra quem você manda aquele alô. E depois desta aqui, ó.
2: Yeah, pregador Lua.
0: Tem você comigo no game.
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0: Pregador Lu, e essa música é bacaneira demais, né não? Já posso suportar. 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Tem gente na linha pra faturar comigo aqui ao vivo no game. Alô, boa tarde.
1: Boa tarde.
0: Eu tô falando com a...
1: Leiliane,
0: você tá bem, Leiliane?
1: Estou bem, graças a Deus.
0: Amém, tá ligado na programação, falando de onde mesmo?
1: Do bairro IP.
0: Alô, povo de Deus no IP, para todo mundo aí, o nosso grande abraço, obrigado pela companhia. E você, tem alguém para ajudar você hoje aí, Leiliane?
1: Eu e Deus.
0: Tá sozinha e Deus, tá com muita fé para fazer uns 10 mil?
1: Sim, 100% de fé.
0: Com 100% de fé, que fará 10 mil pontos no game. Vamos ver até que ponto você é capaz de chegar.
2: Onde é que você se escondia durante as aulas de História, Física, Química, Biologia? Você tem coragem de testar seus conhecimentos? Prepare-se! Vai começar Game 104. Primeira pergunta, valendo 1.000 pontos. Ouvindo, Jota.
0: Um ser humano possui quantos fígados? 2, 1 ou 3? Um ser humano possui quantos fígados? 2... Um ou três?
1: Um.
2: Segunda pergunta, valendo 2.000 pontos.
0: A Bíblia Sagrada diz que a lua se tornará em trevas, o sol em sangue e Jesus será o cavaleiro das trevas no dia do Apocalipse. É verdade ou mentira? A Bíblia Sagrada diz que...
1: Mentira.
0: É mentira.
2: Terceira pergunta, valendo 3.000 pontos.
0: O cocar é usado pelo índio na cabeça. Esta informação é falsa ou é verdadeira? O índio usa o cocar na cabeça. Essa informação é falsa ou é verdadeira?
1: Falsa.
2: Quarta pergunta, valendo 4.000 pontos.
0: Quanto são 10% de 200? 10% de 200 representa quanto?
1: 20.
0: Ó, 10%.
1: 20.
0: 20?
2: É hora de colocar as contas em dia.
0: Leiliane, 10% de 200. Eu tô achando que você fugiu da escola na aula de matemática, hein? Você sabe fazer porcentagem, não?
1: Sei, é 20,
0: é. Como é que você fez essa conta? Me explica aí.
1: Ai.
0: Você chutou?
1: É 20.
0: Tô achando
1: não,
0: que
1: você... é 20.
0: É 20 mesmo? 100%? Meu pai do céu.
1: De 100 é 10, de 200 é 20.
0: Ah, é isso mesmo, ó. Se de 100 é 10, de 200 é só dobrar 20 certinho. A resposta aqui, então, na matemática, você brilhando aqui, Leiliane. E você escorregou no cocar do índio. Você...
1: Ai, na cabeça mesmo.
0: Na cabeça, isso mesmo. Você nunca foi em uma aldeia, você nunca participou de nenhuma brincadeira de índio na escola. Você nunca foi uma índiazinha na escola, não?
1: Ah, não lembro não. Eu já vi alguma coisa na televisão, mas nunca reparei esse detalhe não.
0: Ah, é? Quando você fazia peça na escola, peça teatral, você... Qual personagem você já representou lá na escola quando você era criancinha?
1: Ah, não lembro não, Jota, tem muitos anos.
0: Que é isso, Leiliane? Como é que você esquece dos personagens que você dublava, que você imitava? Você era boa pra poder decorar texto ou você tinha medo? Ficava com medo de ir à frente pra poder se apresentar?
1: Ah, quando mais nova eu tinha timidez, mas lá pro segundo ano já, do segundo grau, já melhorei um pouco.
0: Aí ninguém te segurava mais, né? Você já pintava o 7 na escola.
1: tinha, né, que depois do primeiro ano a gente tem que apresentar, é muitos trabalhos, né?
0: Ah, eu pensei que você ia dizer que a gente tinha que pintar o set, né? Não. Diga-me. Não,
1: tinha que apresentar trabalhos na frente, né?
0: E você apresentava direitinho?
1: Sim, fazia minha parte.
0: Beleza, você não é daquelas que ficava assim, não, coloca o meu nome aí no trabalho aí e nem ia no dia de... Você não fazia isso não, né?
1: Não, participava sim.
0: Boa, bacana. Agora diga-me, Leiliane, pra quem você vai mandar um grande abraço?
1: Pra todos os ouvintes da rádio, toda a equipe 104, toda a minha família.
0: Amém, valeu aí pela participação mais uma vez. Tá competindo
1: e com... E pra todos da igreja do Evangelho Quadrangular, primeira igreja.
0: Alô, todos...
1: Em especial o grupo do coral Vozes Quadrangular.
0: Vozes Quadrangular, sabe cantar, não sabe? O pessoal canta direitinho?
1: Claro, cantamos.
0: É mesmo? Eu me lembro de uma apresentação do coral Vozes Quadrangular no... Agora eu não tenho certeza, acho que foi no Sermão da Montanha. Que...
1: Sermão da Montanha, a gente canta todos.
0: Isso, Sermão da Montanha, que apresentou aquela música do Anderson Freire. Ali o coral brilhou. Foi um espetáculo. Como é que é a música do Anderson Freire? Uma das melhores do Anderson Freire. Eu vou ver se eu encontro essa música para tocar ela logo em seguida aqui. Não tô lembrando o nome dela agora. Aí eu vi que o coral quadrangular não era pé de frango. Quando cantaram aquela música, até então não botava muita fé, não. Quando eu vi ele se apresentando e apresentando essa música do Anderson Freire, eu vou colocar ela logo em seguida aqui, pra quem tá ligado na programação e não sabe que música estou me referindo, o coral quadrangular brilhou. Leiliane, obrigado aí pela companhia, pela participação, pela dedicação também. E ó, espero você de novo aqui na semana que vem pra brilhar de novo. Você sempre dá um show aqui. Até semana que vem. Tchau, tchau.
1: Tchau, obrigado.
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0: 20 para 6 agora.
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0: É esse hino aqui, ó, que o coral Vozes Quadrangular interpretou. E aí sim, deu para botar moral no Vozes Quadrangular. Essa aqui você conhece, né? Um espetáculo.

0: tua presença. Sérgio Sass, tua presença. Pastor Lucas, o lugar. Bruna Oli, nunca abandone a fé. E o Anderson Freire, Canção do Céu. Legal, hein? São aquelas músicas belíssimas que tocam aí nos quatro cantos do Brasil e brilham por aqui no som do nosso Top Gospel também. Agora vem chegando a Cadeia da Pressa e é rapidaço, hein? Eu vou e volto em seguida pra trazer os flashbacks. Aquelas do fundo do baú, pra gente matar a saudade. Se você ainda não mandou um alô pra galera, você pode mandar um alô aqui até 6h20 com mensagem de texto e mensagem de voz. Diga-nos aqui no zap qual é o seu nome, de onde você fala e pra quem você manda aquele salve. Pelo 99961-0104, mandando aqui o seu alô. Eu volto rapidinho.
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2: Que Deus te abençoe poderosamente. A Bíblia diz no Salmo 23, 5 assim, ó. Prepara uma mesa perante mim e os meus inimigos. Unge a minha cabeça com óleo, meu cálice transborda. Davi aqui, ele sabia que quem prepara as coisas é Deus, quem faz as coisas é Deus, quem abre a porta é Deus, quem libera o milagre é Deus, quem restaura pessoas é Deus, quem muda a rota é Deus. Então Davi, ele disse nesse salmo: prepara, Senhor, eu quero uma mesa. Por que que ele chama de mesa? Porque Deus quer saber da sua boca o que você precisa. Deus quer saber da sua boca qual a sua necessidade. Aí Davi fala assim, ó: Senhor, vejo os meus inimigos. Davi está declarando: a partir de hoje esses inimigos não são mais meus, eles passam a ser do Senhor. Aí Davi vem declarando: unge a minha cabeça com óleo, porque é na unção que você vence batalha, é na unção que você vence guerra, é na unção que você supera lutas. Eu quero profetizar sobre a tua vida que a unção de Deus está sobre você e te conduzirá a vencer lutas e guerras em nome de Jesus. Acompanhe agora testemunhos do que Deus tem feito aqui na nossa igreja. Daqui a pouco eu volto com todos vocês.
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6: 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A obra que Deus tem na sua vida é grande, viu?
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6: Pastor, como é que eu vou saber? Jesus, ele disse: estes sinais hão de acompanhar aqueles que creem.
9: Em meu nome expulsarão demônios, falarão novas línguas, pegarão em serpentes, e se alguma coisa mortífera beberem, não lhes fará mal. Imporão as mãos sobre os enfermos, e eles ficarão curados. Jesus, ele disse que existem 5 sinais que acompanham uma pessoa salva. Se eu praticar esses sinais, eu sou salvo. Mas se eu não praticar esses sinais, eu sou um religioso que frequento a igreja. Isso serve para pastor, isso serve para mim, isso serve para quem é diácono, para quem é membro, para quem está no altar. Jesus não disse isso para uma classe, ele disse para todos. Tem 5 sinais que acompanham uma pessoa salva. Qual que é o primeiro sinal? Em meu nome expulsarão demônios. Pessoas que vão expulsar espíritos que você percebe que ronda, que você percebe que se aproxima, no nome de Jesus você expulsa. Isso é sinal que é salvo. Segundo sinal que Jesus disse: falarão novas línguas, vão buscar o batismo com o Espírito Santo. Vão buscar poder de Deus, unção de Deus. Vão buscar unção de Deus. Vão mergulhar fundo. Vão buscar poder de Deus. Porque se eu não sou batizado com o Espírito Santo e não busco, eu não sou salvo. Eu sou um religioso que frequenta a igreja. Mas se eu busco ser cheio do Espírito Santo, é Jesus que está dizendo: eu serei salvo. Mas eu sou pastor. Tem muito pastor que não é salvo, porque não expulsa demônio. Jesus disse que os sinais vão acompanhar uma pessoa salva. Fala em outras línguas, busca poder de Deus. Uma pessoa cheia do Espírito Santo, onde ela chega, as pessoas sentem que alguém de Deus está chegando naquele ambiente. Terceiro, pegarão em serpentes. Serpente tipifica Satanás. Lembra que Jesus disse que nós iríamos pisar na cabeça da serpente? E Jesus esmagou a cabeça da serpente. É não ter medo de situações, mas você saber que Deus é contigo. Quarto sinal que acompanha uma pessoa salva: e se alguma coisa mortífera beber, não lhes fará mal. Ou seja, ela crê no sobrenatural. Ela acredita que Deus é capaz de fazer o que o homem não pode fazer. Se eu não acreditar nisso, eu não sou salvo. Jesus que está dizendo. E o quinto sinal que Jesus disse: e se impuserem as mãos sobre os enfermos, eles ficarão curados. Ele vai orar por cura. Vai abençoar as pessoas que precisam de cura. É um sinal que o acompanha, que pode ir no médico, é lógico. Mas antes de ir no médico, vai ter oração. Vai ter a fé colocada em prática. Se eu não pratico esses sinais, eu posso ser pastor, mas eu não sou salvo. Quem entendeu diz amém. Eu sou um frequentador de igreja, eu sou um religioso, e Deus não quer que eu seja um religioso, Ele quer que eu seja salvo. Quem entendeu diz amém.
1: 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Todos os anos, milhares de pessoas partem em direção à realização de seus sonhos. 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
2: Grande Deus e poderoso Pai, Deus que nunca perdeu uma batalha, eu quero profetizar que haverá paz onde havia guerra, haverá provisão onde havia miséria e escassez, haverá vida no meio do cansaço, da dor, da tristeza e da angústia. Que você seja uma bênção, coberto pela graça de Deus, firmado na fé, e fique confiante nas promessas do Senhor. Aquilo que você coloca no altar diante de Deus, o peso, a dor, a frustração, o medo, a angústia, a tristeza, a decepção, não tem poder de te esmorecer, porque o teu Deus é mais forte, o teu Deus é maior, o teu Deus, ele pode todas as coisas. Eu oro por cada ouvinte desse programa agora, em nome do Pai, em nome do Filho e em nome do Espírito Santo de Deus. Amém, Jesus.
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0: Jamile conquistando o impossível e Aline Barros, Deus do impossível.
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0: 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E é hora de passar o pano no zap. Conferir que nos mandou a mensagem aqui pelo 99961-0104, na tarde abençoada de quinta-feira, dia... Hoje é dia 2? 2 de julho, já se passaram 183 dias de 2026 e da estação, 12 dias do inverno já, hein? É a 27ª semana do ano, a lua hoje é cheia. E o que se comemora no dia de hoje? Hoje é o dia do esquecimento. Que é isso, gente? Como assim? Esqueci, ué. Hoje é dia do esquecimento. Você já ouviu falar no esquecimento? Você conhece o esquecimento? Já passou por ele? Não. Você já entrou em um cômodo da casa e esqueceu completamente o que ia fazer lá? Ou procurou os óculos por vários minutos enquanto eles estavam na sua cabeça? Pois é. Se isso já aconteceu com você, parabéns. Você faz parte da imensa maioria da humanidade. O dia do esquecimento é uma data criada para lembrar que esquecer faz parte da vida. E curiosamente, a ciência mostra que isso nem sempre é um problema. Bora entender mais sobre isso. Primeiro, esquecer é uma função importante do cérebro. Pode parecer estranho, mas o nosso cérebro não foi feito para guardar absolutamente tudo. Pelo contrário, ele apaga ou enfraquece algumas lembranças para abrir.

0: abrir espaço para novas informações e evitar uma sobrecarga de dados. Ou seja, esquecer onde você guardou a chave pode ser irritante. Mas o fato de o cérebro selecionar o que vale a pena armazenar é um mecanismo natural e saudável. O problema é quando ele resolve considerar justamente a localização da chave como sendo uma informação sem importância, né? Segundo, entrar em um ambiente pode fazer você esquecer o que ia fazer. Existe um fenômeno estudado pela psicologia conhecido como efeito da porta. É, ao atravessar uma porta e entrar em outro ambiente, o cérebro interpreta que houve uma mudança de contexto, o que pode dificultar a lembrança da tarefa que estava em mente. É por isso que tanta gente chega à cozinha e pensa: o que eu vim fazer aqui mesmo, é? Às vezes, o cérebro simplesmente decidiu trocar a missão por um copo d'água. Terceiro, nem todo esquecimento significa problema de memória. Esquecer nomes, onde você deixou um objeto ou um compromisso de vez em quando é algo comum, principalmente quando estamos cansados, estressados ou fazendo várias coisas ao mesmo tempo. A memória funciona muito melhor quando prestamos atenção no momento em que recebemos a informação. Afinal, é difícil lembrar daquilo que, na verdade, nunca chegou a ser registrado direito. É como salvar um arquivo sem clicar em salvar. Depois não adianta culpar o computador ou o cérebro, né? Aí um amigo perguntou para o outro: você tem boa memória? Ele respondeu: sim, claro que eu tenho. Eu só não lembro onde eu deixei ela. Moral da história: esquecer pequenos detalhes faz parte da vida e acontece com todo mundo. O importante é exercitar a memória, cuidar da saúde física e mental e, principalmente, não esquecer de valorizar as pessoas e os bons momentos. Essas lembranças são as que realmente merecem permanecer com a gente. Parabéns para todos aqueles que esquecem alguma coisa de vez em quando. Hoje é o dia do esquecimento. Agora vamos lá procurar os fatos do dia. Tem alguma coisa marcante, relevante, interessante que aconteceu num dia como esse? Na história do Brasil ou do mundo? Não tem? Tem aqui, ó. Em 2018, Eike Batista é condenado a 30 anos de prisão na Lava Jato, no Rio de Janeiro. Olha aí, 2018. Já estamos falando aqui de quantos anos? 8 anos já? Rapaz! Você lembra do Eike Batista? Não? Já ouviu falar sobre ele? Ele que foi um dos homens mais ricos do planeta Terra. Valadarense, você sabe, né? O Eike Batista, ele é valadarense. Foi um dos homens mais ricos do mundo. Chegou a ser o 7º ou 8º homem mais rico do planeta. E num dia como esse, né? Lá em 2018, ele é condenado em primeira instância. Foi na primeira instância, né? Essa condenação a 30 anos de prisão. Quais que eram os crimes? Você lembra do que estava acontecendo naquele momento? Operação Lava Jato, né? Aí ele foi condenado por corrupção ativa mesmo, lavagem de dinheiro, né, e tal. Por causa daquelas questões, especulava-se que ele tinha informação privilegiada. Você lembra que as empresas X, as empresas dele na Bolsa de Valor, elas explodiram no crescimento fenomenal? Mas o caso mais específico aqui foi porque tinha uma curriola lá com o governador do Rio de Janeiro, que foi condenado a mais de 200 anos e saiu da cadeia assim também, a Deus dará, né? O Sérgio Cabral, lembra do Sérgio Cabral? Perigoso. O Sérgio Cabral ficava ostentando lá na Europa com a esposa aquelas joias espetaculares. Dizem até, inclusive, que explodiram um navio dele lá no oceano, um navio lotado de dinheiro, não tinha onde guardar dinheiro. Aí você pensa, como que é possível um navio cheio de dinheiro assim? Mas é porque nós estamos falando aqui, ó. Esse esquema do Sérgio Cabral lá com os empreiteiros, né? Por exemplo, quando o Eike Batista pegou algumas obras importantes, estamos falando de grandes obras, né? O estádio do Maracanã, aquela Via Olímpia, uma série de coisas lá. Ele pedia uma porcentagem, pelo menos de 5% sobre o valor da obra. O governador do Rio de Janeiro, Sérgio Cabral, os processos dizem isso, né? Ele pediu um comissionamento. Ó, suas empresas podem fazer essa obra aqui, mas eu quero 5% aí dessa obra. Nós estamos falando de coisas de empreendimentos bilionário, né? Então pensa a corrumaça de dinheiro que é isso. E daí então o Eike Batista, né, segundo os processos, foi flagrado numa circunstância dessa aqui. E então estava ocorrendo na Operação Lava Jato, que fez o maior sucesso no Brasil, você lembra, né? Ela revelou esquemas de pagamento de propina envolvendo empresário, político, em diversas esferas do poder. A gente viu lá o Sérgio Moro prendendo o Lula na época, você lembra? Aquele fregelo danado? Pois é. Então a Lava Jato continua sendo, inclusive, né, tema de debate aí sobre corrupção, combate à impunidade, o funcionamento das instituições brasileiras e, claro, né, tem os dois lados da moeda. Tem aqueles que entendem que a operação ela era extremamente legítima e depois, né, entendeu-se também que havia muitas falhas durante os processos, aquelas coisas todas. Bem, sem entrar no mérito de tudo isso, nós só lembramos aqui então que o Eike Batista, que foi condenado num dia como esse lá no Rio de Janeiro, chegou, né, a ser muito importante aí no âmbito mundial. Sua trajetória, nós vimos uma rápida ascensão dos seus negócios, das suas empresas, e também uma condenação judicial também muito rápida. E muito rápido também ele saiu da cadeia, né? Assim como o Sérgio Cabral também, tudo foi assim, tuf, rapidinho. O Eike, ele depois ele culpa que, na verdade, o que levou ele à prisão foi porque ele foi ludibriado pelos seus executivos, né? Ele fala muito sobre isso. Os executivos do Eike ganhavam bonificações de 100 milhões de reais cada um. 100 milhões de reais, e só de bônus, fora salário, né? Executivos da mais alta importância do âmbito nacional, lá, aqueles engenheiros que tratavam sobre a exploração de petróleo, aquela coisa toda, e eles então ficavam enrolando o Eike, falando a previsibilidade aqui, que a gente vai conseguir produção de petróleo de tantos milhões de barris em um ano. Isso fazia com que as empresas do Eike na Bolsa de Valores tivessem então uma supervalorização, todo mundo comprava as ações, pensava que iria ficar rico logo em breve, daqui a pouco as previsões não foram contempladas, e daí então aquilo que era muito dinheiro vira pó instantaneamente, né? E o Eike diz: olha, eu coloquei o meu próprio dinheiro para poder salvar o negócio, então eu também fui ludibriado.
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3: Olá, boa noite. Aqui é o Sebastião, morador do bairro Jardim Atalaia. Agora, nesse exato momento, eu saindo do trabalho, enfrentando esse trânsito aqui, pegando ali em direção à ponte ali, né, do São Raimundo. O trânsito um pouco intenso. Sempre ligado na 104, a Rádio do Povo de Deus. Gostaria de ouvir um hino aí, um louvor com Márcio Nascimento.
0: Maravilha, meu caro Sebastião. Obrigado pela companhia, pela participação. Que satisfação ter você nos prestigiando aqui. Um forte abraço, meu querido. Quem mais aqui mandando um salve pra gente pelo 99961-0104, ligado na Rádio do Povo de Deus. Deixa eu ver quem é que mandou a sua mensagem por aqui. Cadê? Aonde está? O Rodrigo mandou a mensagem aqui. Deixa eu ver aqui se eu consegui baixar a mensagem dele. Pararararará. Tá achando que eu perdi aqui?
4: Deixa eu ver. Boa tarde, meu amigo JW. Não, meu amigo. Trabalhando demais na Stone World, granito. E vou falar pra você. De ontem pra hoje tá quente demais aqui, meu amigo. 102 de Fahrenheit hoje. Eu vou falar pra você. Com um calorzinho desse, sabadão tem que ir na praia com a família para refrescar, viu? Porque tá quente demais. E nós estamos aqui, coladinho aqui no som da 104 FM, a Rádio do Povo de Deus. Um abraço aí, meu amigo JW. Tamo ligadinho, hein?
0: Fala comigo, Rodrigo. Obrigado pela companhia. Pra galera que nos acompanha nos Estados Unidos. Aí, ó. O pessoal fica falando que nos Estados Unidos é só trabalho, trabalho, trabalho. Sei não, hein? Rodrigo, toda vez que ele manda mensagem aqui, aí ele manda umas fotografias. Ele tá pescando. Tá indo pra praia, igual ele tá anunciando aqui. Pescando, na praia, de férias com a família. Só aparece naqueles campos maravilhosos e tal, nos shoppings. Vou te contar, viu? Essa vida nos Estados Unidos aí tá muito maré mansa, Rodrigo. Obrigado pela companhia, meu querido. Satisfação ter você por aqui com a gente. Quem mais aqui mandando alô pra gente pelo 99961-0104? A Rilza e o Melk estão ligadinhos na programação comigo também. Alô, Rilza. Oi, Melk. Alô, galera do Santa Rita. Boa noite aí. Obrigado pela sintonia, hein? Mais alguém mandando salve aqui pelo 99961-0104. A Paula também está nos acompanhando no Elva Mar. Ela e as meninas, Rebeca e Isabela. Ótima noite para vocês aí, meninas. Obrigado pela sintonia. Mais alguém mandou seu alô pelo 99961-0104. O Romildo, ligadaço na programação, sempre com a gente aqui. Alô, Romildo. Que bom demais ter você comigo sempre aqui, meu bro. Um grande abraço aí para você. Quem mais mandando seu salve pelo 99961-0104. Deixa eu ver quem mais. Mais alguém aqui que mandou? Se não deu pra você participar comigo aqui hoje, conto com você comigo aqui amanhã, a partir das 5. Mande um salve aí, a gente rola a sua participação sempre aqui, pelo 99961-0104.
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0: 6h36 já, ó.
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PG, louvarei na tempestade. Antes, Cats Barneia, extra, extra, antiga, sassá, essa do Cats Barneia, né? E agora chega aquela melodia fantástica. Geralmente, para fazer a música do dia, a gente toca uma melodia grandiosa, espetacular. E essa aqui eu considero a melodia mágica. Certamente você conhece. Aquela lindíssima que tocava, que toca e que certamente continuará tocando profundamente a nossa vida. Olha essa aqui, ó. É a música do dia.

Conta-se que Fernando e Paula formavam um casal harmônico. Jovens e belos desfilavam pelas ruas de mãos dadas e sorriso nos lábios. Tudo parecia lhes sorrir. Profissionais liberais administravam sua agenda de forma que a profissão não lhes tomasse todas as horas. Escoavam os meses e se reprisavam os anos de gentilezas, traduzindo carinhoso afeto. Até que um dia, um cliente mais ousado tomou atitudes indevidas com Paula e, embora fosse rechaçado com firmeza pela jovem esposa, o marido dela se encheu de ciúmes. E a partir de então, o relacionamento entre o casal começou a deteriorar. Ele se tornou frio para com ela. Os diálogos amigos se transformaram em poucas palavras forçadas. Paula passou a agasalhar mágoas no seu coração. Finalmente, optaram pela separação. A pedido de Paula, Fernando saiu de casa. Agora eles se encontravam somente no campo profissional, pois eles trabalhavam no mesmo local. As noites solitárias começaram a se tornar intermináveis e ele passou a sentir falta dela. Fernando analisou os motivos da separação e descobriu que havia sido muito infantil. Resolveu que em breve pediria desculpas para retornar para casa. Numa certa noite, decidiu que, ao se levantar pela manhã, ele iria até uma floricultura, compraria lindas flores e as enviaria para sua amada Paula. Adormeceu pensando em como se ajoelharia aos seus pés, confessando-lhe o amor que sentia. Quando amanheceu o dia, escolheu versos cheios de amor para esconder entre o ramalhete delicado que ele compraria. Vestiu-se, perfumou-se, foi até a frente da casa e então se sentiu um tolo romântico. Fernando começou a pensar consigo mesmo: e se ela não me perdoar? E se ela não estiver mais disposta a reatar o relacionamento? Voltou para trás. E durante todo aquele dia, a ideia não lhe saía da cabeça. Afinal, Paula estava ali, tão perto, trabalhando na sala ao lado. Fernando não encomendou as flores, mas ele leu e releu os versos que escrevera com o intuito de enviar para ela. Chegou a noite, cheia de estrelas. O quarto de hotel parecia sufocá-lo. Saiu, comprou as flores, escreveu os versos, agora em um lindo cartão, e se dirigiu para a casa de Paula. A passo acelerado, foi chegando, tinha na mente, para sair pelos lábios, todas as frases de perdão e juras de amor. Com o coração em descompasso, bateu à porta. A funcionária da casa atendeu, chorosa. E vendo Fernando, ela apontou para o interior da sala. A jovem Paula, que estava sofrendo muito com a perda do marido, tivera um problema cardíaco e morrera momentos antes. As flores que Fernando levava serviram para adornar o caixão. Mas os versos que ele fizera, esses, ele não poderia jamais declamar aos ouvidos da amada. Era tarde demais. O ciúme é perigoso adversário. Tem a capacidade de destruir relações afetivas, ferindo os que a ele se entregam. Se você já se permitiu dominar pelo ciúme, pense em quanto já perdeu em oportunidades de ser feliz. Quantas vezes se tornou frio, agressivo? Quantas vezes magoou e se sentiu magoado? E tome uma decisão imediata.
abandone esse sentimento e retorne às fontes generosas do amor. Não permita que o ciúme impossibilite sua felicidade. Quem ama é feliz e faz os outros felizes. Top Gospel.

frase do dia de hoje para você parar e pensar comigo é sobre ir além, de Glenn Clark. Glenn Clark, sobre ir além, teria dito. Se você deseja viajar longe e rápido, viaje leve. Deixe para trás todas as suas invejas, seus ciúmes, sua incapacidade de perdoar, seu egoísmo e seus medos. E eu vou repetir. Se você deseja viajar longe e rápido, viaje leve. Deixe para trás todas as suas invejas, seus ciúmes, sua incapacidade de perdoar, seu egoísmo e seus medos. 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

0: final do Top Gospel com Game 104, os flashbacks, a sua participação e as melhores do dia. Obrigado pelo carinho da sua companhia. Eu sou o JW e amei ter você por aqui mais uma vez. Vem chegando a Voz do Brasil. Na sequência tem o pastor Elias de Jesus, o missionário do rádio, até às 10 da noite com sucesso total. E nos encontraremos amanhã, a partir das 5 da tarde, se o Senhor Jesus nos permitir. Para você um forte abraço, uma excelente noite. Até lá. Tchau, tchau.
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1: Em Brasília, 19 horas.
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3: Olá, boa noite.
1: Boa noite para você que nos acompanha em todo o país.
3: Quinta-feira, 2 de julho de 2026.
1: Vamos ao destaque do dia: investimento em infraestrutura.
3: Ferrovia Transnordestina vai receber mais 600 milhões de reais para acelerar as obras.
1: Hoje, no Ceará, foram entregues mais 101 quilômetros de trilhos e novos vagões para o transporte de grãos e fertilizantes.
3: Presidente Lula destaca a importância da ferrovia que vai ligar o Piauí ao porto de Pecém, atravessando 53 municípios nordestinos.
4: Essa é uma estrada de ferro vital para a perspectiva de desenvolvimento dessa região.
1: E ainda, integração do São Francisco.
3: Inaugurado o túnel Major Salles, que vai levar água da Paraíba ao Rio Grande do Norte. Pablo Mundim.
5: Com 6,5 km de extensão, a estrutura recebeu investimentos de mais de 85 milhões de reais e terá capacidade para transportar até 20 metros cúbicos de água por segundo.
1: E hoje nós vamos falar sobre a relação entre o Bolsa Família e a saúde dos beneficiários.
3: Pesquisa aponta que menos bebês nascem abaixo do peso e também menor risco de morte por causas relacionadas à gravidez e ao parto. Luana Karen.
6: O risco de morte por doenças cardiovasculares diminuiu 4% entre beneficiários do Bolsa Família. As hospitalizações por abuso de álcool e outras drogas caem 17%.
1: Na apresentação da Voz do Brasil, Mariana Jungmann e Luciano Seixas.
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1: Entregas na saúde e na educação.
3: Em Juazeiro do Norte, no Ceará, ônibus escolares e unidades odontológicas móveis estão sendo destinadas a municípios do estado.
1: O repórter Nazi Brum tem os detalhes ao vivo aqui no estúdio da Voz do Brasil. Boa noite, Nazi.
7: Olá, boa noite, Luciano, Mariano, ouvintes da Voz do Brasil. Olha, são 40 novos ônibus escolares que vão para o transporte escolar em 40 municípios do estado. Um investimento de 18 milhões de reais por meio do novo Programa de Aceleração do Crescimento Novo PAC. Os veículos contam com equipamentos de segurança e todos possuem ar-condicionado, o que dá mais conforto para as crianças. No total, o governo do Brasil prevê a entrega de 1.500 ônibus escolares em todo o país no programa de renovação de frota. Já na área da saúde, o Ceará está recebendo 29 unidades odontológicas móveis que vão fornecer atendimento em áreas remotas ou de difícil acesso. Essas unidades realizam procedimentos clínicos, ações de prevenção e promoção da saúde bucal, ampliando o acesso à população aos serviços do Sistema Único de Saúde. E o presidente Lula participa daqui a pouco dessas entregas lá em Juazeiro do Norte. Mariana e Luciano.
3: Obrigada, Nazi Brum, pelas informações ao vivo aqui na Voz do Brasil.
1: Uma obra estratégica que promete reduzir custos no transporte e aumentar a competitividade do Brasil.
3: Também lá no Ceará, o presidente Lula entregou hoje mais 100 quilômetros da ferrovia transnordestina.
1: Quando pronta, ela vai transportar mais de 30 milhões de toneladas de cargas por ano, integrando o Nordeste aos principais corredores logísticos do país.
8: A bordo de um trem, o presidente Lula visitou as obras da Transnordestina, no Ceará, e entregou mais 101 quilômetros da ferrovia, no trecho entre Acopiara e Quixeramobim. Também foram entregues 100 novos vagões graneleiros, fabricados pela indústria nacional, para o transporte de grãos e fertilizantes. Outros 433 ainda serão produzidos. Lula anunciou também investimentos de 600 milhões de reais para acelerar a execução da obra e destacou o impacto da ferrovia no desenvolvimento econômico da região.
4: Essa é uma estrada de ferro vital para a perspectiva de desenvolvimento dessa região. Ela envolve o estado do Piauí, envolve o estado de Pernambuco, envolve o estado do Ceará, Mas o Rio Grande do Norte diz que quer um pedacinho dela também. Alagoas quer um pedacinho da Estrada de Ferro. Rio Grande do Norte quer um pedacinho. Se isso aqui der certo, vai ter um pedacinho para todo mundo, porque essa é a obrigação nossa de levar possibilidade de desenvolvimento para as pessoas desse país.
8: Com a entrega dos novos trechos, a ferrovia passa a contar com 777 quilômetros concluídos. Quando finalizada, em 2027, a Transnordestina terá 1.206 quilômetros de extensão, desde o Piauí até o Ceará, atravessando 53 municípios nordestinos e consolidando um novo eixo logístico. Dos 15 bilhões de reais estimados para concluir a obra, a ferrovia recebeu 11 bilhões até maio deste ano. O ministro dos Transportes, Jorge Santoro, lembra que investir em ferrovias é melhorar a vida da população.
9: Ferrovia cria um fenômeno chamado aglomeração. Juntar atividades econômicas, juntar equipamentos públicos, reduzindo o custo, aumentando a produtividade, melhorando a vida das pessoas.
8: A Transnordestina terá capacidade para transportar mais de 30 milhões de toneladas de carga por ano, reduzindo o custo com transporte e fortalecendo o escoamento de grãos, fertilizantes, combustíveis, cimento e minério. Reportagem Graziele Bezerra.
10: E hoje o presidente Lula esteve em Luiz Gomes, no Rio Grande do Norte, para inaugurar o túnel Major Salles, uma das obras mais importantes do ramal do Apodi, que vai levar água ao oeste do Rio Grande do Norte e reforçar a segurança hídrica da região.
1: O ramal do Apodi vai beneficiar cerca de 750 mil pessoas em 54 municípios dos estados do Rio Grande do Norte, Paraíba e Ceará.
5: Com 6,5 km de extensão, o túnel Major Salles vence o trecho mais complexo do ramal do Apodi e faz a ligação entre a Paraíba e o Rio Grande do Norte. A estrutura recebeu investimentos de mais de 85 milhões de reais e terá capacidade para transportar até 20 metros cúbicos de água por segundo. O ramal faz parte do projeto de integração do Rio São Francisco e, quando concluído, vai beneficiar cerca de 750 mil pessoas em 54 municípios do Rio Grande do Norte, Paraíba e Ceará. Uma obra complexa que vai levar água e desenvolvimento para a região, disse o ministro da Integração e do Desenvolvimento Regional, Valdez Góes.
11: O ramal do Apodi foi R$ 1,5 bilhão. Só o túnel Major Salles foi mais de 80 milhões de reais para fazer, para a água chegar, matar a sede e produzir emprego e renda.
5: Mais do que uma grande obra de engenharia, o túnel representa esperança para uma região marcada por longos períodos de estiagem. A chegada das águas do Velho Chico significa mais segurança para o abastecimento das cidades, fortalecimento da agricultura e melhores condições de vida para quem convive há décadas com a seca. A ministra da Casa Civil, Miriam Belchior, lembra que foram anos de empenho para realizar o maior projeto hídrico do país.
12: Nós fizemos um número gigantesco de reuniões para resolver problemas. Quantas vezes eu sobrevoei o eixo norte e o eixo leste para ver o andamento das obras. Foram muitos anos para a gente garantir que essas obras estejam hoje beneficiando a população aqui do Rio Grande do Norte.
5: O túnel Major Salles integra o trecho final do ramal do Apodi. Ao todo, o projeto de integração soma 477 quilômetros de canais em dois eixos. Com a obra, 12 milhões de pessoas vão ser beneficiadas em 390 municípios de Pernambuco, Paraíba, Ceará e Rio Grande do Norte. É água para a população do semiárido, mais produção e mais dignidade a quem sempre precisou conviver com a escassez e a fome, disse o presidente Lula.
4: Eu fico imaginando a quantidade de séculos que o povo do semiárido espera água. A seca é um fenômeno da natureza que a gente não briga com a natureza. Mas a fome, por conta da seca, é falta de credibilidade, de caráter de quem governa o país ou os estados.
5: No Rio Grande do Norte, o governo do Brasil também entregou 20 ônibus escolares por meio do novo PAC. Os veículos vão reforçar o transporte de estudantes, principalmente nas áreas rurais. Reportagem Pablo Mundim.
10: As empresas estatais federais brasileiras tiveram lucro de quase 170 bilhões de reais em 2025.
1: Um aumento de 45% em relação ao ano anterior.
10: Mais recursos e também mais investimentos para políticas públicas de apoio ao cidadão.
13: O lucro acumulado em 3 anos se aproxima dos 484 bilhões de reais. Os dados estão no relatório agregado das empresas estatais de 2025, divulgados nesta quinta-feira pelo Ministério da Gestão. Quase 5% de toda a riqueza produzida no país foi resultado de investimentos das estatais federais. 2025 também marca o crescimento dos investimentos dessas empresas. São 115 bilhões e 900 milhões de reais, um aumento de 115% comparado a 2022. A Conab, por exemplo, executou o maior programa de aquisição de alimentos da história. Foram compradas aproximadamente 88 mil toneladas de alimentos em 2025. E a Petrobras atingiu a maior produção de petróleo desde quando foi criada. De acordo com a secretária de Coordenação e Governança das Empresas Estatais, Elisa Leonel, para além do lucro expressivo e da contribuição com o orçamento do país, o impacto social dessas empresas é bem claro no dia a dia da população brasileira.
14: A Embrapa, com a pesquisa agropecuária, que gera uma segurança alimentar e uma produtividade no campo brasileiro inestimável. As empresas hospitalares, que têm prestado apoio fundamental ao SUS, são cerca de 51 hospitais nas redes hospitalares de empresas estatais federais. E os aeroportos regionais, por exemplo, que a Infraero gere e que são necessários num país de dimensão continental.
13: Outro ponto de destaque é a atuação de estatais como o Serpro, que usa as melhores tecnologias para garantir soberania digital, processando e armazenando em território nacional os dados dos brasileiros. Reportagem Carlos Oliveira.
1: O Bolsa Família traz impactos na saúde dos beneficiários.
10: Foi o que mostrou estudos da Fiocruz com organizações parceiras.
1: O risco de morte materna, por exemplo, é 30% menor entre quem é atendido pelo programa.
15: Reduzir a pobreza faz bem para a saúde. A conclusão é de um conjunto de pesquisas da Fiocruz, que analisou os impactos do Bolsa Família na saúde dos beneficiários ao longo dos últimos 10 anos. Os dados foram divulgados em revistas científicas e mostram a relação entre o programa de distribuição de renda e a redução da mortalidade e da incidência de diversos tipos de doenças em populações vulneráveis, como exemplificou o pesquisador da Fiocruz, Maurício Barreto.
16: Desde a mortalidade materna, a mortalidade infantil, a nutrição infantil, a doenças infecciosas como a tuberculose, HIV, AIDS, hanseníase, né? Ficou muito sólido a ideia de que há um efeito positivo do Bolsa Família na saúde da população brasileira.
15: Entre mais de 4 milhões de bebês nascidos vivos, as gestantes beneficiadas pelo Bolsa Família apresentaram uma probabilidade 11% menor de ter bebês com baixo peso. E o risco de morte por causas relacionadas à gravidez e ao parto foi até 31% menor em comparação com aquelas que não recebiam o benefício. Segundo os pesquisadores, o resultado está associado ao maior acesso ao pré-natal e aos serviços de saúde estimulados pelas condicionalidades do programa. Como explica Rafael Osório, secretário de Avaliação, Gestão da Informação e Cadastro Único do Ministério do Desenvolvimento e Assistência Social, Família e Combate à Fome.
17: As gestantes têm que fazer o pré-natal, as nutrizes têm que levar suas crianças recém-nascidas para fazer o acompanhamento do desenvolvimento, a medição do peso e da altura para saber se a criança está se desenvolvendo bem. A vacinação, a condicionalidade, ela traz a família para o serviço.
15: Ainda entre os achados das pesquisas, está que o risco de morte por doenças cardiovasculares diminuiu 4% entre beneficiários do Bolsa Família. As hospitalizações por abuso de álcool e outras drogas caem 17%. Já os riscos de desenvolvimento de HIV caem 41%, enquanto a probabilidade de morte pela doença é 39% menor. No caso da tuberculose, beneficiários do Bolsa Família tiveram incidência 41% menor da doença. As pesquisas utilizaram dados do Cadastro Único para Programas Sociais do Governo Federal, referentes a cerca de 96 milhões de cidadãos brasileiros, cruzados com informações sobre nascimentos, hospitalizações, notificações de doenças e óbitos. Reportagem Luana Karen.
10: E foi lançada hoje também a terceira edição da Pesquisa Nacional de Saúde 2026.
1: O estudo realizado pelo IBGE e Ministério da Saúde vai investigar o estado de saúde, hábitos de vida e utilização dos serviços de saúde em mais de 140 mil domicílios no país.
10: A edição deste ano traz novidades como a coleta de biomarcadores, como sódio, colesterol, hemoglobina glicada, além de sorologia para chikungunya.
1: A pesquisa começa a ser feita na segunda-feira, dia 6 de julho, e os resultados vão orientar políticas públicas, apoiar a gestão do Sistema Único de Saúde e monitorar metas nacionais na área.
10: O governo do Brasil segue com ações humanitárias na Venezuela, atingida por terremotos que já causaram a morte de mais de 2 mil pessoas.
1: Um hospital de campanha da Marinha foi montado em La Guaira e equipes brasileiras estão oferecendo atendimento, incluindo internação, módulo pediátrico e estrutura voltada a doenças infecciosas.
10: A capitão de Mar e Guerra, Marisa Martins, fala sobre a estrutura de atendimento.
18: A gente tem uma capacidade agora, nesse momento, de até 20 internações por até 48 horas. Temos uma capacidade de 2 leitos de CTI. Conseguimos fazer em torno de 150 atendimentos por dia. Temos um pequeno centro cirúrgico que a gente consegue fazer pequenos procedimentos. O que a gente está vendo muito nesse momento, desde quando a gente chegou até agora, são os pós-traumas, né, que não tiveram assistência depois que foram atendidos, primeiro atendimento, e foram embora. Então a gente está pegando essa segunda fase, pessoas que já são de doenças crônicas, diabéticos, hipertensos.
1: O governo federal também tem transportado toneladas de insumos em saúde e purificadores de água até a Venezuela.
10: A exportação de produtos de defesa brasileiros ultrapassou US$1,8 bilhão no primeiro semestre do ano.
1: Uma alta de 29% se comparado ao mesmo período de 2025.
10: Os produtos já chegaram a 150 países por meio de 130 empresas exportadoras.
1: Entre os produtos exportados estão aeronaves, armamentos leves, munições e serviços de engenharia.
10: Para o secretário de Produtos de Defesa do Ministério da Defesa, Heraldo Luiz Rodrigues, esse crescimento foi impulsionado por ações de incentivo do governo do Brasil.
19: Nós estamos investindo bastante, não só a defesa, mas todos os outros ministérios investem também na aplicação de recursos para desenvolvimento tecnológico das nossas empresas de defesa. Esse desenvolvimento, ele capacita as empresas a terem produtos no estado da arte para poder ser vendido. Então, produtos de defesa com alta qualificação e com boa operacionalidade para uso. Então, isso começa aí um processo de fortalecimento das indústrias.
1: Mais de 64 mil procedimentos médicos e sociais foram realizados pela Força Aérea Brasileira em regiões de difícil acesso na Amazônia.
10: A Operação Excelsior percorreu uma rota estratégica pelo interior do Amazonas e do Pará para levar atendimento especializado e exames.
20: O exercício de campanha de emprego de logística, saúde e intendência operacional, o Excelsior 2026, realizou 64.119 procedimentos médicos e sociais em comunidades de difícil acesso, levando atendimento especializado, exames e suporte à população ribeirinha. A ação foi realizada em parceria com a organização não-governamental Voluntários do Sertão e percorreu uma rota estratégica pelo interior da Amazônia, passando pelos municípios de Itacoatiara e Parintins, no estado do Amazonas, e chegando na etapa final em Oriximiná. O brigadeiro médico Alexandre de Araújo Melo, comandante do exercício, traz mais detalhes.
21: Os principais desafios foram as grandes distâncias e dificuldades de acesso na Amazônia, o elevado volume de pacientes, a necessidade de assistência multidisciplinar, a limitada oferta local de exames e procedimentos especializados e a garantia da continuidade do cuidado. Esses desafios foram superados por meio de planejamento logístico integrado, emprego de estruturas temporárias de atendimento, atuação de equipes multidisciplinares, multiprofissionais, mobilização de especialistas e equipamentos, utilização de telemedicina e articulação com as redes locais de saúde para encaminhamento e acompanhamento dos casos mais complexos.
20: Para atender essas comunidades, a FAB mobilizou um hospital de campanha e uma estrutura de apoio logístico capaz de transportar equipamentos, medicamentos e profissionais de saúde para a região. Balsas da Comissão de Aeroportos da Região Amazônica foram utilizadas no transporte de materiais, enquanto equipes de apoio garantiram a montagem e o funcionamento da estrutura. Além do atendimento médico, a operação contou com ações de acolhimento social e assistência religiosa, oferecendo apoio aos moradores e também às equipes envolvidas na missão. Reportagem Gabriel Pinheiro.
1: Já está em funcionamento a plataforma informa.br para facilitar o acesso a informações públicas do Poder Executivo Federal,
20: oferecendo apoio aos moradores e também às equipes envolvidas na missão. Reportagem Gabriel Pinheiro.
1: Já está em funcionamento a plataforma informa.br para

0: Caso o conteúdo não esteja disponível, também é possível registrar e acompanhar pedidos diretamente pelo sistema.
1: Saiba mais sobre a nova plataforma em informabr.cgu.gov.br.
0: Aprender uma nova língua de forma gratuita e direto pelo celular ou computador já é uma realidade para muitos brasileiros que utilizam o MEC Idiomas.
1: A plataforma ultrapassou as 560 mil matrículas em todo o país.
0: O programa do Ministério da Educação agora vai ser integrado ao programa Idiomas Sem Fronteiras para ampliar o acesso dos estudantes.
2: O MEC Idiomas ultrapassou a marca de 564 mil matrículas ativas em todo o país. A plataforma gratuita do Ministério da Educação oferece cursos de inglês e espanhol em formato online, com aulas que vão do nível básico ao nível avançado e podem ser acessadas pelo portal ou aplicativo. Do total de matrículas, mais de 426 mil são para cursos de inglês e cerca de 138 mil para espanhol. Os estudantes têm acesso a teste de proficiência, trilhas de aprendizagem, exercícios, recursos de inteligência artificial para praticar conversação e comunidades de estudo. A plataforma vai ser integrada ao programa Idiomas Sem Fronteiras, fortalecendo a Política Nacional de Ensino de Línguas. A iniciativa busca ampliar o acesso gratuito ao aprendizado de idiomas, melhorar a proficiência dos estudantes e apoiar a formação acadêmica e profissional em todo o país. Para se inscrever, acesse gov.br/MEC. Claudimário Carvalho, para a Voz do Brasil.
1: O aplicativo pode ser baixado pelos sistemas iOS ou Android. Já a plataforma pode ser acessada pelo site mecidiomas.mec.gov.br.
0: E as inscrições para o ProUni, o Programa Universidade para Todos, abrem no dia 7 de julho.
1: O programa é destinado a quem procura vaga em instituição de ensino superior privada.
0: Saiba quem pode participar.
3: O Ministério da Educação publicou o edital do processo seletivo do Programa Universidade para Todos, o ProUni, para o segundo semestre de 2026. As inscrições são gratuitas e estarão abertas de 7 a 10 de julho, exclusivamente pela internet no endereço acessounico.mec.gov.br. Para se inscrever, é necessário ter completado o ensino médio e ter participado das edições de 2024 ou de 2025 do Exame Nacional do Ensino Médio, o Enem. No exame, o candidato deve ter tirado, no mínimo, 450 pontos na média das 5 provas, sem ter zerado a redação. O edital veda a inscrição para quem declarou ter participado do Enem na condição de treineiro, ou seja, para quem fez o exame apenas para autoavaliação antes mesmo de concluir o ensino médio. Para fins de classificação e pré-seleção no ProUni, será utilizada a edição do Enem em que o estudante conseguiu a melhor média. O resultado da primeira chamada vai ser divulgado no dia 15 de julho no endereço acessounico.mec.gov.br/ProUni. Já a segunda chamada sairá no dia 5 de agosto. Reportagem Júlio César de Oliveira.
1: Mais investimento na educação superior no país.
0: O Ministério da Educação anunciou mais R$90 milhões para fortalecer as universidades federais.
1: Do total, R$70 milhões vão ser destinados às ações de extensão universitária. Os recursos vão ser distribuídos entre 69 universidades federais e poderão financiar atividades que aproximem o ensino da comunidade.
0: Outros R$20 milhões vão ser destinados à criação de cuidotecas, espaços de acolhimento para crianças que funcionarão no período noturno.
1: Mais brasileiros no mundo digital.
0: Pesquisa do IBGE revela que no ano passado 95% dos lares brasileiros tinham internet.
1: É o maior percentual da pesquisa, com um aumento de 1,3 ponto percentual em relação ao ano anterior.
0: O crescimento foi mais acelerado nas áreas rurais e a região norte apresentou o maior aumento no percentual de domicílios com banda larga fixa.
1: A conexão discada, aquela feita pela rede de telefone, foi de apenas 0,2% no Brasil.
0: De acordo com o Ministério das Comunicações, pela primeira vez, mais de 90% da população com 10 anos ou mais utilizou a internet.
1: E essas foram as notícias do Governo do Brasil.
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0: Fique agora com as notícias do Poder Judiciário e do Congresso Nacional. Boa noite.
1: Boa noite para você. Até amanhã.

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2: STF homologa plano de reestruturação da Comissão de Valores Mobiliários.
3: STJ restabelece condenação da banda Aviões do Forró ao pagamento de danos morais por uso não autorizado de música.
2: Para a Justiça do Trabalho, motorista de ônibus não acumula função por atuar também como cobrador.
3: Boa noite, eu sou Marcela Luiza.
2: E eu sou Walter Lima.
3: O Supremo Tribunal Federal homologou o plano emergencial de reestruturação da Comissão de Valores Mobiliários, a CVM, apresentado pela União.
2: A elaboração do plano foi determinada pelo Tribunal no âmbito da ação que questiona dispositivos de lei sobre a taxa de fiscalização dos mercados de títulos e valores mobiliários. Marcelo Della Libera.
4: O relator do caso é o ministro Flávio Dino. Em maio, ele determinou que a arrecadação futura da taxa de fiscalização passasse a ser destinada à CVM, observada a desvinculação das receitas da União, e proibiu novas retenções pelo Tesouro Nacional. Na mesma decisão, o ministro também determinou que a União apresentasse dois planos de reestruturação da autarquia. O primeiro, de caráter emergencial, foi este, homologado nesta quinta-feira. O segundo, de médio prazo, deverá ser apresentado em até 90 dias. Na nova versão, a União elevou as metas de julgamento de processos administrativos para o segundo semestre de 2026, apresentou o cronograma para a incorporação de 30 novos servidores aprovados no Concurso Público Nacional Unificado e previu a criação de um fórum permanente entre a CVM e o Banco Central para aprimorar a fiscalização de mercados como os de fintechs, tokens e criptoativos, criadas por inovações financeiras.
3: Banda Aviões do Forró terá de indenizar por danos materiais e morais autores da música Pra Lavar.
2: Essa condenação foi restabelecida pelo STJ. Fátima Uchoa.
5: Os autores da música ajuizaram ação por danos materiais e morais, alegando que a obra foi gravada e executada em público sem autorização e que trechos do refrão foram empregados em material publicitário de uma marca de cerveja sem identificação da autoria. O Tribunal de Justiça de Pernambuco manteve apenas a condenação por danos materiais, mas a quarta turma do STJ restabeleceu sentença que concedeu também reparação moral de R$100 mil, avaliando que o uso indevido da música gera dano moral sem necessidade de prova de abalo psicológico, independentemente de eventual valorização ou desvalorização da música com o uso pela banda Aviões do Forró. A relatora foi a ministra Isabel Galotti.
3: Para a Justiça do Trabalho, motorista de ônibus não acumula função por atuar também como cobrador.
2: Esse é o entendimento unânime da Justiça do Trabalho. Mila Amaral.
6: A quinta turma do TST isentou a empresa Aviação Redentor do Rio de Janeiro de pagar adicional a um motorista. Ele trabalhou por 7 anos na empresa e alegou que nos fins de semana, além de dirigir, também fazia o trabalho de cobrador nas folgas dos colegas. Por isso, pedia 30% a mais no salário. O Tribunal Regional do Trabalho do Rio acatou o pedido do motorista, mas o TST reverteu a decisão. Isso porque esse tipo de situação já é um tema de consenso para o Tribunal, ou seja, é de entendimento unânime que diz que as funções de motorista e cobrador são complementares e compatíveis.
3: Justiça determina a cassação de chapas por fraude à cota de gênero em município de Rondônia.
2: A ação foi ajuizada pelo Ministério Público Eleitoral. Vanessa Pereira.
7: As decisões do Tribunal Regional Eleitoral de Rondônia confirmaram que houveram fraudes à cota de gênero por parte das legendas do PDT e Agir no município de Pimenta Bueno, em Rondônia, durante as eleições de 2024. O tribunal acolheu os argumentos do MP Eleitoral e reconheceu que os partidos usaram candidaturas femininas fictícias apenas para preencher o percentual mínimo de 30% exigido pela legislação, sem o real propósito de disputa eleitoral. Na decisão, a Justiça determinou a anulação dos votos das legendas do PDT e Agir para o cargo de vereador e tornou dirigentes e candidatas inelegíveis por 8 anos.
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3: Uma boa noite.
2: E até amanhã.
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8: Eu sou Paula Groba.
9: E eu sou Humberto Pinheiro.
8: E estes são os destaques de hoje do Jornal do Senado, que começa agora.
9: Senado vota MP de 266 milhões e meio para as cidades atingidas por enchentes em Minas Gerais.
8: Rede de Proteção à Mulher passa a ter prioridade no recebimento de alimentos.
9: Sancionada lei que inclui Ayrton Senna entre os heróis da pátria.
8: Boa noite.
9: Boa noite.
8: Além de proteção e abrigo, mulheres que escapam da violência doméstica precisam ter acesso à alimentação. E para ajudar nesse acolhimento, uma nova lei garante prioridade no abastecimento de alimentos às casas-abrigo e aos centros de atendimento às vítimas.
9: A norma teve origem em um projeto da senadora Tereza Leitão. Os detalhes com Marcela Cunha.
10: Com a nova lei, a rede de acolhimento a mulheres em situação de violência doméstica e familiar passa a ter prioridade no abastecimento de alimentos distribuídos pelo Sistema Nacional de Segurança Alimentar e Nutricional, o SISAM. A regra vale especialmente para centros de atendimento integral e casas-abrigo previstos na Lei Maria da Penha. A medida também alcança os dependentes das vítimas, como filhos e outras pessoas sob seus cuidados. O texto teve origem na proposta da senadora Tereza Leitão, do PT de Pernambuco, que lembrou que a ideia é reforçar a rede de proteção, garantindo a alimentação durante o período de acolhimento.
11: Destacando que é mais uma forma de garantir apoio, acolhimento às mulheres vítimas de violência. Essa é uma luta grande que precisa ser travada em todas as frentes.
10: Já a relatora, a ex-senadora Augusta Brito, do Ceará, afirmou que a medida ajuda a fortalecer a rede de atendimento para que mulheres em situação de violência tenham condições de deixar o ambiente de agressão com apoio e dignidade. A expectativa é que a prioridade no fornecimento de alimentos ajude a manter em funcionamento os serviços que recebem mulheres e crianças em situação de risco.
8: E a Comissão de Direitos Humanos aprovou um projeto que evita que a indenização paga pelo agressor à vítima de violência doméstica saia do patrimônio comum do casal.
9: Atualmente, a lei já prevê, por exemplo, o ressarcimento ao SUS pelo agressor de possíveis custos de tratamento de saúde da vítima devido às agressões. Repórter Rodrigo Rezende.
12: Quando for definido pela Justiça que um agressor indenize a mulher vítima da agressão e essa for sua esposa, os recursos para o pagamento não poderão ser retirados dos bens em comum do casal, no caso, por exemplo, de um casamento em comunhão de bens. Esse é o objetivo de um projeto aprovado pela Comissão de Direitos Humanos do Senado. A relatora, a senadora Jussara Lima, do PSD do Piauí, apontou que essa é uma questão de justiça. Ela teve seu relatório lido na CDH pela senadora Damaris Alves, do Republicanos do Distrito Federal.
13: Sem essa cautela, poderia ocorrer uma distorção evidente. A vítima seria formalmente indenizada, mas na prática, parte do valor indenizatório sairia de seu patrimônio.
12: Atualmente, a lei já prevê, por exemplo, o ressarcimento ao SUS pelo agressor de possíveis custos de tratamento de saúde da vítima devido às agressões. O projeto será analisado agora pela Comissão de Constituição e Justiça.
8: O episódio envolvendo um pedaço de vidro em um copo de água de uma professora, colocado por alunos de uma escola municipal de São José dos Campos, no interior de São Paulo, reacendeu o debate sobre a segurança dos profissionais da educação.
9: No Senado, a Comissão de Constituição e Justiça aprovou um projeto que endurece as penas para crimes cometidos contra profissionais das áreas de educação e saúde. Os detalhes com o repórter Bruno Lourenço.
14: O projeto de lei eleva o homicídio, lesão corporal grave ou morte forte contra esses profissionais no exercício de suas funções ao patamar de qualificado e, consequentemente, ao rol dos crimes hediondos. Além disso, aumenta as penas para lesão corporal, ameaça, constrangimento ilegal, desacato e injúria. O relator, senador Dr. Irã do Progressista de Roraima, defendeu que o endurecimento penal é pedagógico e urgente para conter o sentimento de desamparo que assola essas categorias essenciais ao desenvolvimento social do país.
15: O aumento dos casos de agressões a trabalhadores da saúde e da educação demonstra que os mecanismos jurídicos e institucionais atualmente disponíveis são insuficientes para assegurar um ambiente de trabalho digno e seguro para esses profissionais.
14: O crime hediondo impede benefícios como anistia, graça ou indulto e torna a progressão de regime prisional muito mais rigorosa.
8: E um grupo de senadores quer agilizar a votação em plenário e antes do recesso do projeto que regulamenta a educação domiciliar no Brasil.
9: A proposta que trata do homeschooling está sob análise no Senado desde 2022 e já mobilizou manifestações favoráveis e contrárias da sociedade. O parecer da relatora é pela aprovação. A repórter Raíssa Abreu conta os detalhes.
16: O senador Eduardo Girão, do Novo do Ceará, um dos que assinou o pedido de urgência, disse que o ensino domiciliar precisa de uma definição, já que muitas famílias que já praticam o chamado homeschooling têm vivido em insegurança jurídica. Em 2019, o STF decidiu que a modalidade não é inconstitucional, mas que precisa ser regulamentada por uma legislação específica.
17: Enquanto a gente não cumpre o nosso papel no Senado, famílias estão sendo aí intimidadas por militantes ideológicos do judiciário, inclusive com até prisão, pedido de prisão, né, porque essas famílias não estão conseguindo se regulamentar porque o Senado não age.
16: Quem não concorda com a liberação da prática, como o professor Romualdo Portela, teme que as crianças e adolescentes percam o direito ao convívio com a diferença proporcionado pelas escolas.
18: A educação domiciliar é uma privação de direito destas crianças, porque elas não são preparadas para viver num mundo em que necessariamente elas terão que se haver com uma pluralidade de comportamentos, de crenças, de modos de encarar a vida.
16: Eduardo Girão informou que o pedido de urgência está sendo negociado com o presidente do Senado, Davi Alcolumbre.
8: O Senado aprovou hoje a medida provisória que destina 266 milhões e meio de reais para a reconstrução da Zona da Mata Mineira, atingida pelas fortes chuvas de março.
9: Os recursos serão usados na recuperação de moradias e serviços públicos e no pagamento de auxílio a famílias afetadas. A reportagem é de Douglas Castilho.
19: Do valor total, uma parte será aplicada diretamente em ações de resposta e reconstrução de infraestrutura emergencial, como habitações, escolas e unidades de saúde destruídas pelas tempestades, e o restante será convertido em pagamento de uma parcela única de R$ 7.300 para cerca de 5 mil famílias elegíveis. A votação da MP foi viabilizada após uma rápida articulação do Congresso Nacional, e o presidente do Senado, Davi Alcolumbre, explicou a urgência da análise da matéria.
20: O estado de Minas Gerais, a Zona da Mata Mineira, perderia a possibilidade de utilizar esse crédito para minimizar os danos e os impactos causados pelaquela tragédia natural. Não seria razoável um Estado da Federação que sofreu com uma tragédia não ter condições de minimizar os danos e os impactos causados por essa tragédia a centenas e milhares de pessoas.
19: Com a aprovação nas duas casas do Congresso, o texto que segue para a promulgação assegura o repasse imediato das verbas que serão alocadas pelo Ministério da Integração.
8: Uma lei que teve origem num projeto do Senado inscreveu o nome de Ayrton Senna da Silva no livro de heróis e heroínas da pátria.
9: Tricampeão mundial de Fórmula 1, Senna já era patrono do esporte brasileiro e agora passa a integrar o memorial que homenageia brasileiros e brasileiras que marcaram a história do país. Repórter Henrique Nascimento.
21: Ayrton Senna da Silva agora faz parte do livro dos heróis e heroínas da pátria. A lei nasceu de um projeto apresentado no Senado pelo senador astronauta astronauta Marcos Pontes, do PL de São Paulo, tricampeão mundial de Fórmula 1, Senna já é patrono do esporte brasileiro. Para uma geração inteira, ele marcou as manhãs de domingo com vitórias, emoção e a bandeira do Brasil no alto do pódio. Marcos Pontes comemorou a nova lei e lembrou o orgulho que Senna despertava nos brasileiros.
4: Eu sei que pelo menos os mais velhos acordavam no domingo, como eu, para assistir o Ayrton Senna. Não era nem a Fórmula 1, era o Ayrton Senna vencendo, colocando a bandeira do Brasil lá em cima.
21: O senador Nelsinho Trade, do PSD de Mato Grosso do Sul, afirmou que Senna deixou um exemplo de dedicação, ética e fé.
5: Esse é o legado e é o segredo que o Ayrton deixou dentro de mim.
21: O livro dos heróis e heroínas da pátria fica no Panteão da Pátria em Brasília e reúne nomes que marcaram a história do país.
9: Com edição de Paula Groba e trabalhos técnicos de João Lira, o Jornal do Senado fica por aqui. Acompanhe agora as notícias da Câmara dos Deputados. Boa noite.
8: Boa noite e até amanhã.
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22: Câmara estende proteção de direitos a plantas desenvolvidas geneticamente.
23: Comissão amplia repasses a municípios e fundos para regiões sul e sudeste.
22: Projeto de lei que equipara misoginia ao racismo vai avançar com urgência.
23: Deputados aprovam medidas de apoio aos exportadores e contra enchentes.
22: Boa noite. Câmara aprova medidas provisórias que destinam recursos para a saúde de policiais, apoio a empresas exportadoras e para recuperação após enchentes em Minas Gerais. A repórter Daniele Lessa acompanhou as votações.
24: O plenário da Câmara aprovou três medidas provisórias que destinam recursos para a saúde de policiais, apoio a empresas exportadoras e para recuperação após enchentes que aconteceram em Minas Gerais no início do ano. Uma das medidas provisórias direciona recursos arrecadados com as empresas de apostas conhecidas como bets para o Fundo para Aparelhamento e Operacionalização das Atividades FIM da Polícia Federal, o FUNAPOL. O repasse dos recursos das bets será gradual, 1% em 2026, 2% em 2027 e 3% a partir de 2028. Além disso, o governo federal fica autorizado a repassar até R$200 milhões ao FUNAPOL ainda em 2026, utilizando recursos livres do Tesouro Nacional. Esses recursos poderão ser usados para custear a saúde dos servidores da Polícia Federal, da Polícia Rodoviária Federal e da Polícia Penal Federal. O projeto ainda permite que recursos do FUNAPOL sejam usados para pagamento de retribuição por atividade extraordinária a servidores da Polícia Federal. Segundo o governo, o objetivo é garantir financiamento estável para a segurança pública e promover a valorização e a proteção da saúde dos profissionais. Relator da medida provisória, o deputado Aloysio Mendes, do Republicanos do Maranhão, destacou que os servidores das polícias federais enfrentam riscos elevados, desgaste físico e pressão psicológica, o que justifica as medidas de proteção à saúde e valorização profissional.
25: Fazendo um gesto importante para nossas polícias da União, Polícia Federal, Polícia Rodoviária Federal, Polícia Penal Federal, que prestam um relevante serviço à sociedade e que agora, com a aprovação do SMP agora, terão a sua saúde mais bem cuidada, dos seus familiares, essa profissão que é tão desgastante, que causa tantos prejuízos à saúde dos nossos profissionais.
24: Outra medida provisória aprovada cria novas regras para fortalecer linhas de financiamento do Plano Brasil Soberano para empresas afetadas por instabilidade internacional, razões geopolíticas ou aumento de tarifas comerciais. Os recursos de até R$15 bilhões poderão atender exportadoras de bens industriais, produtos agropecuários, pesca, aquicultura, florestas plantadas, recursos minerais e setores industriais relevantes para o comércio exterior. Ao defender a aprovação da MP, a deputada Érica Cocai, do PT do Distrito Federal, falou da importância de investir na indústria nacional como forma de proteger o país de oscilações nos preços internacionais.
26: De crédito de R$15 bilhões, que visa desenvolver a indústria nacional, absolutamente fundamental, que visa fazer frente ao que nós estamos vendo com a crise, com a guerra do Irã, para que nós não tenhamos os efeitos deste processo na elevação do próprio combustível, que o Brasil possa se proteger.
24: O plenário também aprovou a medida provisória que destina crédito extraordinário de 266 milhões de reais ao Ministério da Integração e Desenvolvimento Regional para ações de recuperação e apoio financeiro às famílias afetadas pelas enchentes e deslizamentos que atingiram a Zona da Mata de Minas Gerais no início do ano. As três medidas provisórias serão analisadas em seguida pelo Senado. Da Rádio Câmara de Brasília, Daniele Lessa.
0: Luiz Lima, do Novo do Rio de Janeiro, critica os gastos do governo federal com publicidade institucional e afirma que os recursos deveriam ser destinados a áreas prioritárias. Ele afirma que a campanha oficial tem caráter político e não reflete a realidade da população.
2: Para Luiz Lima, as peças publicitárias divulgam informações enganosas sobre temas como segurança pública, combate ao feminicídio e economia. Ele também afirma que o aumento dos preços e a perda de poder de compra contradizem a mensagem divulgada pelo governo.
3: Votação.
0: A Câmara aprovou o aumento do prazo de proteção de direitos sobre plantas desenvolvidas geneticamente. O repórter Antônio Vital acompanhou a votação.
6: O plenário da Câmara aprovou o projeto que amplia de 18 para 25 anos os direitos de propriedade sobre sementes e mudas desenvolvidas geneticamente de videiras, árvores frutíferas, árvores florestais, árvores e plantas ornamentais e cana-de-açúcar. A proposta altera a Lei de Proteção de Cultivares, que é o nome que se dá às variedades de plantas desenvolvidas ou selecionadas por meio de técnicas de melhoramento genético. Cultivares apresentam características como resistência a pragas, maior produtividade, adaptação ao clima ou sabor melhor, o que as diferenciam de outras plantas da mesma espécie. A proposta aprovada mantém o prazo de proteção dos direitos de cultivares das demais espécies vegetais em 15 anos. A legislação determina o pagamento de royalties pelos produtores às empresas que desenvolvem os cultivares. Prevê exceções, como no caso do produtor que reserva sementes para uso próprio, sem fins comerciais, ou para o pequeno produtor que multiplica as sementes por conta própria e as troca com outros agricultores familiares. O projeto aprovado exclui os produtores de cana-de-açúcar que exploram área de até 150 hectares da obrigação de pagar os royalties. Exclui ainda os pequenos produtores de plantas ornamentais. O relator, deputado Arnaldo Jardim, do Cidadania de São Paulo, diz que as mudanças eliminam distorções que hoje afastam o investimento na produção de novos cultivares, como no caso de florestas de eucaliptos e pinos. Segundo ele, cultivares desse tipo demoram até 20 anos para serem desenvolvidos e o prazo menor de proteção dos direitos desestimula as empresas a desenvolverem novas espécies.
7: Cada vez que você faz o desenvolvimento de uma nova variedade, de um novo cultivar, você tem que ter investimentos em pesquisa. Então é normal que você cobre um royalties por aquilo que é a utilização dos novos cultivares. Qual era o grande desafio? Você ter um justo equilíbrio. Você não poderia ter um período dessa cobrança de royalties muito pequeno, porque não compensaria, e você não poderia ter também esse período muito extenso, porque você restringe o acesso a essas novas variedades.
6: O relator acatou o pedido de deputados do PSOL e do PT e excluiu do pagamento de royalties sobre cultivares os pequenos produtores de plantas ornamentais. Para o deputado Tarcísio Mota, do PSOL do Rio de Janeiro, a medida vai beneficiar mais de 800 mil pessoas. O projeto que amplia de 18 para 25 anos os direitos de propriedade sobre cultivares de videiras, árvores frutíferas, árvores florestais, árvores e plantas ornamentais e cana-de-açúcar seguiu para análise do Senado. Da Rádio Câmara de Brasília, Antônio Vital.
3: Agricultura.
2: Sérgio Turra, do PP do Rio Grande do Sul, critica o anúncio de mais de R$500 milhões para o Plano Safra, afirmando que os produtores rurais endividados não conseguem acessar o crédito. Ele argumenta que a medida não atende esse público específico.
0: Sérgio Turra defende a proposta de securitização das dívidas rurais, afirmando que a medida é essencial para garantir a sobrevivência dos produtores e da economia gaúcha. Ele também não concorda com a classificação da proposta pelo governo como uma pauta bomba.
22: Santim Roveda, do União do Paraná, cobra mais apoio ao agronegócio e critica o corte de verbas para o Plano Safra. O congressista avalia que a redução das verbas para custeio e seguro rural vai deixar os produtores desprotegidos, especialmente diante de previsões climáticas severas.
23: Santim Roveda cita o Paraná como exemplo de logística, cooperativismo e exportações a ser implementado em outros estados, mas lamenta que o excesso de impostos federais tire a rentabilidade de quem trabalha e gera riqueza no campo e na cidade.
1: Economia.
22: Deputados concordam com representantes de micro e pequenas empresas sobre a atualização geral da tabela do Simples e não apenas dos limites do MEI. A reportagem é de Luiz Cláudio Canuto.
3: Representantes de micro e pequenas empresas criticaram o projeto do governo de atualização dos limites de faturamento do microempreendedor individual, o MEI, e cobraram uma atualização geral da tabela do Simples. A proposta do governo chegou recentemente à Câmara e se soma a outros mais de 30 projetos a respeito do tema. Pelo projeto do governo, o teto do MEI subiria dos atuais R$ 81 mil para R$ 110 mil em 2027 e R$ 140 mil em 2028. O projeto também permite que um MEI contrate até 2 empregados por um salário mínimo ou piso salarial da categoria. Na Câmara, o tema já é analisado por uma comissão especial, onde o relator, deputado Jorge Guetem, do Republicanos de Santa Catarina, defende uma revisão geral do Simples e não apenas do limite do MEI. O presidente da Frente Parlamentar Mista do Ambiente de Negócios, Mendonça Filho, do PL de Pernambuco, concorda com a atualização da tabela do Simples Nacional para micro e pequenas empresas. A defesa da correção foi reforçada também pela presidente da comissão especial sobre o tema, deputada Anne Ortiz, do PP do Rio Grande do Sul. Desde a última atualização dos limites, em 2018, a inflação acumulada pelo IPCA é de 55,4%.
10: Não por conta de um crescimento real, não por conta de um crescimento orgânico, mas sim por um achatamento do teto por conta dessa inflação acumulada.
3: Segundo o relator do projeto sobre o MEI, deputado Jorge Guetem, se o ajuste da tabela se limitar à faixa do microempreendedor, o risco será de distorção do Simples.
11: É uma conta simples fazer. Por que eu vou estar numa alíquota maior ali como micro e pequena empresa de 180 mil se eu posso estar numa alíquota bem menor, né, que é o benefício que os MEIs têm? São contemplados, né? Então, elevando a 140.
3: Uma das ideias em debate prevê que o teto dos microempreendedores suba para R$ 140 mil. Já o das microempresas subiria de R$ 360 mil para R$ 869 mil por ano. E o das empresas de pequeno porte passaria de R$ 4,8 milhões de reais para R$ 8,69 milhões de reais. Da Rádio Câmara de Brasília, Luiz Cláudio Canuto.
23: Maurício Marcon, do PL do Rio Grande do Sul, contesta os dados sobre o desemprego e a inflação anunciados pelo governo. Para ele, o discurso de crescimento econômico desconhece a realidade da população, que sofre com o aumento no preço dos alimentos e dos combustíveis.
22: Segundo a análise de Maurício Marcon, o cenário nacional é oposto ao anunciado, com um déficit acima de R$ 1 trilhão e com a dívida pública superando 80% do PIB, o que prejudica a criação de novas empresas, a geração de empregos e a produção nacional.
23: Doutor Fernando Máximo, do PL de Rondônia, celebra a aprovação pela Câmara de proposta de emenda à Constituição relatada por ele, que garante a imunidade tributária total para templos religiosos e suas entidades, como creches, asilos e orfanatos.
22: Doutor Fernando Máximo explica que a medida, agora sob análise do Senado, isenta de impostos a compra de bens e serviços, com os tributos pagos sendo devolvidos às entidades em 90 dias para reinvestimentos nas entidades de assistência social filantrópicas.
1: Desenvolvimento regional.
23: Comissão Especial aprova aumento de repasses para municípios e criação de fundos para Sul e Sudeste. A repórter Noelle Nobre tem os detalhes.
12: Uma comissão especial da Câmara dos Deputados aprovou uma proposta de emenda à Constituição que aumenta o Fundo de Participação dos Municípios, o FPM, e cria fundos específicos para o desenvolvimento das regiões Sul e Sudeste. O parecer aprovado é do deputado Arnaldo Jardim, do Cidadania de São Paulo. A medida eleva de 50% para 53% 1% a parcela da arrecadação federal de impostos que deve ser dividida com estados e municípios. Isso garantirá às prefeituras uma quarta parcela extra de 1% do FPM a ser paga anualmente no mês de março. O relator Arnaldo Jardim acredita que os municípios hoje estão sobrecarregados.
13: A Constituição de 88 dá um sinal, mas a prática acabou se revelando ao contrário. Houve uma reconcentração de recursos na União. E isso não foi acompanhado da divisão de responsabilidades. Todas as novas políticas foram no sentido de repassar responsabilidades aos estados e municípios.
12: Além do reforço para as cidades, a proposta cria fundos constitucionais de financiamento para o Sul e o Sudeste, nos moldes do que já existe para o Norte, o Nordeste e o Centro-Oeste. Cada um desses novos fundos receberá 1% da arrecadação federal para financiar o setor produtivo local. Para evitar um choque nas contas públicas, a implementação será gradual, 0,5% em 2027 e o valor integral em 2028. A estimativa é que em 2028, cada novo fundo regional e o aumento do FPM representem separadamente um aporte de mais de 11 bilhões de reais. Agora, a proposta segue para o plenário da Câmara, como lembrou o presidente da Comissão Especial, deputado Cobalcini, do MDB de Santa Catarina.
14: A gente tem que agora fazer uma construção além daquela que nós construímos aqui na Comissão Especial. Precisamos estender para o Brasil.
12: A proposta que aumenta os repasses para os municípios e cria fundos de desenvolvimento para as regiões Sul e Sudeste precisa ser votada em 2 turnos no plenário antes de seguir para a análise do Senado. Da Rádio Câmara de Brasília, Noelle Nobre.
15: Saúde.
22: Paulo Soares, do Podemos de São Paulo, faz um apelo pela continuidade dos atendimentos no Hospital e Maternidade São José, de Barra Bonita. Ele alerta que o fechamento do pronto atendimento da unidade pode sobrecarregar outros hospitais e comprometer a assistência na região.
23: Paulo Soares também defende a atualização da tabela do SUS e mais investimentos na rede pública de saúde. Segundo o parlamentar, o financiamento adequado é essencial para garantir o funcionamento dos hospitais filantrópicos e das Santas Casas.
15: Justiça.
22: Deputados aprovaram regime de urgência para o projeto que equipara o ódio às mulheres ao crime de racismo. O repórter Antônio Vital explica.
6: Depois de muito debate em plenário, a Câmara dos Deputados aprovou regime de urgência para o projeto já aprovado pelo Senado, que prevê punições para a prática de misoginia, como é chamada a prática de ódio, desprezo ou preconceito contra as mulheres. O projeto inclui o crime de misoginia na mesma lei que já pune com pena de 2 a 5 anos de prisão sem direito à fiança, discriminação ou preconceito de raça, cor, etnia, religião ou procedência nacional. A coordenadora do grupo de trabalho que analisou a proposta, a deputada Tabata Amaral, do PSB de São Paulo, apresentou nova versão para o texto no início de junho, com alterações na proposta aprovada pelos senadores. Ela alterou principalmente a definição de misoginia. Tabata Amaral retirou os termos ódio e aversão previstos no projeto do Senado para caracterizar a misoginia. Na nova versão, misoginia é descrita como a prática, a indução ou a incitação de menosprezo ou discriminação contra a mulher, que promova violência, negue sua igualdade de direitos ou ofenda sua dignidade em razão da condição de mulher. O texto aprovado pelo grupo de trabalho também prevê que o juiz poderá suspender temporariamente conta ou perfil na internet que estimular violência contra a mulher. No plenário, o regime de urgência foi aprovado com 293 votos favoráveis e 158 contrários, depois de muita discussão. Deputados da Frente Parlamentar Evangélica manifestaram preocupação com a possibilidade de pregadores religiosos serem enquadrados no crime de misoginia. Outros deputados disseram que a definição do crime é vaga e pode motivar censura. Foi o que disse a deputada Júlia Zanatta, do PL de Santa Catarina.
16: Ainda temos termos muito vagos que deixam a critério do juiz, e isso acaba numa perseguição. Me parece, sim, que é para perseguição religiosa, para calar opositores, mulher que é bandido na cadeia.
6: O texto do grupo de trabalho também aumenta as penas de calúnia, difamação e injúria quando praticados no contexto de violência familiar, e dobra a pena para postagens com incentivo à violência contra a mulher, quando praticados na internet com o fim de obter lucros. A deputada Tabata Amaral, coordenadora do grupo de trabalho, disse que está ouvindo lideranças dos partidos para chegar a um texto de consenso. Ela defendeu punição para quem incentiva a violência contra a mulher.
16: A gente vê o número de homicídios no Brasil cair,
4: mais o número de feminicídios aumenta. E nós precisamos dar uma resposta. E essa resposta passa por enfrentar grupos de ódio que estão se articulando, especialmente no submundo da internet. Grupos de ódio que entenderam que você incentivar o estupro, você incentivar a violência, você atacar uma mulher, infelizmente, é uma forma de ganhar dinheiro, é uma forma de viralizar, é uma forma de vender um curso.
6: Com o regime de urgência, o projeto que prevê pena de até 5 anos de prisão para quem praticar o crime de misoginia pode ser votado diretamente no plenário da Câmara, sem passar pelas comissões permanentes da Casa. Da Rádio Câmara de Brasília, Antônio Vital.
1: Relações Exteriores.
0: Alencar Santana, do PT de São Paulo, critica a suposta submissão de políticos brasileiros a interesses estrangeiros, citando uma correspondência oficial de autoridade externa que trata da possibilidade de uma equipe de transição governamental brasileira ser colocada à disposição de outra nação.
22: Alencar Santana afirma que o documento menciona a entrega de riquezas estratégicas e de tecnologias como o PIX. Ele classifica a hipótese como traição à pátria, alerta sobre o risco de interferência externa nas eleições e defende uma postura firme na defesa dos interesses do Brasil.
0: Termina agora o Jornal Câmara dos Deputados, produzido pela Rádio Câmara, com trabalhos técnicos de Wellington Teles e apresentação de Cibele Comanetti e Márcio Aquilissardi. Uma boa noite para você.
22: Boa noite e a Voz do Brasil volta amanhã.
1: Você ouviu a Voz do Brasil. Boa noite. André e Felipe. André.

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1: Muitas pessoas não enxergam nada positivo, seja na igreja, seja na família, seja no trabalho, seja no Brasil, seja em Valadares, seja em Minas Gerais, seja no mundo. 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